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0: Exato.
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2: 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Legal, né? Então pode ligar para Band FM no 11 37 43 13 13 agora. Pode mandar sua mensagem no WhatsApp da Band também. Escolher uma das seis que eu vou te mostrar. Música 1, Cadeira Cativa, Zeneta e Cristiana, a versão Band FM de Petinho, aquela versão maravilhosa que eles fizeram só pra você, ouvinte Band FM. Dona, Luan Santana é a música 2. Número 3 é a Turma do Pagode, Investigador. 4, Lucas e Igor Flash. A música 5 vem com ela, Ana Castela Fronteira. E Vou Te Procurar, I Love You Baby, João Gomes, é a música de número 6.
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3: Band FM, de Pretinho, com Zé Neto e Cristiano.

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2: Luan Santana e Léo Foguete.

0: Eu não sou de ligar.
1: Não ligue, hein?
2: Band FM, a música 3 da Super 6 das 9. Investigador, turma do pagode, participação de Menos é Mais. 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Pode ligar pra Band FM e mandar sua mensagem também no 11 99991-9197, é o WhatsApp da Band FM. Já tem a Band aí nos seus favoritos? Coloca aí, tá bom? Escolhe a sua. 1, 2, 3, 4, 5 ou 6. A número 4, Flash. Lucas e Igor, aqui, ó. Noite da Band FM.
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0: FM, a música 6 da Super 6 das 9. Vão te procurar, I Love You Baby, João Gomes e o Pablo.
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0: 9 horas 23 minutos, Babizinha com a gente.
2: Marcelo Dias, tá de volta aqui na Band FM com outras informações.
0: Diga.
2: Mais uma pesquisa foi divulgada hoje pela Quest. O presidente Lula aparece na frente na corrida pela presidência. No primeiro turno, ele tem 37% das intenções de voto contra 29% de Flávio Bolsonaro. O escritor Augusto Cury, do Avante, aparece em terceiro com 10%, mostrando um grande crescimento na disputa. O levantamento também aponta uma eleição cada vez mais acirrada. Em um eventual segundo turno entre Lula e Flávio, o petista aparece com 42% contra 41% do senador. Um empate técnico dentro da margem de erro, que é de 2 pontos percentuais.
0: Ok.
2: Um beijo, Dias. Boa noite.
0: Um beijo, Babi. Boa noite. Até amanhã. Obrigado.

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0: Um kit maravilhoso com um montão de presentes com a marca Band FM João Bosco e Vinícius. Big copo térmico, chaveiro com abridor de bebidas, suporte para celular e uma bolsa térmica. Esse kit maravilhoso para Lucineide Pereira Sampaio. Lucineide, beijo para você, para sua família. Obrigado por participarem aqui na noite da Band FM. Obrigado por curtir a noite da Band FM. Você ganhou os presentes da Super 6 das 9.
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0: Henrique Juliano, seja ex aqui na noite da Band. Ó, já já tem Band Love. Já vou fazer o clima pro Band Love, trazendo uma do passado pra você. O Band Love toca anos 80, 90, 2000, toca música atual também. E aquela antiga que toca o teu coração, toca no Band Love. Vamos recordar uma música linda, pagode romântico. É, retrata a solidão, o envelhecimento da alma causados pela saudade de um amor perdido, tendo a lua como única companhia. Clássico, é clássico.
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0: A lua e eu. Pichão.

No amor não adianta você achar que as coisas vão sempre a favor da maré. Você pode esperar que sempre o grande amor mesmo vem meio assim, na contramão.

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1: Boa noite, meu amigo Walter Anjo.
2: Boa noite, Marcelo.
1: Começou Eu Te Encontrei aqui na noite da Band FM. Toda segunda e quarta, a Band FM tá aqui pra te ajudar, pra deixar sua vida bem melhor. Qual o Insta, Walter?
2: Gente Procurando Gente.
1: Coloque na busca do seu Instagram, Gente Procurando Gente. Assim que você encontrar, você clica em seguir. Depois você clica em mensagens e ali em mensagens, você vai colocar as informações da pessoa que tá desaparecida pra gente fazer o reencontro, o encontro aqui no ar na Band FM, combinado? É de graça, não paga nada, nada, nada e totalmente seguro. E hoje, Walter?
2: Hoje o meu boa noite vai pra Vitória. Vitória, boa noite.
3: Boa noite.
2: Vitória, eu sei que você tá representando a sua mãe, né? Quem vocês procuram?
3: O pai dela.
1: O seu avô?
3: Isso, meu avô, no caso, que a gente não conhece.
2: Conta pra gente um pouco dessa história.
3: Então, a gente nunca teve contato e a gente queria entender melhor essa história, pra tirar limpo, né, o que aconteceu, mas a gente nunca conseguiu contato, nunca encontra ele, já tentei através de advogado, mas nunca conseguimos contato.
1: Mas só pra gente entender, a sua mãe teve algum contato com ele quando era criança? Não?
3: Não, não, ele foi embora quando ela era muito nova, acho que ela tinha uns 9 meses.
1: Ah, entendi, então ela não tem lembrança nenhuma dele.
3: Nenhuma.
1: Poxa vida, é ruim, né? Uma vida inteira nessa dúvida, né?
3: Sim.
2: E o nome dele é Arlindo de Oliveira Silva?
3: Isso mesmo.
1: Ah, então vamos fazer o seguinte, vamos ouvir a musiquinha agora, Walter? Vamos. Musiquinha vai entrar agora, a musiquinha do programa.
4: Eu te encontrei.
1: Tocou a musiquinha, temos duas notícias pra você. E as duas são boas, tá? É o seguinte, a primeira é que nós encontramos o seu avô, né, Walter?
2: Exatamente, seu avô está em São José dos Campos.
1: Olha só, nossa, que maravilha.
2: Vamos para a segunda notícia?
1: A segunda notícia, nós temos o telefone dele para dar para você agora.
3: Ai, meu Deus.
1: Só que é o seguinte, a gente tentou contato com ele agora à noite, a produção da Band FM tentou para colocar ele no ar junto com você aqui e só deu, caixa postal. Então a gente falou, não, vamos atender a Vitória, vamos falar com a Vitória, vamos passar o contato do avô pra Vitória, e aí ela entra em contato com ele e vai bater um papão com ele, tá bom? Tá feliz?
3: Tá bom. Sim, muito.
2: E olha, pode falar sossegada, porque nós já falamos com ele,
1: é
2: tá?
1: É isso aí, tá bom, Vitória?
3: Tá tranquilo, tá bom.
1: Um beijo pra você, obrigado pela confiança aqui na Band FM, tá bom, menina?
3: Muito obrigada.
1: Dá um beijão na família.
2: Fora do ar, tá, eu bom, te passo obrigada. Contato, guarda aí.
1: Valeu. Obrigado. Combinado. Obrigado, Walter, obrigada. Missão cumprida, vai começar o nosso Band Love, valeu?
2: Valeu, mano.
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23: Hora de recordar, hora de viajar, hora de espalhar amor, hora de espalhar amizade, hora de emoção, é hora de Band Love. Eu sou Marcelo Dias, estou aqui com você, feliz, grato, sempre. Azul. 6 minutos para as 10. 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
23: Começou então o nosso Band Love, o programa mais amigo, mais romântico, mais emocionante do Brasil. 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Todo mundo que participar no Band Love de hoje vai concorrer, tá bom? 11 99991 9197. Aperta o microfoninho do WhatsApp, manda teu áudio, manda. Mandando áudio, você já concorre. 10h30 tem história de amor do Band Love com Murilo e a Tatá. E as melhores músicas. The Righteous Brothers.

0: Band FM Tempo de Amor. Victor e Léo aqui no Band Love. Essa música do Victor e Léo é tão maravilhosa. Eu amo muito, muito, muito. Obrigada. Linda demais. Fiquei feliz. Palavras da Lígia, que tá ouvindo o Band Love. Isso é clássico, hein? Live inside myself. Gino Vanelli pra você no Band Love de hoje. Calma, eu vou tocar já já. Gente, que sequência, hein, pra começar o Band Love. A gente começou lá com Casey and the Sunshine Band, Please Don't Go, foi a primeira música. Depois, Unchained Melody, The Righteous Brothers, tema do filme Ghost, do Outro Lado da Vida. Aí tivemos Marisa Monte depois e fechando com Victor e Léo. Calma que é só o começo. É só o começo do nosso Band Love. O Mário Soares está com a gente, ele mora no Grajaú. Quero mandar um beijo para minha esposa Rose e dizer que eu te amo muito, Rose. A Cíntia. Cíntia Aparecida falou o seguinte: aproveitando esse momento, Love, vou transmitir meu recado ao amor da minha vida, que é o Jefferson. Quero continuar vivendo momentos ao seu lado, compartilhando sonhos, vencendo dificuldades, dando risadas e construindo nossa história. Um dia de cada vez. Você é meu amor, meu porto seguro e uma das melhores partes da minha vida. Eu te amo hoje, amanhã e em todos os dias. Ainda vamos viver juntos. Você é a parte mais importante da minha vida. Olha que recado gostoso. A Cíntia e o Jefferson curtindo Band Love. É casal Band Love. Obrigado, viu? Band Love, chegando agora do trabalho com meu amor José. Quero mandar uma boa noite para ele e um eu te amo. E uma boa noite para toda a equipe que trabalha comigo na empresa MC. Tá dado recado aqui, viu? É a Karina. Obrigado, Karina, pela sua participação no nosso Band Love. Beijo para Dona Giza, sempre curtindo aqui o Band Love. E hoje vai curtir história, né, Dona Giza? Beijinho no seu coração. O Diogo também tá aqui com a gente, pediu Ela Demais, de Rick Renner. Tá anotado o pedido, Diogão. Um abraço para você.
1: Boa noite, Band Love. Boa noite. Aqui é o Zequinha da Fiorino.
0: Fala, amigão.
1: Estou na estrada viajando, passando por Ourinhos e ouvindo a Band Love.
0: Aí.
1: E quero ganhar esse moletom da Band.
0: Já tá concorrendo. Mandou áudio, já concorre. Um abraço pra você. 10 horas 15 minutos. Já já tem Murilo e Tatá com a história de amor do Band Love. A vida é feita de momentos. Você já ouviu isso? Mas ela é feita de momentos que o coração guarda pra sempre, tá? Um abraço que conforta, uma palavra que chega na hora certa, um sorriso que muda o dia. Então o que você tem que fazer? Valorizar cada instante. Ame com verdade. Permita-se sentir a beleza de estar vivo. No fim, são essas emoções que dão sentido à nossa história, tá?

0: Tarde FM, Jorge Matheus, Tempo ao Tempo, no Band Love, Búzios e Tarô Soweto, Lara Fabian, Love by Grace, Richard Marx e Angelia, 10 horas, 30 minutos, é hora da história. Na sua rádio do seu jeito, Murilo e Tatá, com a história de amor do Band Love.
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2: Às vezes, os grandes amores da nossa vida começam quando a gente ainda nem entende o que é amar. Eles podem surgir na infância, nas amizades, e ficam guardados em algum cantinho do coração, esperando o momento certo para voltar. Mas encontrar o amor é só o começo. Porque depois que duas pessoas escolhem caminhar juntas, a vida também pode colocar muitos desafios no caminho. A minha história com o Juan começou lá atrás, quando a gente ainda era criança e estudava junto. A gente brincava, corria um atrás do outro no recreio e vivia aprontando. Nós éramos muito amigos, mesmo ele tendo aquela mania horrorosa de sempre quebrar as minhas bonecas. Naquela época era tudo muito ingênuo. Ele só era o meu amigo de infância e aquele menino com quem eu gostava de brincar. Só isso. Até que no quarto ano, de repente, o Juan parou de aparecer na escola. Um dia ele não foi na aula e nem no dia seguinte. A semana passou, depois veio outra e ele continuava sem aparecer. Nos primeiros dias eu senti muita falta dele. Fiquei sem entender por que o meu amigo tinha simplesmente desaparecido. Mas criança também acostuma mais fácil com as mudanças, né? E com o passar das semanas eu já não sentia tanto a ausência dele. A vida continuou. Eu cresci, fiz novas amizades, fui deixando aquela fase para trás e aos poucos eu acabei esquecendo Juan. Mas, muito tempo depois, quando eu já estava com 18 anos, eu recebi uma mensagem dele nas redes sociais. No começo eu nem reconheci, mas eu mostrei a foto dele para minha mãe e ela sim reconheceu na mesma hora e disse que era o Juan, o meu amigo de infância. Naquele instante parecia que o tempo tinha voltado e as lembranças simplesmente começaram a surgir. As brincadeiras, os recreios, as bonecas que ele vivia quebrando. E junto com tudo aquilo, veio uma saudade que eu nem sabia que ainda existia. Nós começamos a conversar de novo, só como dois amigos que estavam se reencontrando depois de tantos anos. Mas foi questão de pouco tempo pra gente perceber que tinha alguma coisa diferente ali. Depois de um mês conversando, já estava claro que o que a gente sentia era muito maior do que uma simples amizade. E aí, o Juan me pediu em namoro. Mas, além disso, teve outra coisa que marcou muito, porque antes de fazer o pedido, ele fez questão de conversar com os meus pais e pedir a autorização deles. Aquilo me emocionou demais. E, de alguma forma, fez com que eu tivesse ainda mais certeza de que estava diante do homem certo para minha vida. No começo, a gente só conseguia se encontrar nos finais de semana. Mas, durante a semana, a gente conversava muito pelo celular. E, depois de só 3 meses de namoro, a gente decidiu que queria morar junto. Só que, quando eu contei para minha mãe isso, ela não queria aceitar de jeito nenhum. Mas a gente já estava decidido, né? Então nós conversamos, explicamos que era realmente aquilo que a gente queria e aos poucos, bem aos poucos, ela acabou entendendo e aceitando também. Naquele comecinho a gente foi morar na casa do Juan enquanto nós juntávamos dinheiro para conseguir o nosso próprio cantinho. Naquela época eu fazia brownies para vender e eu gostava muito daquele trabalho, muito mesmo. Eu sempre tive esse espírito de correr atrás para tentar construir alguma coisa para nossa vida. O Juan também trabalhava, mas ele tinha um hábito que me preocupava. Ele gostava de beber. Muitas vezes ele já chegava do trabalho embriagado. E foi aí que eu comecei a perceber que, por trás daquele homem que eu amava, existia uma batalha que estava só começando.
3: Amor, hoje eu vou sair com o pessoal do trabalho, viu? Não precisa ficar me esperando, não.
2: Juan, eu só queria que você parasse de beber desse jeito. Você chega em casa diferente toda vez.
3: Ah, Carol, imagina, é só pra dar uma relaxada. Não precisa se preocupar.
2: Eu me preocupo porque eu te amo. E eu tenho medo que isso acabe prejudicando a nossa vida.
3: Você tá exagerando. Olha, eu consigo parar quando eu quiser.
2: Eu espero. Eu só não quero que a bebida seja mais importante do que a nossa família.
3: Olha aqui, pode confiar em mim. Isso nunca, nunca vai acontecer.
2: O Juan sempre dizia que ia mudar. Sempre dizia que aquilo não ia acontecer de novo. E eu queria. Nossa, como eu queria acreditar nisso. Só que na prática, nada mudava. Toda vez que eu reclamava, parecia que as minhas palavras entravam por um ouvido e saíam pelo outro. Mas mesmo assim, eu nunca consegui enxergar o Juan só pelo problema que ele tinha. Eu sempre vi nele um homem bom, que precisava de ajuda e que, acima de tudo, Deus nunca tinha deixado de amar. Por mais difícil que aquela caminhada fosse, eu acreditava que a história dele não ia terminar em dor. E por isso, apesar de tudo, nós continuamos construindo a nossa vida juntos. Nós ficamos menos de 3 meses na casa da mãe dele e aí conseguimos o nosso próprio cantinho. Era uma casa simples, mas era a nossa casa. Cerca de 1 ano depois, mesmo tomando anticoncepcional, eu descobri que eu estava grávida. Eu levei um susto. Claro que eu assustei. Mas depois que a ficha caiu, eu fiquei muito feliz, porque eu sempre sonhei em ser mãe. O Juan também disse que estava feliz. Mas, no fundo, eu não consegui enxergar nele a mesma emoção que eu estava sentindo. Durante a gravidez, eu precisei me mudar outra vez e nós fomos morar numa casa embaixo da casa da minha sogra, porque a minha gestação era uma gestação de risco. Eu precisava estar perto da família e ter muitos cuidados. Mas o comportamento do Juan continuava o mesmo. Ele saía com os amigos com frequência, enquanto eu passava muitas noites em casa, chorando sozinha. Eu já enfrentava ansiedade e depressão. E a gravidez acabou tornando tudo isso mais difícil. Até que, quando eu já estava com 6 meses de gestação, eu comecei a sangrar muito. Eu não sabia, mas a minha bolsa tinha rompido. O Juan me levou às pressas para o hospital e, chegando lá, os médicos logo perceberam que o meu caso era grave e decidiram me transferir para uma outra cidade. Uma amiga minha foi ficar comigo e passou a me acompanhar naquele momento, já que o Juan sempre detestou o hospital, sempre passou mal e não podia ficar comigo. Os médicos fizeram de tudo para tentar prolongar essa gestação. Só que chegou um momento em que não tinha mais o que fazer e eles precisaram induzir o parto. A gente nem tinha conseguido fazer o chá revelação. E quando chegou a hora do parto, o meu mundo simplesmente desabou. Eu não conseguia acreditar que aquilo estava acontecendo comigo. A dor era tão grande que eu achava que eu fosse morrer naquela mesa. Eu só conseguia orar. Eu só conseguia pedir para Deus. Eu pedia força, muita força. E no meio daquele desespero, eu fechei os olhos. E eu tive uma sensação clara de ver Nossa Senhora ao meu lado. Era como se ela estivesse segurando a minha mão e, em silêncio, ela dizia que eu não estava só. Naquele instante, eu senti uma paz que eu não consigo explicar até hoje. Quando eu abri os olhos de novo, a minha filha já tinha nascido, Sofia. Ela era tão pequenininha que eu mal pude vê-la. Os médicos fizeram tudo o que puderam para salvar a minha filha, mas, infelizmente, eles não conseguiram e a Sofia não resistiu. Eu lembro da médica segurar minha mão e dizer que eu não tinha culpa de nada. Mas, por mais que ela tentasse me convencer disso por dentro, eu não conseguia acreditar. Meu coração insistia em procurar algum motivo, alguma coisa que eu pudesse ter feito de diferente para isso acontecer. Eu ainda fiquei internada por 5 dias por causa de uma infecção. E enquanto a minha família se despedia da Sofia, eu estava lá no hospital. Eu não podia participar do velório e nem do enterro da minha própria filha. Era uma dor que eu não sei explicar. Antes mesmo de voltar para casa, eu pedi para minha mãe desmontar o berço. Eu não suportava a ideia de chegar e encontrar tudo preparado para um bebê que não voltaria comigo para casa. Foi assim que eu voltei. Com os meus braços vazios. Com o quarto vazio. Meu coração completamente destruído. E foi, sem dúvida, a maior dor que eu já vivi nessa vida. Mas desde aquele dia eu carrego também a certeza de que a minha Sofia está nos braços de Deus. E mesmo com tudo isso, eu ainda tinha que enfrentar uma situação que me faria sentir que eu estava perdendo mais uma vez aquilo que eu mais amava.
3: Carol, já volto, viu? Eu não demoro.
2: Como assim? Onde é que você vai? Já tá ficando tarde.
3: Eu vou sair rapidinho, vou tomar uma, mas eu já volto.
2: Tomar uma? Juan! Peraí, a gente acabou de enterrar a nossa filha. Como é que você consegue pensar em bebê numa hora dessas?
3: E você acha que eu não tô sofrendo? É isso? Eu também perdi a minha filha.
2: Pois não parece. Ah, não parece mesmo. Eu preciso de você aqui comigo, Juan. Eu preciso de você.
3: Carol, é rapidinho. Olha aqui. Não dá. Não, eu tenho que sair. Eu tenho que sair.
2: Eu simplesmente não conseguia acreditar no que eu estava ouvindo. Não fazia nem uma semana que a gente tinha enterrado a Sofia e o Juan saiu para beber. O que eu senti na hora era que, além da minha filha, eu estava perdendo meu marido também. Por muito tempo eu também achei que a bebida trazia algum tipo de felicidade. Eu achava que era uma forma de aliviar a dor, de esquecer os problemas, de conseguir respirar. Eu estava perdendo meu marido também. Por muito tempo eu também achei que a bebida trazia algum tipo de felicidade. Eu achava que era uma forma de

0: um lugar para colocar toda a tristeza que eu carregava. Eu comecei a entregar a minha vida nas mãos de Deus, pedindo a Ele que me desse forças para continuar, pedindo que Ele cuidasse da minha família e principalmente pedindo que transformasse o coração do Juan. Aliás, eu sempre convidava ele para ir comigo e no começo ele não queria. Mas com o tempo ele aceitou. E foi aí que as coisas começaram aos poucos a mudar. O Juan descobriu que também enfrentava ansiedade. Então ele começou a fazer acompanhamento com o psicólogo e passou a frequentar a igreja comigo. Não foi de uma hora para outra, não foi fácil e nem tudo mudou assim imediatamente, mas ele começou a querer mudar. E pouco a pouco, Deus foi restaurando aquilo que um dia eu achei que não tinha mais jeito.
1: Amor, você tá pronta? A gente não pode atrasar pra missa.
0: Tô aqui, tô pronta já. Às vezes eu nem acredito que você ainda tá aqui comigo. Depois de tudo que a gente passou, eu só quero que a nossa família tenha paz.
1: Olha, eu sei que não vai ser fácil, mas eu quero fazer diferente, tudo diferente. Eu quero ser um marido melhor, sabe? Construir uma família que traga muito orgulho pra gente.
0: E eu vou estar do seu lado. A gente vai conseguir.
1: Eu sei disso. A gente tá junto. E eu sei que esse é um novo começo pra gente, não só pra mim.
0: Muitas pessoas talvez se perguntem, por que eu permaneci ao lado do Juan? Mesmo quando a bebida machucava nossa família, eu estava ao lado dele. E eu entendo essa pergunta. Mas eu nunca me apaixonei pela bebida. Eu me apaixonei pelo homem que existia por trás dela. E eu sempre enxerguei o Juan como alguém bom. Alguém que estava doente, que precisava de ajuda e que, acima de tudo, nunca deixou de ser amado por Deus. Mas eu também aprendi que amar alguém não significa fechar os olhos para os problemas. Significa muitas vezes ter coragem para permanecer. Para dizer, eu não quero mais viver assim. E o Juan precisou escolher mudar. Precisou reconhecer que sozinho não estava conseguindo. E ele decidiu aceitar ajuda. Hoje, quando eu olho para a nossa vida, eu vejo quanto Deus pode transformar uma história. Nós continuamos juntos, firmes na nossa fé, fazemos parte do Ministério de Música e seguimos aprendendo todos os dias. A nossa família não é perfeita, a nossa história também não foi. Mas existe uma coisa que mudou completamente. Aquele homem que um dia buscava na bebida um lugar para fugir da dor, hoje encontra em Deus o seu lugar de descanso. E eu vejo essa transformação dentro da nossa casa. Vejo no marido que ele se tornou, na forma como ele olha para a vida e na vontade que ele tem de construir uma família diferente. A saudade da Sofia continua viva. Eu penso nela todos os dias. A dor do luto nunca desapareceu completamente, porque o amor de uma mãe também não desaparece. Mas hoje eu consigo olhar para essa dor de uma maneira diferente. Eu não consigo entender tudo o que aconteceu e talvez eu nunca consiga, mas eu escolhi confiar. Escolhi acreditar que naquele dia em que eu achei que eu estava completamente sozinha, Deus estava comigo. E a minha Sofia também estava sendo recebida nos braços dele. Deus ainda tinha muito para fazer na nossa vida. Restaurou o que parecia perdido, transformou o coração de quem precisava ser transformado e ensinou que, mesmo quando a gente não entende os caminhos, ainda pode confiar em quem está conduzindo a nossa história. Hoje, quando eu olho para o Juan, para a nossa família, e para tudo que nós sobrevivemos, eu só consigo pensar uma coisa. Deus não prometeu que a nossa história seria sem dor, mas prometeu que

0: família é uma bênção.
1: Band FM Frei Gilson, minha família é uma bênção. Lindo demais, né? História de arrepiar, gente. Uma história de amor, de perda, de recomeço. A dor pela partida da pequena Sofia não foi apagada, não, mas transformada em força para reconstruir a família. Caroline e Juan escolheram permanecer juntos, buscar ajuda e reencontrar na fé um novo caminho. Algumas histórias não têm finais perfeitos, mas têm coragem para continuar. Vamos ouvir a voz dela? Carol, fala com Band Love.
2: Oi, aqui é a Carol. Quero agradecer de coração ao Murilo e a Tatá e a toda a equipe da Band FM por terem contado a minha história no Quem Ama Não Esquece. Foi emocionante reviver um pedacinho tão importante da minha vida e perceber o carinho e a sensibilidade com que trataram a minha história. Sou muito grata por todo o respeito e acolhimento. Hoje posso dizer que estou bem. A vida seguiu, Deus foi cuidando de mim e do meu coração, mas a saudade da minha filha sempre encontra um jeito de aparecer. Ela faz parte da minha história e sempre fará parte de quem eu sou. Meu muito obrigado ao Murilo, a Tatá e toda a equipe da Band FM por fazerem parte deste capítulo com tanto carinho. Que Deus abençoe cada um de vocês.
1: Que Deus abençoe vocês também, Carol. Obrigado por compartilhar sua história com todos nós aqui na Band FM. Olha só, ouvimos a voz da Carol, quero ouvir a sua. Posso ouvir sua voz? Posso. Aperta o microfone do WhatsApp e manda teu comentário da história agora pro 11 99991 9197, 11 99991 9197. Aperta o microfoninho, manda teu comentário da história, porque a gente tem presente. Todo mundo que participa concorre ao moletom Tonton exclusivo da Band FM, que vai ser sorteado no finalzinho do Band Love, eu mando amanhã, tá bom?
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0: 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Ainda hoje para você aqui no Band Love, que trouxe além de Ana Vitória, Leandro e Leonardo, um classicão do passado, Temporal de Amor, linda essa música, né? E duas internacionais maravilhosas, uma de cada época, uma de cada estilo, mas com grande significado para você, que eu sei que você recorda. A gente começou com o Dino Vanelli, Live Inside Myself, e depois teve o Neil, So Sick. 11:08 aqui no Band Love, vamos com as mensagens chegando. Manda uma vez só, quando você manda mais de uma, vai saindo da ordem, tá bom? É, o primeiro comentário vem através de áudio. 11 9 9 9 9 1 9 1 9 7.
1: Boa noite, Marcelo.
0: Boa noite.
1: É, me chamo Jones, eu também já perdi um filho quando nasceu, sabe?
0: Poxa,
1: nasceu e já morreu, eu sei muito bem qual é essa dor aí dessa pessoa, dessa moça aí, né? É, e é isso aí, se agarrar a Deus, né? Pedir pra orar bastante, que Deus sabe o que faz, tá bom? Grande abraço. Fica com Deus.
0: Um abraço, amigão. Obrigado, viu? Mais áudio chegando aqui no nosso Band Love comentando a história. Fala, Carlos.
2: Boa noite. Band Love, sou de novo, Carlos.
0: Fala, Carlos.
2: Motorista carreteiro de Campos de Goytacazes.
0: E aí, meu amigo?
2: Rapaz, que história linda. História linda. E sabemos que Deus, ele transforma, né? Você vê que essa família teve perda, a pequena Sofia. Ela encontrou em Deus força para reconstruir sua vida novamente. Eu posso falar aqui que Deus abençoe, tá? Essa família linda aí.
0: Valeu, amigão. Obrigado, um abraço. O nosso amigo Raimundo deixou o áudio dele também comentando a história de hoje.
3: Boa noite, Marcelo.
0: Boa noite,
3: meu irmão. Boa noite, Band Love. Me chamo Raimundo. Estava aqui ouvindo a Band Love e a história desse casal, né? Que perdeu sua filhinha. Mas Deus conforta o coração deles e que Deus possa lhe abençoar grandemente esse casal. E eu só posso falar uma coisa para vocês. Deus, ele sabe todas as coisas.
0: É isso aí.
3: Tá bom? Sucesso aos dois. Deus abençoe. Marcelo, grande abraço, meu amigo. Homem da voz de ouro.
0: Aê, obrigado, Raimundo. Um abração pra você. Valeu pelo teu comentário aqui no nosso Band Love. Não esquece que a gente vai ter o prêmio de hoje, que é o moletom Tonton exclusivo da Band FM. Vou sortear no finalzinho do programa.
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0: Mais um clássico. PG's. For Home the Bell Tolls. Essa música é boa demais.

0: Tarde FM, só para contrariar amor verdadeiro e quando é amor. Duas ao vivo, gente, dois clássicos. Eu tenho certeza que você viajou gostoso agora que o Mande Love não viajou. Tivemos Jonah Baker, Girl Just Wanna Have Fun. Essa música Girls Just Wanna Have Fun, você conhece com a Cyndi Lauper, aquela versão dançante que a gente toca no sábado à noite no Pista da Band, que toca de tudo, inclusive esses flashbacks. E aí a gente no Band Love toca essa versão acústica deliciosa. E o clássico do Bee Gees, For Whom the Bell Tolls. São 11 horas 20 minutos aqui no nosso Band Love. Tem um montão de comentários chegando aqui. A Márcia tá com a gente. Eu passei por isso. Ela tá comentando a história da Carol e do Juan. É uma dor terrível, entrei em pânico, não podia nem escutar choro de criança e nem mulher grávida, mas meu parceiro estava sempre perto de mim. Depois de um ano, engravidei de novo, hoje tenho uma filha linda, mês passado ela completou 25 anos de idade, olha que maravilha, ela tem um salão de estética, é uma bênção. Vocês vão vencer em nome de Jesus. Palavras da Márcia para Carol, para o Juan. O Ederson Vieira também está com a gente, história emocionante, linda. E o marido dela vem se renovar cada vez mais e agradecer por ela nunca ter desistido. Família abençoada. Valeu. Ele que é entregador de aplicativo, tá sempre curtindo aqui o nosso Band Love, né, meu amigo? O Alexandre tá com a gente, sou de Parelheiros, finalizando o serviço nas entregas, indo para casa e ouvindo Band Love. E pensando em quem? Na minha esposa, Tawane. Tawane tá grávida do nosso primeiro bebê, tá com 6 meses de gravidez. Nosso primeiro bebê, tá certo, queria que você tocasse Mulher Maravilha. Tô morrendo de saudades, Tawane, eu te amo. Tá certo, tá dado o recado aqui, já ele tá em casa então. 11h22, até 1 da manhã, espalhando amor, amizade, emoção. Aqui, ó.
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19: 11 horas 29 minutos, a gente continua viajando no tempo, bem gostoso, bem gostoso. Com o melhor da música para você. Aqui no nosso Band Love. 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

0: Isso é maravilhoso, gente. Isso é Band Love com você até uma da manhã. A gente teve a Vanessa Williams, lá dos anos 90. Save the Best for Last. Maravilhosa também, né? E Striper, I Believe in You. Quer pedir uma música? Pede. Quer mandar mensagem? Manda. Quer comentar a história? Comenta. Estamos te esperando aqui no Band Love. A Cleide tá adorando as músicas. Obrigado, Cleide, pela sua participação, pelo seu carinho com o nosso Band Love. O Kleber tá aqui com a gente também, dizendo o seguinte, em relação à história da Carol e do Juan. Band Love, boa noite. História de superação, amadurecimento, perdas, conquistas e muita fé. Parabéns, Carol, por sempre escolher e insistir na família. Deus abençoe esse casal e logo, logo vão ser abençoados com filho ou filha. É isso aí, Kleber. Obrigado, um abraço, viu? Quem tá comentando a história no Band Love?
1: Boa noite, Band FM.
0: Boa noite.
1: Estou aqui acompanhando a história, acompanhei a história da Carol.
0: E aí?
1: Estou falando aqui da cidade de Neópolis, Sergipe.
0: Legal.
1: E olha, muito legal, viu? Eu gostei, adorei mesmo a história dela, não é fácil. E meus parabéns pela força. E esse Juan aí, que toma sua cervejinha, tomava sua, né? Que também entendeu e Deus curou todos eles. E meus parabéns. Gostei mesmo, é emocionante.
0: Valeu.
1: Fique com Deus. Obrigado aí, Murilo.
0: Você também, um grande abraço, meu amigo.
2: Boa noite, Band.
0: Boa noite.
2: Sou a Beatriz Alves.
0: Oi, Bea.
2: Quero mandar um alô aí para os meus amigos que estão trabalhando agora.
0: É.
2: Estão trabalhando em Viana. O Jefferson e o Brendo.
0: Certo.
2: E falar para o Jefferson que nós vamos sentir falta dele. Hoje é o último dia dele lá no serviço, que ele vai entrar de férias. Ah, férias ele... boas.
0: Logo ele volta. Um
2: grande abraço para vocês.
0: Abraço, um beijo, Bia. Obrigado, viu?
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0: Luan Santana.

0: Band FM Jojo, Too Little Too Late, aqui no nosso Band Love, também Queen, Love of My Life. Legal demais, né? Isso é clássico dos clássicos, gente. Aquela música eterna, né? Vamos ouvir daqui 50 anos. E Luan Santana, 2050, 7 minutos para meia-noite. Tá seguindo o Titio Celo no Insta, no TikTok? Pode seguir. Te espero ali, tá bom? Locutor Marcelo Dias no Instagram, Locutor Marcelo Dias no TikTok. Coloque na busca do TikTok, do Instagram, Locutor Marcelo Dias, você vai me encontrar. É só clicar em seguir. Te espero.
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2: 11:59, a gente continua viajando gostoso com anos 80, 90, 2000 e a música atual. Ó, me ajuda a espalhar amor e amizade através da sua mensagem. Pode mandar, vai.
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Tarde FM, Band Love, meia-noite 10. Deixa eu te perguntar, qual a diferença entre amor e sexo?

0: Band FM, Bruno Marrone agora. No nosso Band Love é a eterna Whitney Houston, I Will Always Love You. Também tivemos James Blunt, You're Beautiful. Rita Lee, Amor e Sexo. Henrique Juliano, Boyce Avenue. Save Your Tears. E Deb Gibson, Lost in Your Eyes. Estamos tocando uma hora direta só de música pra você. Só clássico atrás de clássico. Meia-noite 26, a partir da 1 da manhã, chega o Diegão com o Band Coruja. O melhor programa pra sua madrugada, tá bom? A Célia tá com a gente, Célia.
1: Oi, Marcelo, boa noite.
0: Boa noite.
1: É Célia de São Vicente. Nossa, tô aqui com o coração na mão. Que história, viu? Essa menina passou por perdas muito difíceis e enfrentou dias em que o coração quase não encontrou forças para continuar. Ah, mas Deus sempre esteve presente em cada momento. Ele sustentou ela, mesmo com cicatriz, ela ainda encontrou a paz dela, da família. Porque a história dela não termina naquilo que perdeu, né? Deus ainda tem promessas para cumprir e novos caminhos para ela viver. E o melhor dele ainda está por vir. Porque nosso Deus é maravilhoso. Nosso Deus sempre, sempre está junto com a gente. Ele realmente, ele não promete maravilhas. A gente tem que passar pelo propósito. Mas o melhor vem depois, né? Que Deus abençoe ela, a casinha dela, a família dela, que tudo vai dar certo e Deus está sempre com ela.
0: Amém.
1: Obrigada, Marcelo, um beijo no coração, fica outro, com Deus.
0: Outro beijo no seu coração, obrigado, viu, Célia? Mais áudio chegando, Eliana, tá com a gente, Eli?
2: Oi, boa noite, Marcelo, passando para te desejar uma noite abençoada a você, a sua família abençoada e aquele lindo do Magrão também. Um beijo. Eliana Marques de Valeri. Tô ligada, viu?
0: Valeu, Eli. Um beijo. A nossa amiga Eli me acompanha no Instagram e o Magrão que ela falou é meu cachorro, tá, gente? Ele tá lá também.
3: Ô, Marcelo, boa noite.
0: Boa noite.
3: É isso aí, o Band Love sempre em primeiro lugar.
0: Muito obrigado.
3: Com tantas músicas lindas, se você puder tocar a música Century, do Century Lover Why.
0: Olha só.
3: Vou te agradecer muito, a Sonia de Campinas me traz grandes recordações. Essa música marcou muito a minha adolescência.
0: É.
3: Né? Eu já sou 5.0.
0: Somos.
3: Sempre recordando com amor, coração e sempre ouvindo a Band Love, né? Não pode faltar.
0: É
3: uma música
0: aí,
3: mais linda que a outra. Um grande abraço, uma ótima noite. Tô finalizando meu trabalho, já vou embora.
0: Então, boa volta pra casa, um beijinho no seu coração, pedido anotado aqui, tá bom?
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0: Tem mais música bonita? Sorriso Maroto.

Rádio FM, Tony Braxton, Unbreak My Heart, aqui no nosso Band Love. Um grande clássico internacional, você curtiu comigo. Faltam 10 minutos para 1 da manhã, já já o Band Coruja. Agora mais clássico para você recordar.

0: Tarde FM Exalta Samba, fechando aqui o nosso Band Love. Maravilhosa essa música, né? Por tão pouco, também Christopher Cross, Arthur Stamm e Tony Braxton, Unbreak My Heart. Tem moletom exclusivo da Band FM para te aquecer no frio. É, tem preto com laranja, off-white com verde, off-white com caramelo. Você escolhe a cor do seu jeito. Viu? Rosângela Vaz de Moraes. Rosângela Vaz de Moraes. Parabéns, ganhou o moletom tom da Band FM. Você tá bem, né, Diegão?
1: Eu tô bem demais, vim cantando Lady Gaga.
0: Olha só.
1: Essa música é maravilhosa.
0: Linda, linda, linda.
1: É emocionante. Tem músicas que tocam a gente, não tem?
0: Toca o coração, né?
1: Nossa senhora, cara, chega, arrepia.
0: É bom demais, né?
1: O volume no talo.
0: Então, e o que vai arrepiar agora você?
1: O quê?
0: É aqui, ó. Preparação pro Band Coruja. Aí, ó.
2: Vamos.
0: Já, na Band FM tem Gustavo Lima.

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4: FM 1 em 1, bom dia, bom dia, bom dia, boa quinta-feira, dia 3 de setembro, quintamos, hein? Quintamos daquele jeitão, gostosinho, vamos lá. Ah, é quase sexta, quase feriado, vamos que vamos, gente, vamos empurrar com força agora. Aqui na sua rádio, do seu jeito, começou. Yeah.
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0: quero saber como é que você está. Eu quero saber se você está bem, se você está feliz, se você está cacarejando de alegria. Hoje todo mundo cacarejando de alegria. Amanhã é feriado mesmo? É isso mesmo? Eu ouvi falar por aí. Eu não sei de feriado. 4 de setembro, o que é? Falei, amanhã não, é segunda, né? Segunda é o louco do diabo. Anderson, nós começamos hoje com esta figura aqui, ó, que tá me ligando agora igual um idiota. Para de me ligar, cara. Para de ligar, cara.
1: Não.
0: Tá, já foi. Já foi, inclusive, no Band Love. Daqui a pouco eu te ligo aí. Anderson.
2: Bom dia, ô canela negativa. Ô, não é à toa que você tem essas canelas finas, viu? Fica reclamando dos treinos. Rapaz, canal, ô canela fina.
0: Sai daí, ô boi.
3: Bom dia, Diego. Tô bem, obrigado.
0: Que bom. Quintou, Edinaldo Plástico.
4: Bom dia, Diegão! Somebody love aqui, hein? Vamos ligado com você até assim, que irmão. Bora que bora. Tamo aqui no puxo da vinhaça, na usina Nardini, né? Mais uma madrugada aí, bora!
5: Bom dia, Diego. Tá de perigosa. Beijo.
0: Olha, a Mel Banana foi visitar o Eloy. O Eloy fenômeno é na hoje. Ai, que turma boa essa da madrugada, né? É, vira uma família, né?

0: É, boa noite, Diegão. Manhã, salve pra nós da usina Alcoleste Fernandópolis. Pô, Torque, pô, João, pô, Igor. Que diabo, vocês são índios?
1: É, depois do Rasco fazer tanto vucu-vucu pelo Brasil, encontramos ele.
2: Ó, meu banana, se você for visitar a casa do Davi, leva um galão de cloro e uma vassoura e faz uma geral lá na casa dele. É. Ele vai ficar contente.
0: É. Você nunca... Para, Michael. Hora... A Mel Banana vai visitar todo mundo? Ou só os nossos ouvintes especiais?
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4: Bom dia! Bora que bora da rodagem, atravessando o campus do Goitacazes, no Rio de Janeiro. Vamos que vamos, quintou!
5: Bom dia, Diegão! E aí, Barão, tranquilidade?
0: Bora, Bahia!
5: De boa, é o Baiano Segurança. Ô, Diegão, a semana aconteceu comigo, né? A tentada da mulher lá, cara, sonhou, dizendo que eu tava traindo ela. Aí veio de manhã, me levando, me acordando, vai com dois socão nas costas. É brincadeira um negócio desse, rapaz. Casamento é bom, mas tem hora que é barril, hein, Diegão?
0: É, meu amigo, se ela sonhar, você já tá lascado já, viu? Deus o livre.
6: Bom dia, Diego. Bom dia, meus amores, minhas morecas. Sandra de Madureira, Rio de Janeiro. Beijo no coração de todo mundo.
0: O que que acontece, ô Sandrinha? Você tá meio triste hoje? O que que é? Não entendi.
7: Bom dia, Diego. Calica chegou.
0: Ai, Calica.
8: 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Se correr, o bicho pega. Se...
0: Não, Sandrinha, vamos tomar uma aí, vamos animar. Toma uma catuaba.
8: 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Menina.
0: Vamos animar esse negócio aí, pelo amor de Deus.
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9: Aí, Diego, bom dia, tudo certo? Ô, Diego, é o seguinte, na minha época, lá no colégio, né, na cidade que eu estudava e morava também, pessoas assim, igual Davi, Salatiel, Ale Fenomenal, e Vaneres, eles estudavam numa sala separada, entendeu? A gente chamava de sala 9, sala especial.
0: Ô, Diego, manda um abraço pra mim. A primeira vez que eu tô participando é o Wesley de Sinop, Mato Grosso. Alô, Mato Grosso.
10: Bom dia. Caminhoneiro aqui da usina General, com o General Salgado, aquele abraço pra vocês, boa noite.
0: Um abraço pra galera da Corujinha, que tem a bolinha redonda no para-brisa, que são da comunidade LGBTQIA+. Você sabia disso? Caminhoneiro que tem a bolinha vermelha no para-brisa, aquela que acende vermelha, são da comunidade, eu não sabia. Um abraço a toda a comunidade LGBTQIA+. Da rodagem. Pessoal do Tapetão Arco-Íris.
4: Ô Diego, cadê o Alexandre Carioca lá que não me representa? Ô, toba de cortar linguiça. Cadê ele, o pegador?
11: E aí, Diegão, agora animado, quinto. Diegão, eu quero fazer uma pergunta pro Ale Fenomenal. Já que a Mel Banana foi na casa dele, visitou ele, eu quero saber dele como que a Mel Banana é sem esse filtro do Instagram. Como que a Mel Banana é pessoalmente, cara? Fala pra mim depois, Ale.
0: O Ale, responda, Ale. Como é a Mel Banana pessoalmente? Tá gostoso.
12: Bom dia.
0: Ó, hoje tá
12: Vanelli falando.
0: Abençoado esse programa.
12: De boa madrugada.
0: Hoje sim, tá iluminado. Gostoso, no gloss.
12: Macia, voz veludo. Quintou, que quinta-feira maravilhosa. Diego, respondendo ao ouvinte requenguelado episcopata aí que falou que é especial, especial é você e senhor seu pai, seu maldito. Vai pro inferno, ninguém pediu sua merda de opinião, tá bom? Guarda sua merda de opinião pra você, tá bom? Gostaria de mandar beijos e abraços a todos os meus seguidores do Instagram, ivan.neres.oficial, ivan.neres.oficial, ponto oficial. É, Diego, a Mel Banana
0: agora é oficial
12: na minha casa, Diego.
0: Hã?
12: Vou combinar com ela e ela vai participar ao vivo comigo, tá bom?
0: Ela vai Ivan na tua casa?
12: Neres, nada melhor.
0: Ela sabe disso?
12: Outro. Uau! Segue a música maravilhosa. Dá o play, Diego, por favor.
13: Vai, DJ, vai, Ivan Neres. Melhor como uma música após a outra. Ai, solta o play, Diego.
0: Ai! Olha lá, alguém idiota ligando. Quem é? Adivinha quem é, o Ivan Neres? Adivinha.
13: Não.
0: Olha lá, para de ligar, ô vagabundo! Que coisa chata! É inveja, Ivan Neres, é inveja. Gente que não transa. Olha lá, outro que não transa. Eu vou bloquear você, ô cretino! Traste do diabo!

0: Olha lá, tô bloqueando. Tô fazendo a limpa, não tô nem aí. Deixa eu bloquear esse trouxa, só um minuto. Quem que você acha que é, Ivanês? Quem pode ser? Aí, ó.
1: Fala, Diegão, beleza? Mano, eu acho muita mancada esses caras ficarem ligando na hora do áudio do Ivanês. Isso é um desrespeito muito grande, velho.
0: Vagabundo.
1: O Ivanês, ele é um ícone da madrugada. É muita mancada ficar ligando na hora que ele manda um áudio aí. Pessoal, vamos respeitar o cara, pelo amor de Deus, velho. Já basta o que Deus fez com ele, mano.
0: É, gente que não transa, Ivanês. Deixa eles. Não transa, enche o saco dos outros, né? Você já teve um chefe chato que não transava? Nossa, quem não teve, né? Sabe aquele mala que não transa, que usa roupa cinza?
2: Dieguinho, Estela, Santana de Parnaíba, tem uma noite incrível e segunda-feira é feriado, 7 de setembro. Bora ver o desfile cívico? Namastê!
0: Vou mesmo, vou. Ô, Estela! Fala, mal, que lua bonita que tá. Você viu a lua hoje, Estela? A Estela, ela é hipnóloga. Ela é psicanalista, ela mexe com macum, com... Como é que é o nome? Com terapias, essas coisas, tudo, né? Olha lá, ela é hipnóloga, psicanalista, terapeuta, traz de volta o seu interior, equilíbrio, bem-estar emocional, físico. Ela encontra acolhimento, você encontra acolhimento e respeito com o que procura... 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E namastê, né? Ela traz seu amor de volta em 6 dias. E tem porroida para hemopada. É pomada para hemorroida. Você viu como é que a lua tá linda hoje, Estela? Ela tá baixinha e quando a lua tá baixa, o meu cabelo fica arrepiado. Por que que quando a lua tá baixa, o meu cabelo fica... A lua, né? O meu cabelo fica arrepiado. Ô, Estela, será que eu sou parente de lobisomem, será? Tá baixa hoje. Ô, lobisomem. Ai, lobisomem. Você conhece algum lambi-homem?

0: Pode ser que você seja parente do Tonho da Lua.
1: Será, sim? Aí você vê que a pessoa tem mais de 50 anos. Você acha que o Enzo e o Gael sabem quem é Tonho da Lua? E o que, que tem o Tonho da Lua a ver, gente? Não é o Tonho da Lua, é o... O lobisomem lá da selva de pedra, era o Osmar Prado, como é que era o nome? Não era o Tonho da Lua, o Tonho da Lua é o da Lua, é o apaixonado, é o... Cadeirudo é outra novela, Cadeirudo, cala a boca, ô! Como é que era o nome do que subiu pra Lua lá, o Osmar Prado?
2: Nossa, essa entregou a idade agora, viu?
1: Sim... E Marcos Frota. Você
3: é o que quero.
1: Oi, oi, oi, oi, oi, oi, oi.
3: Eu sou.
2: Bora, Diegão. Bom dia, bom dia. Quintô. Não bora de TBTives. Hoje é dia de TBTives, hein?
1: TBTives hoje, TBTives.
4: Então você tá falando que a Carly quer ver, Diegão? É. Diegão, eu acho um absurdo, cara, essas velharadas ficar colocando essas fotos de.
1: Para de quem é o idiota que tá ligando aí?
4: De perfil de Instagram, perfil de WhatsApp.
1: O Edinaldo também não transa, né? Ele fica enchendo o saco. Quem era o lobisomem? Não, o Osmar Prado lá, que subiu pra Lua. Não é o Tony da Lua, era o Tony da Lua. Não é o Tony da Lua.
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1: Isso. Olha, o Boca Fofa. Tá comendo o quê, Boca Fofa?
6: Bom dia, Diegão. É o Mucureba aqui, motorista de caminhão de castigo na usina. Pose. É o Tião Galinha.
1: Que Tião Galinha, cara? O Tião Galinha, não. O Tião Galinha, ele queria o Satanás do Inocêncio. Com o José Inocêncio, aí eu tava esses dias comendo, eu pedi um poke. Vamos comer um poke? Ela falou, vamos comer um poke? Eu falei, que porra é um poke? Poke é um prato de comida que vem o arroz japonês. Aí vem camarão, aí você escolhe camarão ou... É camarão ou... Ou... Atum. Ou salmão. Ou shimeji. Aí eu pedi um pouco e tava assistindo Terra Nostra. Já começa com uma cena maravilhosa de uma moça sendo estuprada num canavial de café. As novelas antigamente não tinha esse lelele, né? Ah, amor, pegou e lascou, olha a batata. É, mano, a novela começa assim. Aí daí nasce o primeiro mesengue, o Berdinazzi. Não, é Rei do Gado. Agora é

0: Lua de Tigueré, rapaz. Lua onde os leoninos atacam as cafetotosas.
1: Nossa, eu tô triste aqui. Eu acho que o Edinaldo nunca vai me perdoar por eu não ter querido ele.
2: Ih, Edinaldo, ah, é dor de cu. Dor de cotovelo. Ele tentou pegar o Zé Cadica, é? Ele te queria, é? Ele te quis, é? Aí você deu um pala pra pala nele, que você falou que você pega novinho. O Edinaldo é velho, né? Saco velho do saco murcho. Aí a Calica olhou e falou, esse cara deve ter pelo branco no saco.
3: Ô, Edinaldo, para de ficar zoando aí a Calica, que ela é bruxa, viu? Ela, oi, ela tem até um gabiroto tatuado, viu? Ficar mexendo aí com quem você não conhece, filho. Que volta pra tu, viu?
2: Olha... A Tati Perigosa falando que a Calica tem o capiroto. Tá... Como é que você sabe que ela tem o demônio tatuado? Que ela mexe com macumba? Calica, você é macumbeira pesada? Você faz feitiço pro outro morrer? É, até agora ninguém me respondeu da novela que eu perguntei, né?
4: Oi, Dieguinho, bom dia a você, bom dia a todos, do Bande Coruja até as 5. Um beijinho pra Edinaldo, pra Cleitinho, pra Catrice, pra Véio do Lixo e pra todos. Quintou, Diego, quintou.
2: Quintou.
4: 3 de setembro. Ai, tá chegando a primavera, graças a Deus, meu
2: quando
4: pai.
2: Quando entra setembro... E a boa nova andar nos campos. 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Ô, Michele, você lembra do Zé Paulo? Deixa de bobeira, deixa de bobagem, já virou pru, pu, tu, pu, tum, sacanagem. Só quem é do Recôncavo sabe quem é.

0: Melhor dessa música de fundo, que no refrão quem canta é as criancinhas, né, Diego? Erra-la-pita. Vimos anos 90.
1: Não é criança, não, cala a boca.

0: Estão falando que eu quero Sérgio Cabeleira, interpretado pelo Osmar Prado em Pedra Sobre Pedra em 92. Pô, ficou legal essa aí, Eu de Lobisomem. Posta lá, Eu de Lobisomem. Posta lá, posta lá. Amigos do Band Coruja.
1: Ô, Diegão, rapaz, falar pra você, viu, Diegão? Essa Catrice aí, agora que eu tô vendo ela direitinho, viu, Diegão? O cara chupando tampilha, Diegão. Olha, o cara aí beija na boca aí, Diegão, e pega na mão, Diegão. E...
0: agora que você tá vendo a Catrice do programa de ontem, animal. Fala com o
2: dia, fala com o dia. Ô, Michele, ontem nos 10 segundos não apareceu a foto do seu pé. Fiquei curioso pra saber que número que você calça.
0: Quanto que você calça, Michele? Na verdade, ela falou já. Ela não falou do pé, mas falou da neca, que é a Odara. É gigantesca, é tigrosa. Oh, é uma coisa assim.
1: Ah, eu gosto de Manhã de Setembro da Vanusa. Foi o que encontrei no mundo e se encantou lá fora. Foi o que na manhã fez tarde de tristeza. E fui esquecida, fui eu. Foi uma noite fria de ser.
0: Deixa ela cantar o vagabundo. Vou acabar, vou acabar. Eu vou bloquear quem ligar.
1: Sentia bem.

0: Eu quero
1: A
0: sair,
1: puxada.
0: eu quero falar, eu quero ensinar os vizinhos a cantar. Eu quero sair, eu quero falar, eu quero ensinar os vizinhos a cantar nas manhãs de setembro, nas manhãs de setembro. Nas manhãs de setembro, nas manhãs. Essa você lembra, né, Diego? Era da Vanusa, né? Diva, né? Vanusa, maravilhosa.
1: Não lembro,
0: eterna.
1: Não lembro, não, Michel. Eterna, mas ela tá viva, Vanusa, não? Essa não lembro, não. Muito não lembro, não. Lembro um pouco só. Só um pouco.
2: A Michelle cantando parece o Palhaço Caçarola. Procura a música do Palhaço Caçarola, é a mesma coisa.
1: Sai daqui. Bom dia, Rafinha! Rafaela tá ouvindo a gente. Tá com seu namorado, Rafaela? Estamos curiosos para conhecer o seu namorado. A Rafinha é nossa. É, digo, a Vanusa não tá viva, não, pelo amor de Deus. Ah, tá, desculpa. O pior é o contrário, né? A novela Pedra Sobre Pedra, o Sérgio Cabeleira. Caraca, 92, eu me lembro disso, eu tô ficando velho, né? 1992, cara. Eu lembro da cena dele subindo pra lua, não era isso? Era uma novela esquisita. Eu lembro da abertura da novela. Ei!

0: pedra sobre pedra.
1: O tempo duro no ambiente, o tempo escuro.
0: Aí tinha um rio que passava, um rio feito de computador horrível, MS-DOS.
1: Vamos embora, de repente, vamos embora, sem demora.
0: Vamos pra frente, que pra trás não dá mais, e só vai pra trás daí pra cá, né?
1: 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Quanta coisa a gente inventa, mas o dia...
0: É porque não tinha internet, cara.

1992. Onde é que eu tava em 1992? Acho que eu tava morando na rua Tabatinguera. E você, onde estava em 92? Já que hoje é dia de TBT, vamos relembrar. Eita, nós, é bom demais. Você tá doido? É bom, né? Onde você tava em 92? Isso aqui é maravilhoso. Nem Mato Grosso, parecendo uma lombriga no asfalto.

Não, nessa época o cara fazia isso aqui, o cara era foda. É um vídeo que ele tá com a pena de um pavão, a cara preta e branca na cabeça. Hoje ele tem um sítio que ele cria bicho do mato. É, tem um vídeo dele semana passada soltando uma capivara.

0: Muito bem, muito bem, muito bem, muito bem. Tá certo, obrigado. Secos e Molhados. Vamos ver como é que tá a Rafaela ali. Vai.
1: Rafinha passando por aqui igual um cometa pra te desejar um beijo, um abraço, um aperto de mão e um cheiro. E dizer que eu tô com saudade de você e do pessoal da rádio. E avisar que agora eu sou a Rafinha Donzela. Me respeita.
0: Agora
1: tá?
0: É Donzela.
1: Que agora eu sou a donzela do meu namorado. E a indefesa dele. Bom dia, pessoal.
0: Ai, a indefesa. Nossa, Rafaela submissa agora. A partir de agora, Rafaela, estamos enterrando, mas enterrando com força, enterrando com força, botando lá no fundo, enterrando lá no cemitério o seu passado, Rafaela. É, esse aqui é o meu namorado, Luiz, não vou falar o nome dele. Ele treina, é novinho mesmo, e daí? Não tem traumas, ele entrou num golzinho 96 e eu não vi o ID. O que, que é isso? Esse é o teu namorado, Rafael?
2: Vai, terminou?
3: Falta mais uma, calma. É que agora vou pegar um pezinho considerável. O que você acha com isso aí?
0: Peraí, Rafaela. Esse é o teu namorado? Aliás, namorido? Quantos anos ele tem, Rafaela? Dezenove? Rafaela, vem cá, Rafaela, vem cá. Vem cá. Pera aí. Rafaela, esse é o teu namorado? Responde, animal. Esse é o teu namorado? Meu Deus, Rafael. Pera aí, só um minuto.
4: Alô?
0: Alô, Rafaela, tá me ouvindo aí? Ela não tá ouvindo.
4: Daí, Pierro.
0: Tá me ouvindo?
4: Tô ouvindo.
0: Tá ouvindo?
4: Oi.
0: Aqui, eu vi pelo rádio, gente.
4: Tá mudo.
0: Tá mudo. Pera aí. Ah, o telefone tá ruim.

Ah, que ódio dessa bosta. Ninguém mais usa telefone com linha. Coisa velha. Tenta ligar, tenta ligar, tenta ligar. Liga aqui pra mim, liga.

0: Não tá me atendendo, não tá me atendendo. Ou ouve, ela não ouve pelo rádio, ela ouve pelo celular e não dá pra atender pelo celular. Olha lá, ela tá ligando pelo WhatsApp, mas é uma porta mesmo. Não dá, Rafael. Não dá pelo celular. Bom, tá bom. Diego, deixa eu ver o que é isso aqui, só um minuto.
1: Já faz 10 segundos aí, já com a namorada da Rafinha no Instagram, já faz.
0: Ó, oh, o povo quer ver teu namorado. Pode, pode. Pode, Rafaela, mostrar ele pro mundo? Mano, ele não deve ter... Não deve ter 16 anos, esse moleque, velho. Isso aí é foda, pedófilo. Viu? Pode mostrar pro mundo ele? Não, não vou falar nome, não. Só o vídeo, vou mostrar, tá bom? Pra galera ver. No Instagram, arroba Diego Lopes. O namorado da Rafinha. Mano, ele tem espinha na cara, Rafaela! Rafaela! Não, se for menor, não dá pra mostrar, gente.

0: Ela. Difícil falar com ela, viu?
1: Alô?
0: Tá me ouvindo?
1: Eu não tô ouvindo. Mas ele é maior de 18 anos, sim. Ele é um lindo, um gostoso, ele me ama. E assim, eu não tô ouvindo nada que você tá falando. E eu tô tentando ouvir a rádio e ouvir você, mas eu não tô conseguindo. E assim, tô mó feliz. Cansei de ser sozinha. E voltei às minhas origens de trabalhadora. E tô super gostando. E é isso aí, agora eu sou a mocinha do sistema privado e tô gostando disso. Ah, ele é novo, mas ele tem uma cabeça assim, de um homem maduro.
0: Nossa,
1: nunca
0: cabeça.
1: Fui tão bem tratada por um homem na minha vida, assim, sabe? Só eu sempre tratei muito bem as pessoas, mas eu nunca recebi em troca. E agora acho que Deus tá me devolvendo tudo que eu mereço. E assim, ele demorou só um pouquinho pra nascer, mas tá me fazendo feliz. E é isso aí, Diego. É ruim conversar e não conseguir ouvir o que você fala, mas é assim, tô feliz, não tenho mais nada pra dizer.
0: Ai, que linda! Rafinha, seja feliz mesmo. Ai, que linda, gente. Ela merece! Não, cala a boca, não é isso que não. Ela merece! Coisa linda, toda a felicidade do mundo pra você, viu, Rafinha? Mas eu vou mostrar ele. Vamos mostrar a carinha dele. Não, não tem essa. No Instagram, arroba Diego Lopes, este é o namorado da Rafinha, o homem de 14 anos. Não, tô brincando, ele é maior.

0: recado da Rafinha. Olha, esse homem é que vai fazer a Rafaela muito feliz. É, como ela falou, é novo. Demorou um pouquinho para nascer. Se você ainda não encontrou o amor da sua vida, não tem problema. Ele ainda pode não ter nascido. Olha ali, ó, fazendo uma cadeira extensora igual a cara dele, mas tá bom. Cheio de espinha na cara. Isso aqui não deve ter 18 anos nunca. Bom, mas ela falou que é maior. Então, Rafaela, seja feliz, nós torcemos por você, tá bom? Esse aqui, olha, olha, fazendo força. Olha que cara de macho. Que cara de macho.
1: Que delícia, meu pai.
0: Olha ela falando, ai que delícia. Olha aí, pronto, tá certo. Postando, postando, postando, tô postando, não tô nem aí. Tô postando, tô postando.

0: Não, ainda não, tá carregando ele. Carregando, ainda está carregando. Ainda não postou. Vai lá pra você ver como é que ele é bonitinho. Postou!
1: Falou tão bem desse pequeno homem aí que até eu me apaixonei, eu não vou nem lá ver o vídeo dele.
0: Vai lá.
1: Senão eu vou largar tudo que eu tô fazendo aqui, vou atrás desse
0: não,
1: homem.
0: Não, ele é bonitinho, pô.
1: Um homem desse que eu queria pra minha vida.
0: Ele é bonitinho, ele tem a cabelo, o olho claro, vai lá. Olha como é gatinho. Vai lá que ele é gatinho. Olha, a sogra dele é mais nova que a Rafaela. Ah, que legal, mano. Ô, Rafaela, vem cá. Você tá ensinando as coisinhas pra ele, tá? Conta, começa agora! Rafael, aulas de Rafinha. Vai lá que tá postado, menino, tá postado lá. Rafinha, você tá ensinando ele as coisinhas? Deixa eu ver a sogra dele, vou dar o play aqui, peraí. Ah, é bumerangue sua bunda. Você tá ensinando ele, Rafaela?
2: Você não tá nem me dando atenção, obrigada.
0: A outra.
2: Tô carente, porra. Carente de tudo.
0: Olha ela. Calma que o papo agora é com a Rafaela, Sandrinha. Fica, pega o banquinho e segura aí.
3: Toma cuidado, Rafaela. Rapazinho desse tamanho aí já engravida, já, hein?
0: É. É, cuidado, Rafinha. Tem que... Mas a Rafaela, mano. Rafaela sabe brincar, né, velho?
4: Ô, Diego, eu vi lá o novo namorado da Rafinha. Será que a Rafinha já tá ensinando a conta da tabuada pra ele saber o 69?
0: Ô, Rafinha, conta pra nós.
4: Você já sabe essa...
0: Rafinha, você tá ensinando ele...
4: Cala
0: a boca, chega, Mauro. Ela tá... Você tá ensinando ele a fazer as coisas, Rafael? Eu imagino. Sabe o que que acontece? Olha pra cara desse moleque. Olha bem pra cara desse moleque. Mano, não, fala. Olha aqui, só nós aqui. A Rafinha não tá ouvindo agora, só nós aqui. Olha pra cara dele. Mano, a Rafaela deve ter dado uma coça nele, velho. O Enzo apaixonou na chabarana. Para, velho. Rafaela deve ter dado um chá nesse moleque. Moleque deu com uma puta cara de tonto. Moleque gamou, velho. Gamou, apaixonou. Ah, vai dizer que você nunca ficou tongo por uma... Por um chá bem dado, hein? Kiss me quick because I... Conte sua história para nós. Você já ficou tongo por um chá? Já tomou algum chá alucinógeno que você ficou bem louco por causa da menina? Conte para nós. Lógico, velho. Só olhar pra cara da Rafaela e olhar pra cara desse tongo. E dá pra ver que foi ela que deu um chá? Já tomou algum chá alucinógeno que você ficou bem louco por causa da menina? Conte para nós. Lógico, velho. Só olhar pra cara...

0: virando os olhinhos, se tremendo, que delícia.
1: A Patrícia caminhoneira. Patrícia caminhoneira! Ô, Paty, você nunca ensinou ninguém, nunca pegou um novinho? Sabia que eu fui ensinado, né? A minha primeira réia que me pegou, é a Índia, eu já contei a história da Índia aqui, né? Ai, que delícia! Ai. Mas é uma vida que eu não tenho mais, não me pertence. É outra pessoa que não existe mais. Uma véia me deu um chá. Foi! Que isso, Mico?
2: A Bárbara Beltrani era indiana?
1: Não, era, cala a boca. A Bárbara é outra. Foi depois da Bárbara. Pois a Bárbara foi depois.
3: Pô, olha só. Vou falar, caraca. Eu vi a criança chegar no colo da mãe. No colo da mãe. Depois peguei ele, depois ficou não sei quantos anos depois. Sem ensinar nada, cara. Entendeu? Quando o cara é bom, vem. Você tem idade, não. Agora, ele nem tem cara de gostar muito da fruta, cara.
1: Pera essa, André. Ele gosta, sim. É que ele tá assustado, eu acho. É. Caraca, mano, até o moleque tá comendo uma carninha, o tatu nada.
0: Diego, não, nunca peguei um novinho. Tem um vizinho que ele é mó bonitinho, eu acho que ele tem uns 20 anos. Eu tô com 37, mas ele fica olhando assim pra mim, sabe? Com um olharzinho de safada. Aí fico pensando, ô, menino, se eu te pegar.
1: Por que você não dá pra ele? Dá pra ele, ô Patrícia? Pergunta se ele já deu uma volta na boleia. Ah, eu acho gostoso essas coisas. Hoje em dia não tem mais esse flerte. Ninguém mais flerta com ninguém, né? Não tem mais flerte. Hoje em dia eu não sei como é que esses moleques vão se reproduzir mais pra frente, viu? Eu acho que vai ter que ser assim, igual a Rafaela. Pegar na unha o moleque e falar, moleque, senta aí, deita aí, ô idiota. A molecada de hoje em dia tá muito devagar, velho. Ô, Patrícia, chama ele pra dar uma volta de carreta. Pergunta pra ele, ô, Gael, você já andou de carreta, filho? Não. Senta ali. Senta que eu vou sentar.
3: Não conta pra ninguém, tá? Em off. Tem um que coloquei no meu colo e depois eu que fui... Me sentar no colinho dele. Ui, que tudo.
1: As véias.
3: É muito tudo.
1: As véias. A ré. As réias estão pegando os novinhos tudo, ó. Rafaela até véia já. Você tem quantos anos, Rafaela? Olha lá, ele que... Olha ele.

0: Ô, Rafinha, essa foto, ele tá... O que que ele tá fazendo atrás das... O que que você tá ensinando pra ele aí, Rafael? Não, tem uma foto que ele tá... Eu não vou mostrar pra ninguém, Rafinha. Mas ele tá atrás da Rafaela, levantando a saia dela, olhando, mas tá olhando como se estivesse estudando alguma coisa. Olha, cara, parece que ele tá abrindo um pote de sorvete, Rafaela, levantando a tua saia. Ele tava formando aura, Rafaela? Ele forma... Ele forma aura, Rafaela.
1: Agora eu tô formando aura. Entendeu?
0: Ai, Rafinha. Puta que pariu. Na boca.
1: Eu tô ensinando tudo. 69.
0: Ah.
1: É, falar árabe.
0: Ah.
1: E, eu tô adorando ser professora.
0: Ixi,
1: tá tudo lindo, tá? Minha vida tá um morango.
0: Nossa,
1: pode morango. Me julgar, diga, porque

0: Afinal de contas, você também casou com a novinha, entendeu?
1: Não
0: Então, eu
1: fala
0: tô
1: de
0: meio
1: mim.
0: que pareado contigo. Casei com um novinho,
1: Tá certo.
0: ele vai amadurecer do meu lado,
1: É isso.
0: porque já era, né? Já tá fabricando o Enzo e você vai ser padrinho, eu não quero nem saber.
1: É isso aí.
0: E já era,
1: Tá
0: tô
1: bom.
0: fabricando porque eu preciso ser mãe, já tô passando da idade de ser mãe, ele quer ser pai, nós vai ser pai, mãe, e você vai ser padrinho, Davi vai ser madrinha, e aí ser tudo lindo, e é isso aí, ele é meu personal.
2: Ah,
1: ele é meu personal. Tu virou Chico Sugar Mommy. Tu viu como é que é o nome da Sugar Véia? Sugar Mommy, né? Rafaela. Vive de que esse moleque? Vende bala no farol? Deixa eu mostrar aqui, peraí, vou fazer mais 10 segundos só com essa foto nova dele. Ela dando um beijinho nele. Olha que coisa mais linda, peraí. No Instagram, aqui ó, olha lá, ó. Olha só a Rafaela dando um beijinho, olha que bonitinho. Olha que coisa linda. Ele faz a sobrancelha, Rafaela. Ele farma aura, Rafaela. Cheio de espinha na cara, a Rafinha velha com 40 anos. Agora deu pra pegar o menino. Olha só, essa aqui não, olha só. Quase apareceu outra foto lá, gente, quase apareceu. Tá postando lá, tá postando, postando. É o Gael, o Enzo, o Filipinho. Você tá pegando o Filipinho, Rafael? Cara, posso falar? Tem que ser feliz mesmo. Ah, que se lasca a opinião dos outros. Ô, Rafael, você já ensinou a borboleta paraguaia? Cadê ele, hein? Ele tá com você aí? Ah, ele é Xuximen, olha. Ele é Xuximen. Ele é bom com as facas. Ô, Rafael, você já ensinou a borboleta paraguaia pra ele? Você já ensinou a borboleta paraguaia? Ai, olha, olha ele lá, ó. Ele vende suco de laranja também, né? Ou seja, o moleque se vira. Olha lá, postou! No Instagram, arroba Diego Lopes, a Rafaela dando um beijinho nele. Vai lá, postou. Que coisa mais linda, ele farmando aura na Rafaela. Ah, a Rafa é véia, você já é véia, Rafaela.
3: Essa questão tem algumas passageiras, o motor, né, de aplicativo. Tem algumas passageiras que até me perguntou sobre isso, porque os homens não chegam mais, tá? As mulheres que tem que chegar. Aí, meu, tem muita coisa aqui na minha opinião que envolve, cara. Isso é chato, né? Porque antigamente, meu, era bem mais de boa, sabe? Hoje em dia fica nós, principalmente os homens, né? Acredito eu, fica muito receoso com essa questão de chegar, tal, junto, tudo mais. E as mulheres, tem uma boa parte também das mulheres que, enfim, se fecharam muito, né? Igual antigamente.
1: É. Cara, mas hoje em dia é assim mesmo, cara. Hoje em dia. É, mas é tipo assim, o melhor é acontecer o que tá acontecendo mesmo aí, ó. Você vê as velhas daqui do programa, tá tudo louca. Ah, a Patrícia Caminhoneira, a Rafaela, a Tati, tudo querendo pegar os novinhos. Porque é, faz parte da natureza. Xano, os homens velhos não querem as novas. Não querem as velhas. E as velhas não querem os novos velhos. Pronto, acabou. Tem que haver um equilíbrio. Por isso que a minha eu já peguei no desmame. Eu brinco com ela, fica brava, né? Você já tá com 25, já tá bom pra trocar pra outra novinha. Pra mim, 25 já é véia já. Ela é véia você.
4: Essa foto de canto aí que ela tá mostrando.
1: Cala a boca!
4: Ele tá com cara de espantado, é muito engraçado. Essa foto dela.
1: Tá bom!
2: Bom dia, Diego, tudo bem?
1: Olha.
2: Ai, credo, Diego, a véia, a gente não é véia não, a gente é experiente.
1: Não,
2: entendeu?
1: É véia, é véia.
2: E outra, é igual ele acabou de falar aí que antes era diferente, sim, eu concordo. Hoje o cara quer te cantar e chega, ai, você é uma gostosa, sabia? Nossa,
1: é.
2: Já acaba, se tiver interessado, achar que é bonitinho, depois dessa frase, esquece.
1: É.
2: E tem uns que, nossa, é lindo, maravilhoso. Você olha e fala, nossa, vai ser bom. O cara chega perto, abre a boca, misericórdia, só água, mais burro que uma porta.
1: É, não dá, cara. Pelo amor de Deus, não dá, velho. A molecada de hoje em dia não dá, velho. É, eu ouvi uns áudios de uma galera.
5: Você acabou de terminar. Qualquer porcaria que eu falo aqui tá bom pra você. Você tá acostumado com pouco. E eu tenho pouco pra oferecer. Então você gostou muito de mim por causa disso, né?
6: Faz um pix aí pra mim, não tem como. Se Deus tocar.
1: Homem de 2026, ó.
7: Eu tô nem zoando muito. Se eu te mostrar minha DM, o tanto de menina que me chama pra sair pra comer e quer que eu leve elas pra comer, velho, tipo. Ai, é cansativo, sabe? Não tem nada a ver com você, tá ligado? Eu só tô falando que eu, como homem, tô um pouco frustrado.
1: Homens de hoje em dia.
8: Eu gosto da minha ex ainda, entendeu? Eu penso em voltar com ela. Eu tô ficando contigo só pra passar o tempo mesmo. Mas na primeira oportunidade que ela mandar mensagem pra mim falando pra gente voltar, eu vou voltar com ela. Porque eu amo ela, entendeu? Eu não amo você. Pra namorar tem que ter amor, sentimento. Eu não
1: homens
8: tenho...
1: de hoje em dia.
9: Boa tarde, minha crush. Tem uma carinha de brava nas fotos. Toda séria.
1: Nossa.
9: É bravinho?
1: Nossa.
9: Eu gostei bastante das suas tatuagens. São bem bonitas.
1: Nossa.
9: Combina bastante com você.
10: Ô, minha filha, comecei a te seguir. Curti todos os seus destaques. Curti até a foto daquele cachorro feio que parece um rato. Ô, ajuda, tô te querendo, minha filha. Dá um passo pra frente.
1: Olha aí, olha só, gente. Olha só como é que tá os homens de hoje em dia. Fala a verdade pra nós. Ah, bom, a gente da madrugada, a gente recebe uns áudios aqui, a gente sabe como é que a galera é. Como é que são os homens de hoje em dia. Cara, tá difícil, velho. A mulherada, por isso estão pegando o Gael de 12 anos, né, Rafael?
11: Diego, eu não entendo porque a mulherada não gosta que chama de gostosa. Eu amo, porque gostosa...
1: Ô, Calica, deixa eu falar um negócio. Você é ninfomaníaca, você é doente. Você é a que gosta de qualquer coisa que... Fala.
11: É tudo de bom, né? Um bolo gostoso, um doce gostoso. Então... O cara fala assim, você é uma gostosa, nossa, que tesão.
1: Olha só, tá vendo? Mas não pode, nós temos aqui o Figueira, que é polícia. Ele vai falar pra você agora que não pode mais chamar a mulher de gostosa, né, Figueira?
12: Ô, Diego, você viu como é que essa molecada conversa agora, mano? Se eu tava num lugar aí, tinha uma galerinha lá, uns 3, 4 lá. E tava, não, viado, porque não sei o que, viado.
1: É, viado.
12: Então,
1: é.
12: Viado. Eita, viado, é sério, viado.
1: É isso.
12: Nossa,
1: mesmo.
12: Nossa, mano, os caras só ficam nessa pegada de viado, viado,
1: pior
12: viado.
1: Que é, cara. Aí você vai conversar com eles, pô, quando não é viado, é pai. Eu acho que eles não têm pai e eles ficam me chamando de pai. Então, pai, é porque não sei o que fazer aqui. Ô, pai, não, pai, é porque... Mano, se você não conhece teu pai, o problema é teu, cara. Sou teu pai, quem tem filho barbado.

0: Ô, para de querer envolver o Nelsinho Padeira na história, só porque o cara não tem pai, mano.
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0: 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É o João Gomes com a participação do Pablo. Olha a hora, 2h23 agora. É, muito bem, ainda tá postado. Já vou lá, já vou lá. Já vou lá apagar, que é verdade, era só pra apresentar a galera. Fizeram um videozinho tão bonitinho, nosso querido Hardcore. Posta lá, Hardcore, posta lá. Posta lá pra nós apresentar o menino pro mundo. E você aí? Não, ainda não. Hoje dia de TBT, é dia de relembrar coisa boa, né? Fala comigo, bebê. Bom dia.
1: Se pedir rapariga falar que eu não tenho pai, eu vou procurar ele igual procurar agulha no palheiro pra mandar matar.
0: Ô Nelson, você sabe que aqui a gente tem um quadro no Band Love que procura essas pessoas. O Mailton fez isso. Não teve uma experiência muito boa? Não teve. Mas, se você quiser, a gente pode, quem sabe, fazer uma campanha pra achar o teu pai. Mas se não quiser, também não tem problema. Tá, se não quiser, não tem problema. Fala, oi, Vanellis.
2: Diego, adorei o namorado da Rafinha.
0: Novinho. Olha aí, cuidado, hein?
2: Ele tem cara de 16, 17. Eu não dou acima de 18, não.
0: É, então.
2: 18 anos pra ele, não, Diego. É, mas eu pegaria, Diego.
0: Eu sei que
2: eu
0: você
2: gosto. Pega. Eu gosto de um novinho assim, que nem esse novinho aí da Rafinha. Com todo respeito, Rafinha.
0: Abre o olho, Rafael.
2: Vaneres, nada melhor que um dia após o outro.
0: Abre o olho, Rafael. Não, é gente boa. Eu tava conversando com ela aqui, cara, que ela seja muito feliz. Que tomara que dê certo. Não é um negócio de, cara, negócio de idade não tem nada a ver. Você já se relacionou com uma pessoa que tinha uma diferença de idade muito maior que você? Não tem problema nenhum, cara. Idade não quer dizer nada. Tá cheio de moleque de 40 anos. Que mais tenha moleque de 40 anos. Cheio, que mora com os pais, os 40 de virgão. O virgem de 40 anos não tem, tá cheio. Cara, não tem nada a ver isso, velho. Idade não quer dizer nada. Tomara que ela seja feliz. Ela largou a vida do job, tá trabalhando bonitinha. Estão se curtindo, estão se gostando. E vai dar certo, viu, Rafael? Você vai ser muito feliz. Com certeza vai. Manda aí pra nós aí, deixa eu ver, fala aí.
3: Bom dia, né, Diego? É, fiquei feliz, né?
0: Olha lá.
3: Era pra ser comigo na época, mas não deu certo, né?
0: É, mais uma que não deu, né? Certo.
3: Diego, fiquei feliz, só isso, mais nada, né?
0: É. Tomara que ela seja feliz. Pera aí, gente, vocês sentiram a tristeza dele, não? É, eu senti uma tristeza. Presta atenção nesse áudio aqui, ó.
3: Bom dia, né, Diego? É, fiquei feliz, né? Era pra ser comigo na época, mas não deu certo, né? Também, né? Fora o Diegão, fiquei feliz, só isso, mais nada, né?
0: O quê? O quê, Davi? O quê? O quê que eu fiz? Eu não fiz nada.
3: Era eu, né? Ficaram pra dar será eu, né?
0: É, lembra, ele tá triste.
3: Mas não deu certo, né? Parabéns, molecote aí. Quem sabe se de melhor que eu, né?
0: É.
3: Parabéns.
0: Quem sabe ele seja melhor que eu.
3: Bora, bora. Deus abençoe você.
0: Caraca, Rafaela. Você vai ter que dormir com isso agora. Seja feliz e quem saiba ele seja melhor que eu. Davi, bora, bora. Que pega novinha, essa aqui, ó.
4: Isso aí, Rafa, vai ser feliz, Rafa. Imagina, eu conheci o meu novinho, olha só. Ele tinha 17 e eu tinha 40 já.
0: Olha!
4: Né? 40 e uns pouquinho.
0: Bem, né? Velha.
4: Hoje ele agora tá com 25 pra fazer agora. Eu tô com 51, então tá ótimo, não tem idade não. Panela velha faz comida boa. E menino novinho sempre gosta de se envolver com mulher mais velha. E a gente, mulher mais velha, ensina, né, Diego? Lógico, né? Para com isso. Eu adoro quando eu passo na rua e esse menino gostosa, maravilhosa. Que bom. É uma autoestima pra mulher.
0: Claro.
4: Não é indecência. Só se ele vir te agarrar, te abraçar, aí é outra coisa. Mas te gritar, te chamar, não tem nada a ver isso, gente.
0: Ah, mas
4: é a molecada de hoje.
0: Ô, Michele.
4: Adoro.
0: Isso aí é você que é raiz. A gente que é raiz, que é de outra época, a gente vê assim, mas hoje em dia não pode, não pode, gente. Tá na rua, chamar a mulher de gostosa, você vai pra cadeia. Pelo amor de Deus, não faça isso. Vai.
5: Fala, Diegão. Aqui é o Davi de Pouso Alegre. Eu queria mandar um recado para a Catrícia, que ainda essa semana vou cortar o útero dela. Valeu.
0: Nossa, que idiota, cara. Vai cortar o útero de cala a boca.
6: Davi, mas como que você quisesse que a Rafaela tivesse alguma coisa com você? Depois de você ter vazado aquelas fotos de calcinha, de rendado, sua?
0: Para, Michael!
7: Eu também fiquei feliz pela Rafinha, Diegão, de verdade. Arrumou um namorado, tá vivendo a sua vida em paz. Eu só fiquei com dó do velho do lixo, coitado. Toda vez que ele mandava áudio, eu vou mandar um abraço, um beijo pra minha filha Rafinha. E o que é que aconteceu?
0: Bloqueado.
7: A Rafinha bloqueou o velho do lixo.
0: Bloqueado. Véia do lixo está bloqueado no celular da Rafaela, porque ela falou que ele ficava chamando ela de amor e de filha. Eu também não sei, velho, eu também. Ô, Rafinha, você tá ouvindo nós aqui? É, ele sabe do seu passado, esse menino? Não, é só uma curiosidade que vem, eu não sei se ela respondeu ontem. Ontem ela não participou, né? É, ontem eu fiz essa pergunta, mas ficou no vácuo porque ela não tava ouvindo.
8: Até porque, Diegão, eu sou assinante do Privacy da Rafinha e ainda tá aberto lá. Eu ainda consumo algumas coisas lá, eu ainda homenageio ela.
0: Consumo alguma? Olha, Zé Poeta. Vamos fechar esse negócio aí, né, Rafaela? Agora você é moça direita, agora você tá namorando, não pode ter Privacy mais. Que absurdo, fecha esse negócio, Rafael. Mel Banana mandando figurinha. Bom dia, Mel Banana.
9: Calçando rego é você, ô Max, seu viadinho, seu vagabundo.
0: Calma, Davi.
9: Postou calçando rego aí que eu enfio a vara pro trás.
0: Calma,
9: ainda,
0: Davi.
9: Seu... Tira o meu basta-boca, seu viado.
0: Calma.
9: Seu viadinho do caramba.
0: Calma, Davi. Davi, deixa ele, vai lá, Davi. Ele é besta. O Maicon não transa, Davi. É o outro que não transa. O Maicon não transa, não. Ele fica falando da vida dos outros. Só enche o saco quem não fica, quem fica, quem não transa.
10: Ai, excuse me, queen. O Davi levou um chifre. A Rafinha pegou um novinho melhor que ele.
0: Para, Michael.
11: Bom dia, meu tiozão gostoso.
0: Olha ela aí, ó.
11: Ao contrário da Rafaela, eu gosto dos velhos. De preferência que faz academia.
0: Ai, que... Oh, yeah. Como é que é? Peraí, escuta, presta atenção. Quando eu falo que tá tudo errado, quando eu falo que tá tudo invertido, é muito real isso, cara. As novinhas estão querendo os velhos da academia. E as véia, igual a Rafaela, de 20, de 20 anos, de 30 anos, estão pegando os novinhos. Olha o que a Jessiquinha acabou de falar.
11: Bom dia, meu tiozão gostoso. Ao contrário da Rafaela, eu gosto é dos véios, de preferência que faz academia.
0: Ah, oh yeah. Os véio que faz academia. Cara, e como tem véio na academia, puta merda. Olha, hoje eu fui treinar no horário de herdeiro, hoje eu fui. Cara, só tinha véio, mano. Sabe, os tipo... Parecia que eu tava no filme dos mercenários. Os véio tão fazendo reposição hormonal. Véio, tipo assim, tipo eu, tipo Fábio Junsim. Só que na reposição hormonal, o que acontece? Nós pega umas bombinhas diferenciadas. Aí, Edinaldo, aí nós fica igual os mercenários. O Stallone, o Dolph Lundgren, igual o aquele careca lá que com parece uma MacGyver. Aí, mano, esse horário que eu fui hoje era só os mercenários, só os careca com a testo alta, do pescoço vermelho. E é esses que as novinhas tá querendo. Você vê, a Jessiquinha tá querendo os velhos de academia. Ah, esses moleque que não se ligam não, que não vai sobrar nada pra eles, viu? Oi, Júlia, boa noite, Julinha, tudo bem? É, Diego, ele sabe, mas fala que o passado é passado e já era. Ah, ele não quer tocar no assunto. Ele é verdade, tá certo, lógico. Vai dar certo. Você viu o videozinho que fizeram aí, Rafaela, você dando banho nele? Coisa mais linda.
12: Só que nesse treino teu aí, tu tá ficando estressado. Tu tá meio diferente. Mando logo a verdade. Tu tá cansado. Tá cansado, Diego. Por favor.
0: Não, é estressado eu tô. Eu fico ligeiro, viu? Estressado é estresse ligeiro, mas não é porque eu tô cansado, não. É, tem umas coisas que me irrita. E aí, Queca, de boa? Tô com figurinha de gato também, vai.
13: Esses velhos que ela fala aí, que faz academia, são pedreiro? Era construção civil?
0: É, eles mesmo.
14: Ô, Diego, bom dia. Vê se malha as pernas também, né? Aí, termina esse trem quebrar aí, ó. De tão fino, só malha a parte de cima aí, ó. Tamo junto, Diego. É o Nildo Carreteiro por cá aqui do Uberaba. Falou, tamo junto, meu.
0: Vai cagar, Nildo. Canela fina é você. Hoje eu treinei perna, só pra calar sua boca. Vou postar um vídeo. Cara, é porque eu faço vídeo no elevador. O vídeo no elevador é uma bosta. Porque filma, parece que a parte de cima é maior que a de baixo. Mas é porque é no elevador, gente. Vou postar agora uns vídeos das minhas pernas pra você ver que não é fina. Vai lá no Instagram, @DiegoLopes, você vai ver a grossura que é. Você quer ver a grossa? Eu vou te mandar, ô carreteiro.
15: É, Davi, você perdeu a mina aí, a Rafinha, porque você não sabe fazer macarrão. Mas bola pra frente, pai, bora aí. Baixa a cabeça não, vida que segue, bora aí.
0: O Davi, ele tá triste, cara. Eu senti a tristeza na... Eu senti a tristeza, Davi. A gente sabe, a gente sente, a gente tem um amigo. Ó, vou postar uma foto agora mostrando minhas pernas. Um vídeo que eu fiz saindo da... Vai lá pra você ver minhas pernas grossas lá, ô vagabundo. Fica falando da perna dos outros. Olha a tua, vai você pra academia. Fica com esse bucho de bosta aí. Zé Buchudo.
16: Eu não perdi nada. Tem a Calica no coração, minha namorada, Diego. Tô de boa.
0: Peraí.
16: Não pode falar, só tô nervoso, tranquilo, acordei quase agora também. Minha avó fica assim mesmo.
0: Não. Ô, Davi, peraí. A Calica também não, velho. A Calica não é pra você se apaixonar por ela, não, velho. A Calica não é mulher pra casamento. Ela mesmo fala. Com ela é pente, ralo, é pau e água. Eu falei que o Davi tá triste porque ele era apaixonado. Ele falou, não, eu tenho a Calica.
17: Se tem uma coisa.
0: Pera aí, Davi.
17: Passando, é gritar comigo.
18: Olha aí, Dieguinho, o meu bebê. Fala que eu tô sofrendo. Pois é, 25 anos, puro suco. Eu com o dobro dele, ó. E dá conta de mim, bem gostoso, viu? Ai, adoro.
0: Esse é o teu novinho?
18: Te amo, amor.
0: Esse é o teu novinho, Michele? Olha, a Michele tá pegando novinho, olha. 25 aninhos. A Michele tá com 51, né, Michele? Olha lá, postaram o vídeo da Rafaela. Tô repostando lá o Hardcore. Fala, Rafael.
19: Agora eu estou amamentando.
0: Ela está amamentando, gente. Ah, mas agora, você quer dizer agora, nesse momento? Ele tá aí, é? Ô, Alê, você colocou o nome errado do menino.
20: Então, meu Filipinho lindo.
0: Não é Felipe, ela falou, não dá nem pra eu postar porque não é Felipe o nome dele. Da onde você tirou Felipe? Ô, Michele, tem pergunta pra você aqui, fala.
21: Ô, Michele, bom dia. Michele, você tem o brinquedinho, tu cortou a Manaibinha. Você cortou igual a Catriz ou você tem a Manaíba? Fala pra mim. É, com todo respeito, tá? Deus abençoe.
0: Cara, você não ouve o programa, idiota? Ontem ela falou disso o programa inteiro. Não me irrita você também, vai procurar teu pai.
1: Davi, a mulher do Davi não era aquela menina lá do, do vídeo da, da, do Bradesco lá. Esqueci o nome dela, que tem um nome esquisito lá. E só faltou fazer um culto aquele dia.
0: Ah, mano, eu... Caraca, qual que é o nome dela? Esqueci o nome dela. Nossa, como eu queria achar aquela menina de novo, mas esqueci o nome dela. Era um nome, um baita nome esquisito. Era Asley, Ashila, sei lá. Eu não lembro, cara. Uma outra dupla louca também. Eu queria achar ela, não achei.
2: Bom dia, Diegão. Bom dia a todos os porteiros da... No QAP Total. Novela boa é aquela Renascer. Renascer.
0: Olha, esse aqui tá com uma hora de delay. Boa, né, o cara tá falando da novela ainda, Renascer. É, mas é boa mesmo, eu gostava da Renascer também. Renascer é o... Qual que é Renascer, gente? Renascer? É que é do Cacau, não é? Não é a do Cacau, a da Renascer? Acho que é do Cacau. Diego, eu troquei o macarrão do Davi pelo sushi de salmão do novinho. Ah, ele é sushi man. Nossa, mas é bom, hein? É que sushi é... Não pode comer muito não, hein, Rafael?
22: É do Cacau, é do Cacau, Dieguinho. Foi gravado aqui na Bahia, é. Renascer, é, menino. Antônio Fagundes.
0: O Antônio Fagundes também fez 76 mil novelas na Globo, né? Eu sempre confundo o Antônio Fagundes, presta atenção, é o Coronel Inocêncio do Rei do Gado, não é isso? É o Bruno Mezenga do Renascer, não é isso? Ou era o Berdinazzi? Eu sempre confundo esses aí. Aí tem o Terra Nostra, o Bruno Mezenga... Agora eu confundi tudo, gente. É, Diego, olha lá, o Cofani chega chegando. O Cofani é o nosso Felca aqui, ele é a cara do Felca. O Cofani falou que o Bruno Mezenga era da novela Rei do Gado. Então, eu sempre confundo o Rei do Gado com a Terra Nostra e com esse aí que nós falamos agora, que eu não lembro qual que era. Eu não, qual que nós falamos agora, gente? A minha cabeça tá uma maravilha. É, lá da Bahia, falou agora. Renascer. Que tio sem terra? Renascer, tio sem terra? Que a Patrícia Pilar era o sem terra? É essa? Ah, o Cofani falou que o Renascer tinha o Sassá Mutema, que era o Lima Duarte, é isso? Me ajuda aí, gente. Era Bruno Berdinazzi. Tá.
23: E ele dava 10-0 em caráter, em respeito, em tudo. Muito homem, de 40 e pouco, 50, viu? E ele só tem 34 anos, olha que graça.
0: É, Diego. Jeremias Berdinazzi, interpretado pelo Rocco 3, é da Renugado. O Bruno Mazeu. Quem que é Bruno Mazeu?
24: Bruno Mazeu.
0: Quem é Bruno Mazeu?
22: Não, Diego, o Bruno Mezenga é o Rei do Gado. Bruno Mezenga é o Rei do Gado. O Berdinazzi era o saudoso Raul Cortez, que era inimigo do Bruno Mezenga em Rei do Gado. É, o Raul Cortez, que era Berdinazzi.
0: Ah, tá.
22: Sassá Mutema era o salvador da pátria.
0: Ah, é, ó,
22: e era Maitê Proença.
0: Você errou.
22: E era professorinha e ele era apaixonado por ela.
0: Ô, Cofani, você errou.
22: O salvador da pátria.
0: Sassá Mutema era o salvador da pátria. Louco.
22: Bruno Mazeu é o filho do menino Chico Anísio.
0: E o que tem a ver o Bruno Mazeu com as novelas, gente? Ah, que é, não, é o Cofani que tá me atrapalhando a cabeça aqui.
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3: Olha aqui no Puxa do Palito Doce, em busca da usina VO, Catanduva.
0: Usina aí.
3: É, o Bruno Mezenga era a usina, era
0: da a usina
3: do Rei de Gado.
0: O Bruno Mezenga era da usina.
3: Aquela equipe de Sem Terra.
0: É o Sem Terra.
3: Topada. E um abraço aí a todos, pá. Galera do Palito Doce.
0: Mas eu quero saber, da novela Renascer, era o Mezenga que era apaixonado pela Sem Terra, que era a Patrícia Pilar, é isso?
12: É isso aí, tá passando agora o Rei do Gado. É, tá passando na Globoplay, que era o Tigo Viva, e a porra virou o programa do Sônia Abraão. Vamos falar de novela.
4: Renascer era que o Antônio Fagundes tinha um diabinho dentro da garrafa.
0: Isso.
4: E o Rei do Gado é o Bruno Mezenga versus Bedinati, aquele ator careca que morreu. Esqueci o nome dele. E Terra Nostra não tem nada a ver. É o Thiago Lacerda com a Ana Paula Rosa.
0: Tá, então o Renascer... Qual que ele era... Que ele foi costurado? Ah, é... Que tinha uma música que me irritava, velho. Deixa eu falar um negócio. Antigamente não tinha internet. Que ano que foi a Renascer, hein? Que foi pro ar? Não tinha internet. Então você não tinha opção pra assistir nada. Ou era isso ou era o Castelo Rá-Tim-Bum. E aí a gente assistia lá. E aí tinha que ficar vendo isso. Aí tinha uma parte da novela que eu odiava. Que era uma... Quando tocava a música da Adriana Calcanhoto. Nada ficou no lugar. Preciso matar sua família. Uma baita música depressiva. Eu vou enganar o diabo. Eu vou quebrar tua virilha. Eu vou matar teu cachorro. Eu vou comer sua barriga. Mano, era uma música depressiva, velho. Nossa, como eu odiava, me dava uma energia ruim essa música. Você lembra disso aí? Cara, isso foi um trauma na minha infância, porque a minha mãe saía pra trabalhar, eu só estudava de manhã, à tarde eu ficava assistindo isso aí, à noite, sei lá. E aí começava, nada ficou no lugar, eu vou matar a tua família. Cara, que coisa absurda pra pôr numa novela de tarde isso.
5: Diegão, que música do capeta esse?
0: Não era, cara? Mano, que mu essa mu. Deixa eu ver se tem. Eu acho que não tem aqui. Adriana Calcanhoto. Presta atenção. Nossa, chega a dar um arrepio nas costas. Mano, que mu essa mu. Deixa eu ver se tem. Eu acho que não tem aqui. Adriana Calcanhoto.

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1: Não é também essa, não é, não é. Nossa, eu sei que me traumatizou essa música. Isso não é coisa da minha cabeça, é?
2: Ai, Diego, ainda o refrão era pra ver se você volta ainda.
1: É, cara.
2: Isso tinha muito louca,
1: que
2: mulher.
1: Baita, que baita, que mulher tóxica. Imagina, ela vai fazer isso, ela vai... Eu vou matar tua família, que é pra ver se você volta. Mano, ela vai matar o cachorro. Eu vou riscar o teu carro. Eu vou fuder com a tua vida pra ver se você volta. Meu Deus, cara.
3: Ô, Diegão, quem tá cantando esse diabo dessa música aí agora é a Paula Fernandes.
1: Nossa, é outra também.
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1: Não, não é possível, cara. Quer ver? Não, peraí, cara. Eu me dava uma tristeza cada vez que tocava. Era a parte que tocava isso era quando aparecia um turco que tinha costurado o Bruno, o Mezenga lá. Olha que tristeza. Vê se não é uma mulher tóxica isso. Olha, olha, olha. Ah, fiquei. Ah, tristeci. Olha lá.
5: Nada ficou no lugar.
1: Também um diabo desse?
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1: Quebra, quebra.
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1: Olha, o que? Ela vai enganar o cão.
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1: Olha, amarrar sua família.
5: Eu vou escrever no seu muro.
1: Vai pichar o muro da casa do cara aqui.
5: E violentar o seu rosto.
1: Vai violentar, mas é gorda. É coisa
5: eu quero
1: de gorda.
5: Roubar o seu jogo.
1: Ela vai roubar o jogo do cara.
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1: Mano, arranhar disco é uma coisa que nos anos 90 não se fazia. Pra ver se volta.
5: Se você volta.
1: Olha.
5: Pra ver.
1: Você voltaria com uma louca dessa?
5: Que é pra ver se você olha pra mim.
1: Eu ia olhar com ódio pra você. Você viu? Vou violentar teu cachorro.

0: nada ficou no lugar.
1: Lógico, você bagunçou tudo, demônia.
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1: Olha, vai contar tudo, pô, vai postar.
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1: Olha, ela tem pacto com o Cremunhão.
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1: E nem fala a língua do cara, louca.
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1: Vai postar os prints de foto do Pedro do Manjolo.
0: Eu vou mergulhar sua guia.
1: Vai, aí é coisa de macumba. Ó, eu tô falando.
0: Vou derramar nos seus planos.
1: Olha lá. O
0: resto da minha alegria.
1: Nossa, mas que tristeza, velho. Pra que que você vai fazer tudo isso?
0: Que é pra ver se você volta. Que é pra ver se você vem.
1: Claro que ele vai voltar pra você. Faz isso aí.
0: Que é pra ver se você olha.
1: E é daí que surgiu essa banda de mulherzada louca que tá até hoje aí enchendo o saco dos caras. Essas Luana Piovani, ouvindo muito essa música.
0: Se você vem.
1: Mulher que não aceita o fim do teu relacionamento, vai e faz a Maria da Penha pro cara, só pra acabar com a vida do cara. Deus o livre, que agonia. Ah, sai! Vamos limpar agora, né?
2: Ô, Diegão, pra acabar com a vida do cara, nessa música aí só falou ela dizer que vai cobrar pensão do rapaz.
3: É, eu vou cobrar pensão do Enzo. Eu vou botar o Gael no teu nome. Eu vou tatuar uma borboleta. Eu vou pintar o cabelo de azul.

0: Ô, Diego Lopes, só faltou falar que vai fazer a tatuagem do, da Flor de Lótus, que agora tá em moda, né? A Flor de Lótus.
1: Eu vou tatuar a Flor de Lótus. Eu vou fazer um tribal no começo da bunda.
2: É, mas não é as mulheres que tá sendo presa e sendo acusada, culpada de feminicídio, não.
3: Olha lá, chegou uma.
2: Os caras tá pirando.
3: Olha lá, chegou uma.
2: Os caras viajou na maionese.
3: Olha lá, chegou uma.
2: Pirou na batatinha, hein?
4: Diego, isso não é uma psicopata, é uma cereal killer.
3: É uma cereal killer. É uma cereal killer. Ela come muito cereal e sai matando os outros.
0: Foi depois dessa música aí que nasceu esse bonde de feminista aí, no raspa o sovaco, não
3: para
0: mais nada.
3: Para.
0: Essas pestes aí.
3: Para, Michael.
0: Ah, meu Deus.
3: Para, Michael.
0: Por conta disso daí, ô Diego Lopes, eu até falo, quando eu separei da minha ex-mulher, ela escreveu Seja Luz no braço e fez a tatuagem da Flor de Lótus nas costas. Não satisfeita, ela fez a Flor de Lótus na panturrilha também.
3: Olha
0: que
3: isso.
0: Que retardada.
3: Para.
0: Pra ver se sobrevive, coitada. Tô com pena dela até hoje.
3: Para, cara. Tem nada a ver.
5: Fazer um tribal no meio da bunda, tá certo. Vou fazer a tribo todo no meio da minha bunda.
3: Pera aí, entrando... Sandrinha.
5: Né, porra?
3: Calma, Sandrinha.
5: Caraca,
3: calma.
5: Pelo amor de Deus.
3: Calma.
5: Diego tem trauma dessa música.
3: Sandrinha!
6: Diegão, por isso que agora a geração, esse bando de boiolagem que tá, que virou e mulher com mulher, e homem com homem, você é louco.
3: Para, ô.
6: Aí agora vem essa feminista falar bosta aí.
3: Para, Ganso, Marco. Bosta.
2: Eu vou tatuar uma flor de loto. Eu vou fazer um tribal no umbigo. Mulher sobrevive sozinha, sim. Tem muitas aí sobrevivendo sozinha e vivendo é bem.
3: É, lógico, claro. Oh, melhor antes só que uma acompanhada, né, Helena? Esses macho frouxo aí, né, Helena? Oh, agora que eu vi que você mandou aí, ô Ale. Agora que eu vi.
0: Olha, essa daí é do bonde daqui no raspo sovaco. Mano, e é por isso que uma ex-namorada minha virou sapatão. Eu mandei essa música pra ela uma vez em declaração, ela nunca mais falou comigo. E depois eu fiquei sabendo que ela
3: tá
0: virou
3: sapato. Como é que você vai mandar essa música de declaração pra tua mulher, ô louco?
7: O corno desse que fala aí que a mulher fez tatuagem pra ver se ele volta. É tudo mentira. É tudo mentira, que geralmente o homem é assim. Eu sou homem, mas eu vou falar a verdade. A desgraça do homem, quando separa da mulher, a primeira coisa é que ele procura um boteco.
3: É.
7: Enche o rabo de cachaça e vai sofrer. A mulher não. A desgraça da mulher, a primeira coisa que ela faz é arrumar uma academia e ficar uma delícia. O homem não. Esse corno aí tá mentindo.
3: É, mas pior que é verdade mesmo.
8: Ah, eu não sobrevivo sozinha, não. Eu preciso de uma costela. Masculina.
3: Tá vendo? Olha aí, ó. Olha, tá vendo? A Gabi, ela precisa de uma costela masculina.
0: Ô Diego Lopes, ela ficou tão desequilibrada quando o nosso casamento acabou, tão desequilibrada que ela fez as tatuagens da Flor de Lótus, escreveu Seja Lua no braço, e hoje em dia eu fiquei sabendo que ela tá namorando com um tatuador, tem noção? A loucura bateu e ficou. Que mulher doida, por isso que eu separei dela.
3: Para. É, mas alguma coisa você aprontou, né?
9: Ô Diego, bom dia. Rapaz, eu numa fazenda aqui, no meio do nada, sozinho, descarregando o caminhão. Com o cu que já não passava o sinal de afai, tu me bota uma música dessa ainda. Só tomar banho agora, trocar as orbes e dormir.
2: Homem inteligente tem família.
3: É.
2: Homem tranqueira tem amante.
3: É.
2: Mulher preguiçosa vive sendo agredida e apanhando.
3: É isso aí.
2: Inteligente e forte, vive sozinha e vive muito bem.
3: É isso aí, Helena. Ô, Helena, você tá sozinha faz quanto tempo, Helena? Não, só pra...
10: Aô, Gabi, serve um pequeno brincalhão.
3: É isso aí, Helena. Ô, Helena, você... Ó, a Sandrinha tá bem louca, já tá mandando áudio do áudio.
6: Ô, Gabi, se quiser uma costela, uma maminha, uma panceta, tem aqui, Gabi, é só você falar.
3: É, o que eu lembro bem é isso aqui, ó. O bom da novela era isso aqui, ó.

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4: Um ótimo dia pra você, uma boa quinta-feira. Tá tudo bem, né? Tá tudo certinho. Por aqui é o seu amigo Diego Lopes, te fazendo companhia até às 5 da manhã. Vamos bagunçar porque tá chegando o fim de semana, gente. A sua rádio do seu jeito.

0: Tarde FM, é o Menos é Mais, coração partido, e tá na batuva e comigo do sono. Até 5 da manhã, Band Coruja no ar, você tá bem aí? Tá fazendo o que de bom agora, hein? Hoje nós estamos meio TBT, nós estamos relembrando coisas boas aqui no Band Coruja. Falando de novela véia, confundindo tudo, novela véia, confundindo Tony Ramos com... com Antônio Fagundes, o Pedro Cubino, o Berdinazzi com Mezenga, Renascer com Selva de Pedra, Pedra sobre Pedra com Pedra de Craque, com Cracolândia. Ai, tá uma loucura esse programa hoje.
1: Ô, Gabi, serve um pequeno brincalhão.
0: Olá. Fala comigo que eu sou teu amigo, bebê. O Emílio Silva tá cagando agora? Emílio está cagando, ele só quer avisar que está cagando. Deixa rolar que vem.
2: O Davi fez uma tatuagem de árvore nas costas para dar a bunda na sombra. Aqui é o Davi de Pogalé.
0: Que bosta.
3: Por que você trocou a música quando a Totoso passa aí?
0: Ela não passou? Ela não passou?
3: Pra não dar muito na cara, vagabundo.
0: Ela não passou? Não, quando ela passar, todo mundo vai ficar sabendo. Mas não passou. Não, não, não, não, não, não.
4: Fala comigo, bebê.
5: Cuidado pra não confundir, né? A tcheca com o Odara, né? O, né? Pau, né?
0: O... Que é isso, Sandrinha?
6: Você não lembra do Play Center, né, mano? Você nunca andou no Turbo Drop, não, mano? Vai com o Vic, não? No Splash, no Montanha-Russa, não? É possível, né? É DBT também, mano, mas você despreza o Play Center, né? Não é possível que você nunca foi.
0: Davi, eu sou jovem, cara. Olha pra minha cara, vê se eu fui no Play Center. Mentira, eu fui sim. Eu acho que eu tenho carimbo até hoje por baixo da pele. Lembra que tinha um carimbinho na mão? Cara, mas eu fui no Play Center, eu acho que uma vez ou duas, não sei. Era muito boy. Aí no Play Center era pra boy. É excursão de escola. Mano, eu estudava no Roosevelt. O Roosevelt, a única excursão que tinha era pro Carandiru, pra saber onde é que você ia parar se você não estudasse. Eu fui uma vez no Play Center, ou duas, não sei. É, inclusive, eu tenho ainda uma fita VHS gravada desse meu passeio ao Play Center. Foi muito legal, né, cara? Eu entrei naquele túnel que tinha uns anão cavocando. Ah, mas os mais legais eu não fui porque eu era medroso. Eu não fui na montanha russa. Eu não fui naquela montanha russa com água. É, o que mais? Eu fui no tobogã, ridículo. Eu fui naquela xícara que dança. Ela vai no Play Center pra ir na xícara que roda, velho, mano. Aí eu fui uns brinquedinhos lá, uns negócios. Tinha muita fila também, né? Não, não, não, não, na Noite do Terror não fui, não, não fui. Eu fui no bar que...

0: Ô Diego, me faz uma pergunta aí. Esse Davi aqui é zangado de Onápolis, caminhoneiro. Esse Davi, ele pega o auxílio? Ele pega o auxílio ou ele trabalha em alguma coisa? Fala com nós.
1: Por que você não vai cuidar da tua vida, cara? Ele recebe loas, ele já falou.
2: Ah, eu acho que hoje era um NASCAR aí, não. Foi viajar, Totoso. Tava procurando a mala dela, achou um monte de piercing escondido.
1: Que? Sério?

0: Você viu ontem que eu falei que ela tava com o cabelo de Shih Tzu? Cabelinho de Chihuahua, ela tava ontem, você viu? Bonitinha, bonitinha, bonitinha. Aí depois ela postou a fotinha da tatuagem no ombro. Não tem nada, que piercing, aonde tá isso do piercing que você falou, tá bem louco, Michael?
1: Começa agora, investigando a vida da Totosa.
0: Sei pra que uma boca desse tamanho. Abre a janela, meu amor, abre a
2: janela. Ô, Diegão, aqui é o Roberto de Moarama, no Paraná. Você já andou naquela largatona lá, aquela maconheira?
0: Já, cara. Parquinho? Já essa todo é clássico, né? Todo parque que chega na cidade tem a lagarta maconheira. A lagarta sempre na lombra. Cara, eu lembro de uma infância minha, quer dizer, eu tenho uma lembrança de infância, que eu fui num parque, isso foi aqui em São Paulo já, então não era muito infância. A minha irmã fazia parte de uma companhia de teatro, olha. E nessa companhia, ela fazia umas danças, uns negócios esquisitos. Mas tinha uma dupla cover da Sandy Júnior. E aí ele se apresentava nos parques que tinha, né? E aí... Mas ia lá pra ver o que você foi fazer no Mato Maria Chiquinha. E eu lembro também que sempre tinha a lagarta maconheira. Todo parque tem a lagarta maconheira. Aquela coisa, os pega-trouxa, aquela, a argola que tem que pôr na cabeça do cachorro. Aquilo é pega-trouxa. Os tiros também nas caixinhas que não cai. O tiro ao alvo que não cai.
2: Eu ouço o seu programa toda madrugada. Aqui na região de Umuarama, perto de Cascavel, Foz do Iguaçu, aqui nessa região. Top, top, top.
0: Obrigado, mano. Alô, Umuarama, Paraná! Paranazão, sabe a terra de quem? Da Bárbara Beltrame. Paranazão.
3: Ô, Diego, o Davi é namorado da Calica, então ele tem, ele é corno 7 vezes, então... Ela tem 7 namorados, então ela é corno 7 vezes. 7 pludos, Davi.
0: Ó, o Xande lá do Japão enchendo o saco do Davi.
3: Miçanga, ô, Mike Bestil.
0: Miçanga? Tem um delay, eu já não lembro mais do que nós tava falando.
4: Olha, eu não quero causar discórdia aqui nesse programa, não. Mas a tigra que roda é muito gay, mas muito
0: o
4: gay.
0: O que é, peraí?
4: Não discorda aqui nesse programa, não. Mas a xícara que roda
0: é
4: muito gay, muito gay, com força
0: mesmo. Mas eu era criança, você, cara. Tem noção?
4: Meu filho que tem 6 anos já se nega e neva, não, pai. Isso é coisa de viadinho.
0: Mas eu fui, ué. Mano, eu sou de Lages, velho. Imagina um piá de bosta de Lages. Eu tinha medo de escada rolante. Cala a boca que você nem anda de escada rolante.
4: Só que uma coisa interessante é que, exceto pelo aquele vídeo que fizeram de Yada Totosa, eu não sei o rosto dela, né? De verdade, verdade, verdadeira mesmo. Eu preciso dar uma investigada nela, a vida dela, pra ver se eu crio um pouco mais de conteúdo, né?
0: É. Eu vou mandar pra você a foto dela.
4: Tirou ovo uma hora, né? Um dia nós fizemos uma tática lá, funcionava bem, mas deu uma cagada, rapaz. Nós ficava um pra tirar e dois pra chacoalhar a banca, sabe? Um dia chacoalharam demais, caiu tudo dentro do negócio lá, foi pra se correr um pouco.
0: É, porque não... Era preso, né? Era prensado, na verdade, as caixinhas. Você acertava... Primeiro que é uma rolha. Aquela bosta, você atira pra frente, ela vai pra trás. Não tem como acertar aquilo, né? Gente, alguém manda a foto da Totosa aí pra nós? Só pra eu encaminhar pro Caipira. Eu tô com preguiça de ir lá salvar. E é outra coisa, daqui a pouco ela tá passando aqui, ela olha aqui dentro, aí tá a foto dela. Que fala isso, cara? É louco.

0: Sem contar que pegava, colocava aquela rolha lá na boca e mastigava, colocava no canto da espingarda pra ver se ela ganhava um pouquinho mais de pressão. Vai mesmo.
1: Ah, é, mas eu não tinha essas técnicas, não. Ah, se desse uma 22 pra mim, você ia ver o diabo. Mas não é, aquelas espingardinhas feitas pra errar mesmo.
2: Ô, Diegão, bom dia pra você, bom dia pessoal, bom dia Band. Fala pra você, depois que eu comecei a ouvir esse programa da Band, nunca mais abandonei essa merda gostosa. Que delícia de programa, hein?
1: Essa merda gostosa.
2: Ah, pai, não tem coisa melhor do que você se lascar a noite inteira ouvindo esse programa. Muito bom.
1: Que elogio sincero, velho. Nunca mais parei de ouvir esta merda gostosa. Obrigado aí, velho. Obrigado. Muito obrigado. Ah, e esta merda gostosa vai hora até as 5 da manhã.
3: Não, e o vídeo que fizeram IA dela.
1: Ah, é?
3: Menininho assim também, aquele num formato maior. Ah, dá um repau no pio, viu?
1: Ei.
3: Ela tirando uma blusa, viu? Ah, já viu, né? Certeza. Já viu até coisa pior.
1: Eu vi. Não. É pior não, viu? Só assim. Ah, não, e a tatuagem? E a estatua?
4: A única pessoa que pode dizer que gosta de uma merda gostosa é a Palestrina.
1: É aquela namora com o cagão, né?
5: Ô, Diego Lopes, eu vou falar um negócio. Eu vou mandar um e-mail pra reclamar que o seu horário tem que ser até as 6 da manhã.
1: Tá
5: 5,
1: louco?
5: Não.
1: Tá maluco?
5: Porque eu fico no trabalho aqui até as 6 da manhã ouvindo você aqui no Porto do Rio de Janeiro.
1: Problema seu.
5: E eu fico doente depois que a rádio acaba, cara.
1: A rádio
5: contando
1: não acaba
5: as horas
1: não, tá
5: pra
1: louco?
5: Chegar 1 hora da manhã pra voltar novamente pra assistir. Tô com vocês aí desde o ano passado também e realmente alegra a madrugada.
1: Obrigado, irmão.
5: Diego Lopes, você traz alegria muito grande na madrugada.
1: Obrigado, mano. Valeu. Alô, Rio de Janeiro! Estão aumentando a nossa audiência no Rio de Janeiro na madrugada, graças a Deus. Aliás, eu gostaria de agradecer o carinho. Cada mês a gente vem aumentando a nossa audiência no Brasil todo. É, eu queria postar, mas não pode. Mas teve um crescimento absurdo de audiências na madrugada nossa aqui, velho. Obrigado, viu? Obrigado pela audiência aí. Obrigado por responder Band FM sempre quando perguntam que rádio você ouve. Obrigado por falar que ouve esta merda gostosa chamado Band Coruja. Responda Band FM, fale Band Coruja. Madrugada, dá 1 às 5. Mas é sério mesmo, a audiência nossa tá no pico do Jaraguá.
6: Quero ver o caboclo não ficar doido, Diego, na hora que vê essa Beltrame aí. Ah, pai, que mulher bonita, menino.
1: Ela é bonita, né?
6: Aí chega a bambear a perna mesmo.
1: Agora, você imagina isso. Você foi caçar Bárbara Beltrame no Instagram, ô vagabundo? Agora, você imagina, eu estudei com ela, era na 7ª série, eu acho. Nossa. Deixa pra lá.
7: Nossa, é uma desclassificada no ar, caprichada essa, hein? A rádio acaba quando você vai embora. Isso quer dizer que Tadeu e o Emerson França não vale nada, né? Rapaz, esse aqui é a tal da falsa magra, já me falaram.
1: Ela,
7: né?
1: É falsa magra,
7: ela. Olha os mamãozão. Não, ei, vou falar mais nada.
1: Ei! Falando no diabo. Falando no diabo.
6: Ai, que saudade dessa música, rapaz. Será que tem jeito dela falar um pouquinho, hein?
1: Não. Não, porque vocês não sabem se comportar. 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
8: 28 anos e nem nunca soube disso.
1: Do que, cara?
8: Ô, Diego, mudando de assunto, você tá sabendo daquele negócio que a molecada em setembro não toca uma?
1: O que é isso, cara? Do nada, mano.
4: Chama ela, Diego. A última vez que você chamou ela, o quadro de perguntas foi um sucesso pra ela.
1: Não, que? Eu tenho medo. Eu tenho medo de poucas coisas na vida. Essa é uma delas.
9: Sou o Janilson Luciano, daqui de Bragança do Pará, também. Também tô ligado aqui nessa merda gostosa. Rio de Janeiro.
1: Ai, que todo delícia! Que
9: escuto.
1: Tá bom, cara. Obrigado, viu? Nossa grande audiência lá no Rio.
10: Cadê o salve pra galera dos caminhoneiros LGBTQIA+, YZO, da Rodinha Vermelha.
1: Olá.
10: Bem assadinho. Que é a P total.
1: É verdade, vocês têm que me lembrar toda vez isso, gente. Eu acabo esquecendo da galera da rodagem do tapetão arco-íris.
11: Diegão, fica esperto aí que a mulher de Anselmo, quando ele tava aí na Bande Coruja, ela ficava assistindo o programa de madrugada.
1: É que ela é louca, né?
11: E será que a personal também não tá assistindo, não tá ouvindo esse programa
1: não,
11: a madrugada toda?
1: Não tá. Esperto, e outra, eu não tô falando nem fazendo nada. Não vem querer. Não vem querer.
12: Eu fico escutando o Maico falar da Café Totoso, da Marisol Dias, da outra mulher lá que você segue. Mas me diga uma coisa, você já entrou no perfil do Maico, Diegão?
1: Não.
12: Maico, com todo respeito, vê lá o perfil do Maico, Diegão.
1: O que que é? Olha, de novo. Hoje tá bom. O que que é que ele faz, hein? É daquele tarado de internet? Ô, Maico, quem que você segue lá? Qual que é o perfil dele? Fala aí pra nós.
4: Ô, caramba, tava demorando pra vocês falar da mulher minha. Deixa a mulher minha quieta.
1: Ah, a mulher dele? Pera aí, deixa eu ver. Tem a foto do perfil dele que tá acabando. Deixa eu ver aqui. Ah, o Michael. Oh, eu tô zoando. Ah, que o Michael é novinho, né, Michael? Ah, uma baita voz de velho. É novinho, o Michael é novinho.
13: Café Totoso, ouvindo essa merda gostosa, até as 5 da manhã.
14: Agora vocês têm que ter consciência de uma coisa. Também tem mulher que, né, fica no programa, apesar que eu não sou muito chegada de ver, não. Eu gosto de ver ao vivo a cores, mas não custa nada dar uma olhadinha, né, que é bom olhar, né? Ainda mais quando molha, quando fica tudo...
1: Ei.
14: Todo mundo gozadinho.
1: Ô, né? Sandria!
14: Aí, mas olha só.
1: Que é isso, menina?
14: Dá presente pra mim.
1: Hã?
14: Posso pagar mais nada não, cara. É R$600 pra passar o mês.
1: O quê, moça? Que você quer
14: de presente? Dá presente pra fazer aniversário de doce.
1: O que que você quer, mulher?
14: Diego, Dieguito.
1: Fala, demônia.
14: Tô pedindo mesmo. Agora eu vou pedir mesmo.
1: Tá, o quê? Eu não entendi o que que é. Eu não entendi, Sandrinho. O que que você quer?
15: Ô, Diegão, pela voz do Maico aí, ó, ele tem uns 55 anos.
1: Não, ele é novinho, cara, ele é novinho.
16: Partiu fazer meu Instagram só pra ver a mulher do Maico.

0: vida Sandrinha aí que eu vou dar um presentinho pra ela. Dia do aniversário dela. Vou dar uma pra poder ela soprar.
1: Pera aí, cara. Ela, baiano.
2: Ô, Diegão, não pode chamar Beltrame perto do C, não, rapaz. Hoje a lua tá favorecendo aos leoninos. Aí o cabelo começa a arrepiar aí, ó. É perigoso voar no pescoço dela, né? E perde o radialista, rapaz.
1: É, cara. Eu não sei o que que é essa lua. Na verdade, eu não entendo nada nesse negócio de signo, de... Ah, que signo que você é? Eu sou de dinossauro. Ah, mas dinossauro não existe. Ah, é um Áries, existe. Acabei de ver um Capricórnio correndo na rua. Ah, eu sei lá, cara, eu não acredito nessas coisas. Eu sei que hoje a lua tá bonita, a lua tá. Deve ser, sei lá o que que deve ser. Não é mais de leão, já não é mais de leão, não é. Sei que meu cabelo tá arrepiado.
3: Segundo o nosso amigo aí, a lua tá no sol, eles estão brigados, tá uma confusão.
1: A lua tá no sol? Como é que a lua tá no sol, gente?
4: 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Aqui é Gilberto de São Luís, Maranhão. Minha rádio é Band FM, Band Coruja.
1: Alô, meu povo do Maranhão! Ô, mano, ainda toca reggae no Maranhão? Cara, eu não tenho recebido notícias muito, muito boas do Maranhão, mas eu tenho um carinho muito grande pelo Maranhão. E eu tenho muitos amigos, muitos não, né? Alguns músicos, né? Da época das bandas aí. Olha lá, olha lá. Ah. Então, alguns músicos, né? E eu lembro que antigamente a galera comentava muito do reggae do Maranhão, que é um reggae diferenciado. O nosso amigo do Maranhão pode responder isso aí pra nós. É, eles dançam reggae de casal. E tinha uma coisa que se chamava Radiola do Maranhão. Eu não sei se existe isso ainda. Cadê meu povo do Maranhão aí, hein?
5: Você só não pode fazer igual o Leozinho, né? Leozinho Júnior, né? Ele criou um quadro, Pergunte ao Tadeu. Mas assim, sem critério nenhum, sabe? Ele pega qualquer ouvinte que vier na reta. E aí, meu amigo, aí a coisa ficou preta.
1: Como é?
5: Ó, o sem pai aí fazendo graça, ó.
1: O sem pai.
5: Tem sem teto, tem agora, né? Tem o sem pai também. Vem aí, pega uns retratos falados e colar nos postos procurando o pai. Não, vim que fazendo
1: graça. Ô, sem pai. Cadê o menino do Maranhão, hein?
6: Você fica esperto, tá, seu arrombado? Mandando eu procurar meu pai, vagabundo, cachorro, safado.
1: Ô, Nelson, é brincadeira, mano. É brincadeira. Mas se você quiser, eu já falei. No Band Love, nós temos aqui um momento que acha as pessoas desaparecer. Como é que é o nome desse quadro, gente? Do Band Love? Eu sempre... Amanhã eu vou perguntar pro Titio Celo. É um quadro que... Como é que é o nome, gente? Fala aí, vocês que manjam aí, né? Vocês que ouvem essa rádio aqui.
7: Nossa. Esse é o instrumento, Maranhão.
1: De graça, Maratacine. De graça, Maratacine. É, eu não sei, cara, o nome, eu esqueci, é Procurando Memo, Procurando Memo. Olha lá, de novo, olha, olha, olha, olha, olha. Procurando, o Val falou, é gente procurando gente, mas é uma criatividade do... Então, ô Nelson, se você quiser, nós achamos o seu pai. Se você quiser, a gente acha o seu pai. Mas não vai fazer igual o Mailton que processou. Cara, foi verdade isso aí? Cadê o pessoal mais antigo aqui da rádio? O Mailton pediu pro gente... Se você quiser, a gente acha o seu pai. Mas não vai fazer igual o Mailton que processou. Cara, foi verdade.

0: Não, aí, mano. Aí é pra pressão subir mesmo. Né? Já pensou, mano? Não, aí eu zerei a vida. Café totoso direto das mãos da musa.
1: Falar em banda, falar em músico, falar em banda, você acompanhava. Quando é que nós vamos dar um rolê lá pela cidade de Ponto dos Volantes?
0: Não, essa vida não me pertence mais.
2: Ô Diego, a foto que eu te mandei aí, eu não sou novinho mesmo. É só a voz que é bode velho.
0: E essa é tua mulher? Essa é tua mulher, Michael? Não acredito. Essa é tua mulher. Não, peraí. Só um momento. Começa agora! 10 segundos com o Mike e com a mulher dele! No Instagram! Deixa eu fazer o storyzinho aqui, peraí. Vamos mostrar o Mike pro mundo. Peraí. Aqui. 3. Vou gravar o story agora. 3, 2. Não, vou mostrar sim!
2: Mas peraí, eu vou te mandar uma foto só minha, então.
0: Não, é essa aqui mesmo. Peraí. 3, 2. Muito bem! Esse é o Michael! Ele tem voz de velho, mas é novinho. Ele é novinho, mas é calvo. Ele parece um saruê atropelado, mas é nosso amigo. E essa é a mulher dele. E só tá na foto, gente. Ela só tá na foto, não é pra prestar atenção na mulher do cara, tá bom? Mas esse é o Maico, voz de velho, calvo, com o cabelo caindo. É, tem um dente de... parece um chihuahua. Olha o dente de pincher. Dentinho de pincher. Muito bem, Maico. Apresentando o Maico, essa é a mulher dele que só tá na foto. Não é apoiar a mulher dele. Que tem um piercing na unha. Pronto, bem. Presta atenção aqui. Vai lá dar uma olhada. Não. Vai lá. Oh, yeah.

0: Mas peraí, eu vou lhe mandar uma foto só minha, então.
1: Não, senhor, já foi. Já postou, tá postando ainda. Ainda tá postando ainda. Calma que tá carregando, carregando ainda. Ainda tá carregando. Ah, carregou! Postou! Dez. Nove. Oito.
0: Partiu fechar o Instagram?
2: Nossa, eu vi lá, Diego. Acabei de ver aqui, ó. Delicinha, hein? Ô, Mike, meu sócio. Deus abençoe você.
1: Tu nem tem Instagram, cala a boca.
3: Só pela sua descrição no ar, minha imaginação vai indo. Você falou um pinto, eu já comecei a imaginar que esse cachorrinho bem cheio mesmo que aparece na internet. Isso é o demônio, né?
4: Rapaz, ô Maicon, parabéns, viu? Parece que você dá ré no kibe, mas parabéns.
5: Ah, Carolzinha acabou de perder o título. Maicon, meu herói! Mandei solicitação pra você lá, viu, meu amigão? Aceite lá, viu? Vai ser um prazer ter você de amigo no Insta.
1: O meu herói não usa capa, ele parece um pincher.
3: Não, até que ele não é feio, não. É novinho mesmo, Diego.
1: É novinho.
3: Só que a mulher, o padrão, pra ele tá, nossa... Esse caminhãozinho dele não arrasta ele pra ele, não.
6: Rapaz, tu é feinho, hein, Mike? Tu é feinho, hein? Realmente parece um pinche atropelado.

0: culpada? Tá com o peito cheio?
1: Ei!
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3: Muito bom dia, Diego, tudo bem? Oi, meus corujitos, como vocês estão? Olha, eu espero que vocês estejam se comportando bem, viu? Então, Diego, o reggae, eu creio que nunca vai acabar, porque no Maranhão, no caso, né? Porque é cultura de lá. Só que eu lembro que nos anos 90, entendeu? Eu era criança, mas eu lembro que no meu estado, no Pará, teve uma... Foi febre lá, entendeu? Nossa, os reggae dos anos 90 foram os melhores, entendeu? E os casais dançavam, entendeu? Agarradinho, e tinha alguns que dançavam solto, achava muito lindo. Até hoje eu gosto, sou fã dos reggae dos anos 90, entendeu?
1: Era muito bom, né, cara? Reggae do Maranhão, quem que era? Não, mas tinha um que eu não lembro quem que era, mas eu gostava, cara. Hã? Ah, é, boa. Não, Edson Gomes não é, não. Edson Gomes é da Bahia. Mas era o... Quer ver? Deixa eu ver se eu acho aqui. Tribo de Já. Alô, Maranhão! Mas tá demorando um pouco pra começar só. Calma que é reggae, confia.

0: bom, né, cara? Aí eu lembro que ele comentava que tinha lá as... As... As... Como é que eu já falei? Acabei de falar, já esqueci, gente. As radiola, radiola, radiola.
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0: Olha a letra.
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0: Tu, tu, tu, tu. Essa é porque essa é boa. Fala, moçada. Olha, a qualidade é uma bosta, mas é, mas a música é boa, vai. É, mas tá muito ruim. Tá bom, obrigado, muito obrigado, tribo do Dia. Regueiros, guerreiros. Muito bom. Muito bom. Muito bom, né, Michele? Boa, né? Gostei, gostei.
2: Diego, fui no show desses caras aí do tribo do Dia. Antigo Aeroanta.
0: Nossa, mano.
2: Aí, Pinheiros.
0: Caraca.
2: Mano do céu.
0: Aeroanta.
2: Muito louco.
0: Nossa, tinha muito, muito show bom lá.
2: Cara. Só o vocalista não é cego, o resto é tudo ceguinho.
0: É, verdade. Aí,
2: toca pra caralho, é muito bom. Muito bom.
0: É, muito bom.
2: Muito louco.
0: É.
2: Nossa, saí de lá bem doido. A brisa leve da machão.
0: Era muito bom, cara, muito bom. Tribo de Já.
3: Se você tocar mais uns 30 segundos desse reggae aí, eu vou acender mais dois.
0: Ô Michel, mas daí você não mandou nada, pô. Você mandou uma foto, não dá pra tocar.
4: E eu tirei o contato do... Ivan... Ai, meu Deus do céu.
0: Olha, Sandrinha, tá bem louca, Sandrinha. Quer o contato do Ivanelli, Sandrinha?
5: Foto fake news do Maico, tá louco, hein? Tá louco, Diego. Foto fake news do Maico não dá, não.
0: Para, Maico.
6: Olha, pra você ter noção, eu cheguei na foto do Maico, eu pulei, porque eu achei que não era ele, né? Falei, ó, oh, Diego, falou que parecia um cachorro. Aí eu voltei pra ver, aí eu entendi isso, mas... Ah, tá. O Mike sofre do mesmo problema que eu, né?
0: É.
6: Voz de velho.
0: Voz de velho e é novo, é.
6: É jovem, né? Jovem.
0: É, você não tá muito nossa, jovem.
6: Tô sentindo o cheiro da maconha daqui.
0: Pera aí, Edmilson.
7: Mulher que usa piercing debaixo do nariz é igual nós botamos nos bezerros pra desmamar. Isso aí deve ser mamadeira. Meu Deus do céu. Botaram até o piercing pra ela parar de mamar um pouco.
0: Quem que usa piercing embaixo do nariz? Hã? Não, tá maluco?

0: Ô Diego, acho que ele dançava esse reggae de costas, não era não?
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7: Povo 4 e 1, bom dia, um ótimo dia pra você que tá ligadinho aqui na Band, tá tudo bem aí, né? Tudo certinho, tudo de boa, tranquilo? Bora fazer bagunça até as 5 da manhã, vamos? Alô, meu povo, é o Band Coruja no ar, quinto, hein? Aqui na sua rádio do seu jeito.

0: de música no Bando de Coruja, mas faz um favor pra mim. Repete aquela música lá do rei da afinação vocal lá do Henrique Juliano, por favor. Os caras são afinados demais, Diegão.
1: Deixa de ser chato, cara. Deixa de ser velho chato, Edinaldo. Esse cara é muito bom, mano. Teve um aniversário meu que eu fiquei, que eu acabei com o uísque deles. Fizeram um show aqui no Espaço das Américas. Ainda existe? Eu acho que existe. Nossa, mas eu fiquei muito louco, velho. Tava no palco com eles, acabei com o uísque do Gil e do Luiz Cláudio.
2: Que não apareceu até agora. Será que ele tá emocionado ainda devido à visita que ele teve ontem?
1: Ah, é? Vamos saber como é que foi a visita dele? Vamos?
3: Vou falar um bagulho pra você, viu? Essa música, essa tal de saudade estranha, é esquisita demais. Ô, música ruim, viu? Chata!
4: Fenomenal, é bem safadinho, né? A todo momento que a minha banana tava com ele lá, ele tava virando zoinho.
1: Ah, é? Ela falou no vídeo lá, é, de bobo ele não tem nada.

0: Atende aí, ô cachorro.
1: Grave seu recado agora.
0: Cala a boca. Mano, telefone de linha, um atraso de vida.

0: Alô? Alô? Alô? Alô? Alô? Não. Alô? Agora eu desliguei. Atende aí, ô Cristino. Vamos aqui pra ver. Aqui vai. Vamos ver.
1: Alô?
0: Olha ele aí! Tá me ouvindo? Não. Tava dormindo, Kevin. Tava dormindo. Vou ligar de novo. Desligou na minha cara. Pera aí. Será que tá com alguém lá?
1: Uau! Diego Lopes.
0: Tá me ouvindo agora?
1: Fala, Diego Lopes.
0: Tá me ouvindo? Não. Meu Deus do céu. Pera aí.

0: Fala, Diego Lopes.
1: Tá ouvindo agora, cavalo? Tá me ouvindo?
0: Diego Lopes.
1: Não tá me ouvindo?
0: Diego Lopes.
1: Ah, mano. Tchau. Tchau. Hoje falhou na missão. Falhou. Hoje você falhou na missão. Ele tava dormindo, você viu que sem vergonha? Tava dormindo. Passou o dia inteiro com a mel banana.

0: Diegão, bom dia! Ô, Diegão, vou te falar, velho, você é um verdadeiro empata foda, né? Deixa o cara, velho! Ele tá ocupado, velho! Aí a voz do cara quase morrendo! Nunca acontece, quando acontece, quer atrapalhar o cara, deixa o cara quieto lá, cara! Deixa pra ligar amanhã! Empata foda!
1: Diegão, você viu como que o Davi tá sem moral nenhuma, cara? O Davi, a visita que ele teve foi do velho do lixo. Agora o Fenomenal não, filho. Mel banana. Não tirava o zóio da perna dela.
2: Ele? Ele é safadinho, né?
3: Liga pro macarrão do Rio Pinheiro, pro Davi, macarrão podre, Diego.
4: Ô, Diego, bom dia. A pé de pano aqui. Rapaz, liga pra quem tá vivo, bicho. Não liga pra defunto, não. Câmbio, bom dia.
2: O Davi, o Max. Ele falou Michael Calvolândia.
5: Ô, dê teu rabo, vagabundo. Seu lazarento. Pau no teu rabo.
2: Calma, Calvolândia.
5: Que tá podre, vou enfiar vai.
2: Pera aí, galera. Tá bravo. Diego, lê essa notícia aí. Mulher é presa suspeita de tentar abusar de jovem de 19 anos após oferecer carona. Uma mulher foi presa após ser acusada de tentar abusar de um jovem de 19 anos? Segundo informações, o jovem teria sido abordado por ela diversas vezes na saída da escola. A mulher oferecia carona, mas ele recusava porque normalmente estava acompanhado de amigos. Em outra ocasião, ao sair sozinho da escola, o jovem aceitou a carona. De acordo com o relato, em vez de levá-lo para casa, a mulher teria dirigido até uma área da mata. Ao chegar no local, tentando tocar nas partes íntimas dele sem consentimento. O jovem conseguiu sair do carro e chegar em casa e contou o ocorrido à mãe. Porque se contassem ao pai, o pai ia olhar na cara dele e falar: nossa, mas você é trouxa, moleque. Tá, moleque de... Olha, essa aqui é a moça? Essa é a moça que... Onde foi isso? Só pra saber.
5: É fácil não aí, ó. No meu caso, eu fazia festa com ela. E que não, pegava por trás, fazia pra puxar o cabelo dela, aí pra frente já era.
6: A gente veio tentar gravar aqui na barraca, só que ele namora e a barraca tem muita gente.
2: Pera aí.
6: Vocês vão ver.
2: O que é isso? Ah, ela grava conteúdo, essa moça? Ah, ela grava conteúdo? Tá. Não, peraí!
7: A carne sempre cai no prato do vegano. Esse não queima, esse torra. Ah, velho. Uma sorte dessa eu não tenho. Pelo amor de Deus, viu? Ô, isso daí não é um moleque, isso daí é uma menina.
2: Não, cara, ele é farmador de aura. O cara saiu correndo, mano. Eu com 19 anos, eu já devia ser pai. O moleque saiu correndo. Vou te mandar foto dela pra você ver aí, ó. Aonde que é, cara? Aonde que tá? Que site que tá isso aí, ó?
5: Que é a Nilce que você postou lá? Matou quatro maridos, tá no quinto marido, quem é essa aí também?
2: O quê, cara?
8: Diegão, dá uma raiva desse jovem, né, cara? Desse Zenzo. Eu com 17 anos era pai, Diegão.
2: Não, mas beleza, cara. Mas, pô, peraí, né, meu? Peraí, velho. Ah, peraí, né, mano? Peraí.
9: Ô, Diego, eu vi essa parada aí no Facebook, mano, mais cedo. Porra, mano. Ele ainda falou que vai ficar longe de mulher por um bom tempo. O foco dele é trabalhar e ganhar dinheiro. Olha que moleque desgraçado.
5: Merece dois tapas na orelha esse moleque.
2: Ele ficou traumatizado? Ah, ele falou que vai ficar longe de mulher por muito tempo? A gente já sabia. Olha, quando eu era criança lá em Lages, eu fui num carnaval. Meu pai me levou num carnaval de rua uma vez. Aí tinha aqueles homens que vestia de mulher, mas era de sacanagem, né? Aí teve um que pegou no meu, na minha torneirinha. Eu nunca me esqueci disso. Mas eu também não quis me afastar das... Ah, peraí, cara. Uma coisa tem nada a ver com a outra.
10: Ah, Diego, sei lá também a forma que cria, viu? Porque o meu menino tem 18, rapaz. Me dá, olha... Se eu deixar, ele é formador de menino, isso sim.
2: É. Farmador de menino. Olha, eu... É, e com isso eu não posso reclamar do velho, né? O velho fez a parte dele bem certinho. Eu era molequinho, eu não sei nem se eu podia falar isso, nem vou falar. Às vezes eu esqueço que eu tô no ar pro Brasil inteiro. É, que as revistinhas do velho que o velho comprava pra mim. Tinha um careca que era desenho, acho que era Valentino o nome. Mano, como eu gostava. A revista em quadrinho que meu pai comprava pra mim era Valentina. Eu nunca me esqueci da Valentina. Ela tinha um cabelinho Chanel, né? Alguém lembra disso? É coisa da minha cabeça. Peraí, deixa eu pesquisar aqui, peraí. Peraí. Cadê meus assessores? Meus assessores tá tudo dormindo hoje, esses vagabundos.

0: É ela mesma aqui, ó, Valentina, o cabelinho. O cabelinho de Chanel aqui, ó. Pum, pum, pum. É essa? Aí tinha um careca, era desenho, mas era uns desenhos gostosos pra caramba.
1: Bom dia, Diego Lopes. Aqui é o Nil aqui de São Paulo. Guarulhos, São Paulo. Tamo no trecho aí, no trecho, na estrada.
0: Tá bom, cara.
2: Oxi, agora já tá liberado o locutor chamar os ouvintes vagabundos, né?
0: Já. Pera aí.
3: É, Diego, se fosse na época que meu pai estivesse vivo acontecendo um negócio desse, ele ia descer o couro em mim e ia falar, você é viado, moleque? Por que você não foi pra cima, seu trouxa?
0: Cara, ninguém tá falando da Valentina. Será que é coisa da minha cabeça?
4: Diego, por um acaso, esse jovem, 19 anos, aí não chama Michael, não, né? Você falou que o Michael era jovem, tô achando que é a história dele.
0: Será?
5: Diegão, lembro como hoje, cara. Eu tinha de 8 pra 9 anos. Minha mãe pegou eu e outra menina dentro do banheiro. Brincando lá, né? Tentando, um com o outro. Ela pegou eu pelo braço pra me dar uma surra. Meu pai chegou bem na hora. Falou, solta ele. Solta ele. A mãe dela que prende ela dentro de casa. Meu cavalo tá solto.
0: É. As frases dos antigos, né? Prenda suas cabras que meu bode tá solto. Os velhos falavam isso aí, né, gente?
6: Rapaz, ó, eu vou falar uma coisa que vocês podem não acreditar. Eu tinha 5 anos de idade, eu nunca esqueci isso na minha vida. Eu fui abusado sexualmente pela minha vizinha.
0: Pera aí, cara.
6: Tinha uns 14 aninhos por aí. Tinha até pelo.
0: Pera aí, mano.
6: E era peludo ainda.
0: Pera aí, ó.
6: Rapaz, foi a coisa mais gostosa do mundo. Ela falava pra mim ainda assim, vai, finge que eu sou tua mãe.
0: Pera aí, mama. Cara. Pera aí, cara.
6: Do céu. Coisa mais linda, e o duro que isso
0: pera
6: aconteceu,
7: é verdade. É, Diegão, esse aí nunca bateu uma bronha olhando a televisão. Esse aí não bateria uma bronha, que nem nós batemos olhando, assistindo a banheira do Gugu.
0: Nossa, mano. Na banheira era. Era na Chun-Li mesmo. Lembra do. Era Chun-Li, era. Era o que tinha. Até a Chiquinha do Chaves já foi pra vala. O quê? A Chiquinha?
8: Banheira do Gugu? Eu tocava uma bronha assistindo Chaves pra dona Florinda
9: e a bicha do 71, amigão. Satanás!
4: Diegão, não queria falar nada não, Diegão, mas já que esse cara aí, ele relatou aí o fato da vida dele. Eu também fui abusado pela minha prima. Ela forçava eu tirar leite dela. Aí, mas era gostoso, hein, Diegão? Quem mamava era
0: pera eu. Pera aí, cara. Não, a minha prima, eu só tinha uma prima mulher. E era brava que era o diabo. Era bonita, mas era brava que era um demônio. Sabe aquelas mulheres loucas? Hoje ela é psicóloga, hoje tá melhor da cabeça, eu acho. Mas era brava, que era um cap... Também era 7 primos macho e só ela de menina. A bicha nasceu mais macho que os outros.
10: Verdade é dura, mas tem que ser dita, né? Todo homem hétero, entenda bem, quer ser estuprado pelas suas
0: pera
10: mulheres.
0: Pera aí, cara, pera aí. Tamo lá, 4:44, cara. Pera aí, mano. Essa aí mesmo, só que eu quero a parte de dentro da revista, não tem, ô Alê? O Alê achou a Valentina ali, ó. Essa era a revistinha que meu pai me dava quando era criança. Ó, já vai aprendendo como é que é as coisas aí, ó. Tá, mais tarde nós vamos lá na Jaqueline, o bar da Jaqueline. Lá em Lages, deve ter até hoje isso aí.
8: Então, lá no sítio lá eu passava régua até nas éguas. Cê tá doido? Ponhava no barranco e chula nela.
0: Tá bom, cara, vocês estão muito chulo hoje.
11: Fala, Diegão, beleza? É, esses caras aí, Diegão, só quer contar vantagem, mas ficou estranho esse último aí que falou que ele era abusado, tomava leite, que a prima que botava pra mamar, isso daí eu acho que era o primo
0: dele. Eu acho que era primo também. É, eu também tô, fica esquisito isso aí.
12: E aí, Ronco? Boa noite, meu amigo.
0: Olha o outro falando com o Ronco ainda, que Ronco.
13: Diegão, quando eu nasci, minha mãe não teve muito leite, entendeu?
0: Olha lá.
13: Então, a vizinha tava grávida e aí ela me dava de mamar, mano. Me dava tetezinho. Entendeu? Eu mamei nas tetas dessa minha vizinha aí, mano, até os 5 anos de idade, velho. Você acredita? Até hoje, mano. Até hoje, quando eu olho pra ela, eu lembro daqueles tetezão gostoso dela.
0: Tá bom, cara. A véia, já com 80 anos, você olhando as tetas da véia. Ah, olha lá, essa parte é isso aí, meu irmão. Olha como é que era bem feito, né, cara? Era uma arte mesmo, né? Era tudo desenhadinho, olha lá, a Valentina lá, olha.
14: Bom dia, Diego. Eu tenho um filho de 17 anos. Acabou de completar 17 anos. E ele já levou 3 meninas em casa. 3 namoradinhas.
0: Orgulho do pai.
14: Eu não sei que... Né?
0: Orgulho do pai.
14: Que ele já pegou por aí. E agora esse aí de 19 foi reclamar com a mãe. Ah, com certeza é frutinha, viu? Roseli de Barueri, beijos.
0: Mulher falando, hein? Vocês vão falar, ai, seus machos tóxicos. Mulher falando, hein? Orgulho da mamãe, levou 3 pra matadouro em casa. É, quando é mulher, quando mora, né, com a família, é mais complicado, né, cara? Talvez por isso... Que os moleque, que foi o meu caso, na verdade. Eu não vou levar em casa, né? Aí nós pegava as tia que já tinha uma condição, ou nós ia na casa das tia, ou nós, as tia bancava um motel, entendeu? Talvez seja por isso aí que nós pegava as mais velhas, porque as novinhas nós que ia ter que levar e não tinha como, não tinha. Não tem, não é nem questão de dinheiro, não dirige. 16 anos, você vai levar pra onde?
15: Mano, era só eu e minha mãe. Meu pai fez igual o pai do Nelsinho. Foi comprar cigarro e não voltou mais.
0: Mais um sem
15: mais. Era só eu e minha mãe.
0: Será que, peraí, só um momento. Será que todo órfão vira padeiro quando cresce, não? Vai.
15: Ah, não voltou mais. Aí era só eu e minha mãe.
0: Tá.
15: Oxe, eu cabulava a aula e levava as menininhas pra dentro de casa, filho. Nossa, era madeira direto, sem dó. Minha mãe trabalhava o dia todinho. Ixi, sem dó.
0: É, cara, nós tínhamos que se virar. Era uma construção ali. Era atrás da igreja. Era dentro dos carros velhos. Uma vez eu trabalhava no Chama Supermercado. Não, agora tá perigoso pra contar essa história. Deixa pra lá. É, já, essa hora já não dá. Me lembra de contar amanhã, gente?
14: Aí, hoje em dia ele tá com 3 filhos.
0: Peraí, só um momento. Aqui, ó.
14: Eu criei meu filho, né? Ele foi criado só comigo. E eu ensinei ele, eu falava assim, as meninas querem dar, come mesmo, come, passa o rodo, ofereceu, come. Eu criei ele assim. Oh. E cheguei galinha, eu falava.
0: Calica, pera aí, cara. Tava tomando café, até engasguei. Meu Deus, Calica.
14: E hoje em dia ele tá com 3 filhos, criando os 3, graças a Deus. O bicho é comedor.
0: Pera aí, que eu sou, ô Calica. Meu Deus.
16: Rapaz, eu não tô conseguindo superar esse momento agora, esse assunto. É, tô pensando aqui, eu acordar de madrugada, do nada, né? Um chá na tua cara, assim, esfregando. É, vamos falar chá de outra coisa, né? Acho que vou apagar esse áudio.
0: Tá bom, o que que era? O que que era o assunto? Eu não lembro mais, cara.
17: Bom dia, Dieguito.
16: Chá de outra coisa, né? Acho que vou apagar esse áudio.
0: Tá bom, o que que era? O que que era?

0: pelo meu primo.
1: Meu Deus, gente.
0: A gente estava brincando de médico. Enfim, alguém pediu lá, um vizinho chegou e atrapalhou a brincadeira, graças a Deus.
1: Ah, então não fala assim. Foi um negócio gostoso. Tá bom, vai, vai.
0: A segunda é que eu fui abusada por uma amiguinha.
1: Pera aí, ô! Fernanda, pera aí, Fernanda. Tá, vai, fala.
0: Ela me trancou dentro do banheiro e falou assim: ai, olha aqui como é que se faz. Aí ela pegou e veio com a mão nas tetinhas.
1: Ah, bom,
0: Eu nunca
1: Fernanda!
0: mais olhei na cara dela.
1: Fernanda!
0: Eu não entendia muita coisa, mas eu não gostei daquilo ali, não. Até então, não gosto até hoje. O negócio é outro. E a terceira é que eu peguei o meu filho.
1: Como assim? Não, para, pera aí. Não, pera aí, pera aí, pera aí. Calma, calma, calma. Não, não, não, não, não, não, eu vou ouvir antes. Não, não. Eu nunca faço isso, mas eu vou ouvir antes o áudio da Fernanda. Tá louca, doida? Meu Deus, gente. Peraí, deixa eu ouvir em off, peraí, eu vou ouvir em off.

0: tá, não, eu entendi errado, mas que susto, velho. Pô, você tá contando vários bagulho louco aí, você pai. A terceira que eu peguei o meu filho. Não, mas também tem uns fetiches que eu... Peraí, que não é, dá pra contar, não. Mas é, eu entendi errado, vai.
1: O negócio é outro.
0: Tá.
1: E a terceira é que eu peguei o meu filho com a prima...
0: Não precisava dar essa pausa também, Fernanda. Vai.
1: É que eu peguei o meu filho com a prima dele em cima da cama.
0: Ah, tá.
1: Eles tinham por volta de 9 anos. Ela tava quicando em cima dele.
0: Pera aí, Fernanda!
1: E eu não sei, eu na hora eu bati com eles dois. E
0: meu até hoje Deus.
1: Eu nunca mais vi meu filho com nenhuma menina. Mas... eu acho que eu traumatizei o garoto.
0: Que família do diabo,
2: filho! Brasil, mamãe!
0: Meu Deus, meu Deus! Apaga isso da censura da rádio. Apaga isso, pelo amor de Deus. Meu Deus, Fernanda.
2: Essa mulher enlouqueceu. Ela quer mudar em cima de mim.
0: Onde é que você tá, hein, Fernanda? O que que é isso aí? 351-94? Que telefone? Ah, é Portugal, Portugal.
2: Eu vou dizendo assim, vai. O pai do cavalinho. Vai. O pai do cavalinho.
3: É o André Surak que tá usando outro nome.
2: Olha o
4: mais meia hora o Bando de Coruja é cancelado.
0: É, pô, porque é isso? Meu Deus, gente! Se o Felco ouvir isso, eu já tô lascado já. Ah, caso de família, pera aí.
5: Legal, fico imaginando, tá deu ouvindo aí esses depoimentos aí dessas mães aí no ar, hein? Já tá no corredor aí tomando café já, né?
0: Tá, já.
5: Ó,
0: já.
5: Segura aí, tranca a porta aí, senão tá deu, vai embora.
6: Você pensou que era uma discípula da André Surak?
0: Cara, que louco, né? Não, chega, Fernanda, chega. Por hoje já deu já. Já tá bom já, Fernanda. Amanhã a gente conversa mais cedo, tá? Não vou pôr no ar, não vou. Oh, cada frase é um susto, cara, pelo amor de Deus.
7: Legal, salva o contato da Fernanda aí, que ela deve ter algumas histórias aí mais picantes, né?
0: Deus o livre, não, já salvei.
8: Fernanda pesou o clima bastante no programa agora, Fernanda.
9: Tu é a mãe do Ivanelli que pegou ele pra mandar.
0: Cala a boca!
9: Bom bezerro.
0: Sai!
10: Diegão, o que que virou isso aí, Diegão? Caso de família, Diego. Todo mundo abusado nessa merda gostosa, Diego.
11: Mas vou te falar, ninguém tocou em mim se eu quisesse, assim, em criança menor ainda foi. Assim, né? Mas aí, tudo na minha vida foi programado. Desde quando eu quis, mas sempre falava pra minha mãe, fiquei grávida.

0: quando eu quis. Fui mãe solteira, mãe, né, porque criei minha filha sozinha. E o bagulho é complicado. Olha, o que falta, sempre faltou na minha vida, estrutura familiar. Entendeu? Porque naquele tempo não existia essas coisas, não, entendeu? Era umas coisas que hoje em dia dá cadeia, dá tudo que der, tem direito, né, pela lei. Mas antigamente passava batido.
1: É, Sandrinha. É, Sandrinha. Não, Hardcore, não, me manda. Não, tá de boa, Fernanda, tá de boa. Porque foi muito susto na sequência, né? Cada história foi um pulo diferente que eu dei aqui, velho. Ave Maria. Deixa eu pôr aqui, peraí.

0: Pronto, pronto, Fernanda, tá aí. Tá salva, tá salva. Vai.
1: Olha, Diego, se eu fosse homem, eu não ia prestar. Eu ia comer toda a mulherada que me desse mole.
0: Ô, Calica, você já não presta sendo mulher, Calica. Só pra te avisar. Calica, mas o importante é ser feliz, cara. E sabe o que eu acho legal? Você não tá nem aí pro que estão falando, né, Calica? Ô, Calica, tem um amigo meu. Uma vez ele contou pra mim uma história que ele saiu com uma moça igual você, que tinha esse problema, né, de ninfomania, com essas coisas aí. É, diz que foi punk o negócio. Ô, Calica, assim que acaba você já quer de novo, né, Calica? Como é que é isso aí, hein, gente? Ô, Calica, tem um filme... Você já viu um filme chamado Ninfomaníaca, Calica? Mas você tem esse diagnóstico mesmo, Calica?
2: Mas foi tudo brincadeira de criança mesmo. Essas coisas que a gente fala de brincar de médico e tal. É tudo criança. Não, pra mim, até hoje, não foi nada abusivo nesse contexto, entendeu? Então, foi de boa. Coisa de infância.
0: Ô, Fernanda, você falou que a menina tava quicando no teu filho, cara. Que brincadeira gostosa é essa, cara?
1: Assim que acaba, eu já quero de novo.
0: Ó, Calica.
1: Assim, tá inchadinha, esfoladinha, mais ainda.
0: Pera aí, Calica.
1: Não quero parar, não.
0: Pera aí, Calica. Vou mergulhar na flor,
3: sentir o teu sabor. Oi, Diego, bom dia.
0: Isso é hora?
3: Bem? Como que vocês estão? Espero que esteja todo mundo bem. Vai um áudio da Rafinha aí pra vocês.
0: A Rafinha já falamos com ela a noite
1: Oi,
0: inteira.
1: Diego, seu...
0: Já falamos, você chegou atrasada, ô Morena. Já falamos com ela a noite inteira aqui. Já postamos o namorado dela. Já expomos a vida da menina, tudo. Ah, foi uma maravilha. Foi uma maravilha, ô Morena.
4: Ô, Calica, por que você não tira do Instagram seu lá personagem do Band Coruja pra suas histórias ficar mais reais pra gente?
0: Por que? Tá personagem lá?
5: Não é por nada não, mas não tem só um ouvinte ninfomania aqui dessa rádio, não. Tem mais. Se observar bem, você vai ver mais.
0: Não, peraí. Mara tá assim.
6: Tudo bem? Vanessa de São Paulo. A rádio tá quente, hein? As mulheradas tá fogo, hein?
0: A Ida, pressão baixa, chegou. Pega a pressão baixa, Ida. Abre a boca pra falar, Ida.
7: É, Diego, tá com um personagem... Carica, personagem do Band Coruja. Criou até a musiquinha. Ai, pra lá, mal comida.
0: Cala a boca.
3: Ai, eu dormi demais. Botei o celular pra despertar 1 hora da manhã e vim acordar agora.
0: Ah, perdeu. Caraca, mas que diferença. Mas ainda bem que você não tinha um compromisso. Era pra despertar 1 hora. Você acordou agora? Bom dia, Tadeu!
8: Muito bom dia, Diego Lopes, ouvinte da Band FM em todo o Brasil.
0: E aí, como está, Tadeuzinho?
8: Bem, graças a Deus, quinta-feira já, hein?
0: Quintou, que quinta maravilhosa. Delicinha. E segunda-feira, feriado nacional.
8: Pra quem, né?
0: É, pra nós não, né?
8: Pra mim que não é, pra você também não.
0: Pois é, cara.
8: Enfim, seguimos nossa vida aí, né?
0: Cara, quando a gente escolheu pra ser radialista, a gente não sabia. Eu não... Posso Ninguém falar, contou
8: eu,
0: pra
8: eu,
0: nós.
8: Eu sabia.
0: Você
8: eu
0: sabia disso?
8: De duas coisas. Que não ia ter feriado, porque eu ouvia os caras, eu ouvia muito rádio quando era moleque,
0: ah,
8: eu ouvia feriados, os caras todos trabalhando normalmente.
0: É,
8: falei,
0: é.
8: Então, olha, se eu for escolher essa profissão, não tem feriado.
0: É.
8: E outra também era o salário, né?
0: Você
8: e
0: também sabia.
8: Todos os locutores, em todas as rádios, quando tinha oportunidade, reclamavam. Então,
0: igual a gente faz no ar hoje, né? Hoje a gente faz isso, né, cara?
8: Faço por amor, faço por amor.
0: Eu vi você falando. O que você faz de graça? O testemunhar. Foi maravilhoso isso.
8: Tchau.
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10: Bom dia, são 5 horas, 4 minutos, gente. 5 e 4.

0: de setembro de 2026. O que é o quê?
1: Todo de amor.
0: Amor.
1: Amor.
0: Muito, mas muito amor e muita alegria pra você. Eu desejo.
2: Desejo que ele esqueceu a chave.
0: Atenção, gente, atenção. Peraí, abriu o plantão aqui. Abriu o plantão.
2: Deus, gente, avisa aí.
0: Atenção, gente, quem tiver o contato do Diego Lopes. Atenção, Diego Lopes. Se você está ouvindo este programa agora, atenção.
2: Atenção, atenção. Ele vai chegando, calma.
0: Pois é. Agora ele vai voltar, não é possível.
2: Não é possível, gente, atenção.
0: O locutor informa agora o plantão é extraordinário no Band Bom Dia.
3: Atenção você que tem um contato do nosso querido locutor da madrugada do Band Coruja, Diego Lopes. Avise-o que ele esqueceu a chave do carro aqui com o chaveirinho. Depois reclama que eu uso cueca com... Olha lá.
0: É o chaveirinho.
3: O
0: Lilo Stitch, não é?
3: Olha lá.
0: Lilo Stitch.
3: Olha que coisinha de gay.
0: Então tá aí.
3: Tá aqui a chave.
0: Se alguém souber, ou ele vai a pé até a praia agora, né?
3: Vai.
0: Belo exercício.
3: Vai. Já que ele

0: deixa mais pra quente. Olha, bom dia pro Michel, motorista de busão de Parelheiros, bom dia. Bom dia, Wellington, bom dia. Bom dia, Marcelo, bom dia. Acabamos de abrir um plantão.
1: Abrimos um plantão só pra te avisar.
0: Vem pro meu lado procurando aqui, no meio da mesa. É, brincadeira, viu?
1: Gente, podem, você que segue o Diego lá no Instagram, coloca lá, Diego Gay. Pode colocar. A gente quer que coloca lá, Diego Gay.
0: É, por causa do chaveirinho do
1: Stitch. Então, eu ouvi com a cueca ontem.
0: Foi julgado. O tribunal da internet julgou. Homem vinheta é gay. Então, o tribunal da internet, o mesmo tribunal vai julgar agora o Diego.
1: Posso cair.
0: Abraço, Marcelo Boninho, abraço. Abraço, Luciano, abraço. Abraço, Lindomar, abraço.
1: Abraço.
0: Abraço também para o Andrezão. Bom dia! Shalom!
1: Ai, desculpa.
0: Tá tudo bem com você, homem vinheta?
1: Eu tô bem, bebê. Só deu uma desviada.
0: Tá.
1: Só que aí o que acontece? É igual carro álcool.
0: Uhum.
1: Você dá uma injetada de combustível, de gasolina, ele dá aquela queimada no carburador. Agora já tô atento, velho.
0: É isso aí, agora tá ligado no 220.
1: Agora aí, igual.
0: Preparado. Você
1: tá louco?
0: Sem tirar. Ah, não. Nessa época a gente tira de dentro, né?
1: É.
0: A gente costuma falar aqui no Band Bom Dia que é uma hora sem tirar de dentro, mas por conta dessa campanha política a gente tem que parar o programa no meio, mas enfim, enquanto isso não chega, né, a gente vai seguindo aqui, vai tocando, né?
1: Vamos tocando, querido.
0: Vamos tocando, bom dia, quem quiser participar, o WhatsApp tá liberado também, 11 99991-9197, tá pegando um tranco alto. Arra,
1: é pegando, você viu?
0: É, você viu como é que é o estouro lá, o...
1: Arra, pá.
0: Vamos lá.
1: Horas, 10 minutos, entra no ar. Mais uma edição do seu gibi eletrônico, O Pulo do Gado. Aqui, a notícia sempre baterá na sua porta. Se você não deixar entrar, a gente empurra. Lembrando, aqui o furo foi dado primeiro por nós. Vamos juntos, enquete, oferta de emprego, tudo isso e muito mais em um só gibi eletrônico. De verdade, você vai sair daqui muito, mas muito bem informado. Eu sou Pedro Quadras, bom dia.
0: Muito bom dia, eu sou Silvânia Acre. Um prazer estar aqui, colocando o dedo na ferida.
1: E depois, a gente coloca mesmo.
0: Lavando a mão com álcool em gel, evidentemente.
1: Lógico.
0: Mas o mais importante é estar representando o povo.
1: É isso. Né?
0: Nesse gibi eletrônico aqui, que tem como principal característica você, querido ouvinte,
1: A nossa prioridade é você. Silvânia, como é que você tá, minha linda?
0: Bem, graças a Deus, quinta-feira, sexta-feira no horizonte, né? Ah,
1: pelo amor de Deus, eu lembro ontem que você, hoje que você falou, parece que foi ontem, a respeito do não é bem o que a gente quer, mas tá bem perto.
0: O tempo
1: que é o lance da lingerie, né?
0: Exato, uma calcinha, né?
1: É.
0: Quinta-feira é a calcinha da semana, né?
1: Isso.
0: Não
1: isso.
0: É o que a gente quer, mas tá pertinho.
1: Pertinho do que a gente gosta.
0: Exato. Exatamente.
1: Deixa eu fazer uma pergunta pra você, minha querida. Você tomou a vacina do sarampo ou não?
0: Ainda não tomei. Você acredita?
1: Eu também não tomei ainda.
0: Eu preciso ver que tem um taxista aqui no ponto da Band, o Marcelo.
1: Tá.
0: A esposa dele trabalha num posto. Eu vou ver se ele me ajuda com isso.
1: Ai, né? Sério.
0: Vou ver se ele me ajuda
1: com isso. Vê lá pra nós também.
0: Vou tomar a do sarampo, tá?
1: É no bumbum?
0: Não sei se... Gente, quem tomou a do sarampo é no bumbum?
1: É no bumbum que você tomou?
0: Pode escolher, o mais importante, né?
1: Eu acho que nesse caso é no braço, né? O que me deixa um pouco triste.
0: Eu tô percebendo pela sua expressão que você tá triste.
1: Eu sou uma pessoa que gosta de tomar no bumbum, cara.
0: Entendi. O John Tatu diz que é no braço.
1: Ah, não vai,
0: é no braço, então...
1: Tudo bem.
0: Tá bom, tá, beleza, então.
1: Beleza.
0: Bom, tá bom, enfim.
1: Tá lá.
0: Tome a vacina aí, eu vou tomar também, o Pedro isso. Também vai.
1: Vamos.
0: Nós estamos dando o exemplo aqui, viu?
1: Vamos, isso. Sempre dá.
0: Ô, Pedro, chegamos então ao dia 3 de setembro de 2026. Pois é, é o dia número 246 do ano.
1: Ah, desculpa, eu esqueci de falar que a edição do gibi eletrônico é a de... Dois.
0: É isso, essa edição aí, quem tá contando sabe, né? É isso. Hoje é dia do biólogo.
1: Poxa vida, biólogo, a todos os biólogos do nosso Brasil que estudam aí os bichinhos, né?
0: Sim.
1: Não é isso?
0: Todos os seres vivos.
1: Todos os seres vivos.
0: Desde a sua origem, como é a reprodução, como é o falecimento desses bichos.
1: Isso. Então, pra você que estuda a gente...
0: É isso.
1: Parabéns.
0: Hoje também é dia do Guarda Civil. Um abraço pra você que é guarda e está ouvindo o Pulo do Gado.
1: Obrigado a você, Guarda Civil. Obrigado pelo carinho da sua audiência. Bom trabalho, que Deus te acompanhe.
0: A cidade aniversariante do dia hoje, Pedro Quadras.
1: Aniversariante do dia hoje. Atenção, você de Cranoé.
0: Cranoeirenses.
1: Cranoeirenses.
0: É, que significa?
1: Cranoeirenses. Um abraço a todos que estão sintonizados. São 38 mil habitantes. Não, 37. Não, é que morreu dois ontem, deixa eu... Ah, não, eu não vou saber fazer as contas, gente. Tá bom? Então,
0: tá bom.
1: Cranaué significa, em tupi-guarani, barco que Noé produziu.
0: Parabéns, cranaureenses!
1: Isso.
0: Ouvindo aqui o Pulo do Gado.
1: É sucesso o Pulo do Gado, o Brasil para, o mundo se comove.
0: É isso, a Rocha, a ouvinte Rocha Hilda, deve ser Hilda Rocha, imagino eu, ela disse que é no braço intramuscular a vacina, tá?
1: Olha, e ela ainda você, coloca, viu, um detalhe aí de intramuscular. É, deve ser enfermeira, trabalhar com a saúde, ou só é igual a gente, metido a besta.
0: Ah, o Rafael tá perguntando quantos por cento que a gente já completou do ano. 67,4%, viu, Rafa?
1: Olha aí.
0: É isso.
1: A essa precisão da informação aqui no Pulo do Gado.
0: É isso. É... O ouvinte Murilo tá dando uma sugestão de enquete.
1: Claro.
0: Cara, que essa acha? Enquete a gente já colocou na roda.
1: Já fizemos?
0: Quando você tá no banheiro e falta papel higiênico, se você usa o rolo, se usa meia.
1: Verdade.
0: Já colocamos esse debate na roda.
1: Foi, viu, um dos primeiros enquetes.
0: Foi um dos primeiros.
1: Mas agradecemos a ideia. Se você também tiver ideias para o Pulo do Gado, fique à vontade. O nosso número do ouvinte é...
0: 11999919197. O que me lembra que é a hora do mugido especial para aquela pessoa especial. Giovanni Oliveira tá com a gente aqui. Um forte abraço para você, meu querido. O que aconteceu com o guarda que olhou pro espelho? Ele se viu, Giovanni de Teresópolis. Um forte abraço para mim.
1: É assim que a gente gosta, a criatividade do nosso ouvinte e uma piada bacana. Desculpa, uma salva de palmas, Silvânia.
0: Salva de palmas aí. É, um abraço aqui pra Patrícia. Patrícia de Brás Pires ouvindo a gente aqui, que é um mugido especial, então vai um mugido especial pra
1: Desculpa,
0: você.
1: Desculpa, Silvânia, nota de falecimento acabou de chegar pra mim.
0: Ah, meu Deus, peraí, só um minutinho, gente. Eu não estava preparado aqui. É, atenção, desculpa, mas...
1: A Rádio Band FM e o nosso gibi eletrônico, o Pulo do Gado, vem informar a nota de falecimento. Bom, analisando aqui, Silvânia, tudo, aqui a gente vê que tem poucos amigos, né? Uma coroa só de flor, o pessoal economizou na vela, eu não sei, eu na minha opinião, nota de falecimento, nota 7.
0: Nota, pra mim, nota 6,5, não tem uma pessoa chorando.
1: É.
0: Claramente não era uma pessoa querida, né?
1: É.
0: Então,
1: Viu? A gente analisa.
0: A gente analisa.
1: Nota. Vamos dar uma nota aqui.
0: Essa galera que tá aí, claramente foi só pra ver se tá morto mesmo.
1: É, pra então, conferir se não vai voltar.
0: Pra
1: então,
0: dar aquele confere.
1: Fica aí registrada a nossa nota de falecimento. 5:16.
0: Geraldo, bom dia, mugido pra você, Geraldo. Forte abraço. Vaga de emprego, viu, Pedro Quadras?
1: Vaga de emprego, aqui. A oportunidade também bate na sua porta. Você está desempregado, procurando emprego, quer trabalhar, quer fazer uma atividade diferente? Aqui você pode estar recebendo uma oportunidade. Silvânia, é com você.
0: Olha, é vaga de emprego na área de teste de qualidade em fábrica de luvas de proctologista.
1: Olha, gente.
0: Vai testar aí o salário 3 mil mais o vale pomada pra assadura.
1: Gente, olha, é um emprego bacana. Vai testar, né? Aí a luva de proctologista. Gente, se você parar pra pensar, é um salário bom.
0: É um salário
1: só
0: bom.
1: Só pra uma dedada, né?
0: Exato.
1: Quer dizer, várias.
0: São 8 horas a jornada de trabalho.
1: Ah, né? Então são várias dedadas.
0: São várias dedadas,
1: mas tem aí o vale pomada, né?
0: Tem o vale pomada, enfim, quem isso. quiser. Tem que estar desempregado no desespero.
1: Isso.
0: No desespero você trabalha, você faz qualquer coisa.
1: Olha, me perdoe.
0: Foi Pedro Quadras.
1: Falou em pomada, esqueci de trazer o gel.
0: Ah, é verdade.
1: Eu tinha prometido pra
0: Pedro
1: você.
0: Pedro Quadras me prometeu trazer um gel que esquenta. Esquenta não, o que que o gel faz?
1: Então, eu acho que o que eu tenho lá é aquele que fica... pulsando, dando umas vibradinhas, formigando.
0: Ai, que delícia.
1: É, eu vou trazer pra você, tá bom?
0: Por favor, você promete?
1: Eu vou trazer. Não muito prometo, bom. Porque se eu prometer, eu vou fazer igual hoje.
0: Temos o enviado especial hoje.
1: Atenção.
0: Ele tá na rua?
1: Tem tempo, nós temos
0: o
1: enviado?
0: Temos o tempo.
1: Vê com o Ailton Noites.
0: O Ailton Noites, coloca pra mim aqui na linha número 7. Linha número 7. Tá lá o nosso repórter enviado especial, Pidôncio Pidunga da Silva. Sempre onde a população tá. Onde o povo tá, onde tem sofrimento do povo, o nosso repórter Pidôncio está. Você meu amigo, você minha amiga.
2: Abacaxi é doce, doce, não. Doce, é... doce, feito mel. Abacaxi
0: é linha 7.
2: Abacaxi docinho. Alô, abacaxi é doce, doce.
0: É linha 7, linha 7.
1: Gente, errou a linha.
0: Errou a linha, linha 7. Alô, repórter Pidôncio Pidunga da Silva,
2: me ouve?
0: Muito bom dia, repórter.
2: Bom dia, Central, bom dia, ouvintes do Pulo do Gado. A gente já traz informações. Hoje uma informação legal Nós estamos aqui no museu, vamos falar de cultura, viu?
0: Atenção, cultura!
3: Olha aí, gente!
0: Mas já abriu o museu ou só abriram o museu pra você, repórter?
2: Abrimos, assim, visitação, mas, na verdade, estão inaugurando... Alô, me ouve, Central!
0: Estou... Abaixa o volume! Pidoncio, você tem que abaixar o seu retorno, senão dá microfonia aqui.
2: Novas obras chegaram aqui no museu, então é pra poucas pessoas, tá? Que foram convidadas... para vir visitar, depois vai ser aberto ao público, mas imprensa e também algumas pessoas que visitam o museu frequentemente, foram convidados para esse evento, é um mini coquetel.
0: Que legal, que legal.
2: Só vim para comer.
3: Obrigado, nosso enviado.
0: Entrevista as pessoas, enviado.
2: Estamos aqui, são várias obras que chegaram novas e claro que também algumas já antigas. A gente viu uma senhora aqui olhando um quadro, só um minutinho, posso perguntar pra ela?
0: Por gentileza, tenho certeza que como é um museu, né, uma área de cultura, as pessoas da maior inteligência, da maior cultura, da maior... pessoas sábias estão isso, do seu verdade, lado, né?
3: Isso, que bacana, viu? Que legal isso, da gente poder trazer cultura também, né, Silvânia?
0: Sim, exatamente.
2: Como é? Ela tá vendo um quadro aqui. Bom dia, senhora, qual é o seu nome?
4: Meu nome é Dona Bem-vinda.
0: Ah, não.
3: Porra, até no museu essa velha, velho.
2: Silvânia, Pedro, vocês ouviram o nome dela? Dona Bem-vinda!
0: Que nome bonito, hein? Dona Bem-vinda, bem-vinda!
2: Eu vou colocar o retorno, façam perguntas pra ela, fica à vontade! Oi. A senhora poderia colocar no ouvido isso aqui?
4: Eu já uso aparelho, seu bosta!
0: Pera aí!
4: Eu já uso aparelho, seu trouxa!
2: Desculpa, mas eu não sabia. Mas põe aqui, isso é rapidinho. Pode perguntar!
0: Muito bom dia, dona Bem-vinda, bem-vinda ao Pulo do Gado. Eu quero... primeiro de tudo, perguntar, a senhora tem algum artista favorito que queira ver no museu?
4: Vando!
0: Não, pera!
4: Eu gostava do Vando!
0: O das calcinhas?
4: O Vando era meu ídolo, o Aguinaldo Timóteo!
0: Não, eu tô falando
4: Eu gostava do Aguinaldo Timóteo, não tem um quadro aqui do Vando! Não tem um quadro aqui do Amado Batista! Campada de filha da
0: puta! Tá. Deixa eu te perguntar. Eu tô perguntando de pintores.
3: Peraí.
0: Tô perguntando de pintores, de quem faz escultura. Tem algum artista? Sei lá, o Aleijadinho, o Picasso, dona Bem-vinda. A senhora gostaria de ver o Picasso?
4: Mostra pra sua irmã! Aquela que escassa é vergonha, vai pra ela!
0: Não!
4: Você deve gostar de um rolaço!
0: Não!
2: Dona Bem-vinda, só um minutinho.
4: Não é nem de picar, que é rolar essa cara agora.
0: Dona Bem-vinda, calma lá.
3: Pera aí, dona Bem-vinda.
0: Pidonça, abaixa o retorno.
2: Desculpa, atenção, Central, me ouve?
0: Estou ouvindo.
2: Aqui com a dona Bem-vinda, muito simpática, né, Jair?
0: Muito simpática.
2: Sempre muito atenciosa com a gente.
0: Que programa leve, né? Que programa leve.
2: E a cultura, né, Jair?
0: Ela deixa o ambiente leve, né?
2: Ela deixa o ambiente leve. Deixa eu fazer uma pergunta pra ela aqui.
0: Claro, você
3: antes,
0: é repórter.
3: Antes, o nosso repórter, deixa eu perguntar. Dona Bem-vinda, bom dia. Eu queria perguntar pra senhora, que pelo jeito, né, aí gosta de arte, estudo. A senhora sabe um pouquinho da história de Van Gogh, né?
0: É, o Van Gogh.
3: Que perdeu a orelha, né? Que teve ele mesmo, ele próprio, né, tirou a orelha.
0: Perdeu a orelha. A senhora conhece a história do Van Gogh?
4: Que perdeu a orelha?
0: É.
4: O que que fizeram com... já sei, foi naquela luta do Mike Tyson.
0: Não é.
4: Se ele mordesse minha orelha, eu mordi o pau dele.
0: Não, pera.
3: Pera aí, ô Pidúcio.
4: Mata a orelha, animal, tá com facão, sem vergonha.
0: Pera aí.
4: Tá passando fome, mordi a orelha do Picasso também. Pode arrolar essa dele.
0: Não, pera.
3: Gente, não vai dar se continuar assim.
0: Dona Bem-vinda, a gente tá ao vivo na Band FM, né, no Pulo
3: tem
0: do
3: perguntas?
0: Gado. Tem um beijo pra senhora. Saúde!
3: Obrigado.
0: Que bagunça. A ouvinte Jéssica Ribeiro diz que adora, ama a senhora, dona Bem-vinda. Tá mandando um beijo pra senhora.
4: Quem é a Jéssica? Ela é GP?
0: Não!
4: Ela tá naqueles negócios que mostra a vagina!
0: Não!
3: Gente, não vai dar. Não vai dar, né?
0: Ela é ouvinte nossa, dona Bem-vinda.
4: Então tá bom, filho, tá bom.
0: Tá bom, dona Bem-vinda, obrigado. Bom.
4: Eu só posso falar dos meus netos.
3: Pode mandar. Até que enfim, mandar beijo pros netos.
0: Manda beijo pros netos aí.
4: Vagabundos! Eles estão roubando minha pensão. Chama a polícia pra eles. Aqueles de pederastas.
0: Não!
3: Cortou lá.
0: Obrigado, dona Bem-vinda. Obrigado, repórter Pidoncio. Diretamente
2: do... Você acha que tá bom ou quer que eu pergunto mais pra ela?
0: da inauguração das novas reformas do museu. Obrigado, viu, repórter?
2: Nós voltamos a qualquer momento com mais informações pra vocês aí do Pulo do Gado. Bom dia!
0: Bom dia, bom dia!
3: Bom dia, obrigado, hein? Que loucura essa dona bem-vinda, hein, velho?
0: Eu amo essa véia.
3: Cara, velho.
0: Muito bem, é...
3: Dona bem-vinda, ela tá em todo lugar, velho.
0: Final em mais uma edição de O Pulo do Gado, edição de quinta-feira, 3 de setembro. Amanhã sextou, Pedro.
3: Gente, amanhã sextou, a gente agradece a audiência do Pulo do Gado. A gente já tá até preocupado, porque nós já estamos batendo muitos programas jornalísticos.
0: Sim.
3: Com uma informação precisa e sempre. Vocês veem aí, a gente abre o microfone aqui pra você falar do que quiser.
0: Pedro, vou falar uma informação que não é mentira, não é piada, não é humor.
3: Fica à vontade.
0: Pulo do Gado, nesse horário, é o programa jornalístico mais ouvido da FM. Na Grande São Paulo.
3: Então, gente.
0: Então, assim, é
3: credibilidade.
0: Isso não é mentira, isso é dados do Ibope.
3: Gente, então... isso é credibilidade, isso é seriedade. Tá? Então, agradecemos a todos a audiência. Silvânia, parabéns aí pela liderança.
0: Muito obrigado.
3: E a gente fica muito feliz de
0: fruto de muito trabalho, né?
3: Não. Bom dia.

0: viajando nesse balão é o Silvanei de Campinas, completando hoje 51 anos de idade. Parabéns, Silvanei.
1: Cara.
0: Muita saúde pra você, que seu dia seja especial. Aproveite, porque hoje é o seu dia, viu, Silvanei? Nada mais importa, a não ser você, Silvanei.
1: É isso.
0: Um abraço pra você, meu querido. Bom dia!
2: Sou feliz, por isso estou aqui.
1: E aí?
2: Meu. Hoje tá espetacular esse programa, olha, parabéns.
0: Olha, muito obrigado.
2: PH, motriz de app. Bora?
0: Tamo junto.
2: Bora pra cima.
0: Bora, Paulão! Bora, Paulão!
1: Avisa todo mundo, Paulão. Espalha a notícia que existe um programa em que, por incrível que pareça, as pessoas gostam.
0: É isso aí, exatamente. Tem gente que ouve, tem gente que ouve. É a maioria, hein? Que é isso?
3: Eu amo essa véia! Eu amo essa véia porcuda! Cara, o Emerson França não tem nada na cabeça dele, cara.
0: Tem.
3: Cara, falar que ele tem. Doente, velho. Meu Deus do céu, cara. Ah, tu é macra, piscate!
0: Ele tem muita coisa na cabeça, eu vou te falar o que, que ele tem. Um abraço, meu querido, bom dia!
4: Super fantástico!
1: Vai!
4: O balão no mágico! O mundo fica bem mais divertido.
1: Isso, vai!
4: Top, vocês estão arrasando hoje. Bom dia!
0: Valeu, Flávio! Tamo junto, meu querido, bom dia, tudo de bom pra você, forte abraço!
5: Bom dia!
0: Oi!
5: Gente, por falar em criança, tem notícia do Bento?
0: Meu! Pois é, gente, infelizmente perdemos o contato, eu deveria ter salvo, foi erro meu.
1: É verdade,
0: eu deveria ter salvo o contato pra ligar pra ela, mas infelizmente eu esqueci de pegar o contato.
1: Mas não é possível que o Emerson e Renata, né?
0: Emerson e Renata, não é possível que eles me escutaram. Eu espero que tenha dado, deu tudo certo, graças a Deus.
1: Chama a gente, conta pra nós aí.
0: Então, gente, é Renata e Emerson, pais do pequeno Bento, que nasceu semana passada. Por gentileza, entre em contato, mande mensagem aqui, gente.
1: Entre em contato com a gente, que não quiser ligar, manda no nosso Instagram, emersonfrancooficial, @soutadeu. Falando nisso, Tadeu, eu não sei se você viu no meu Instagram... Eu saí daqui ontem com uma missão. Saí com uma missão daqui. Você sabe que eu tenho os apetrechos de sonoplastia.
0: Sim.
1: A gente faz o rádio raiz.
0: Gente, não é mentira. Tem apito, tem um apitinho de cartoon, tem buzina.
1: Tem sininho de hotel.
0: Tem tudo.
1: O que vocês ouvem aqui, a gente tem.
0: Barulho de passarinho dá pra fazer também.
1: Tem. Falar nisso, eu preciso trazer a caixinha de pills que eu ganhei. Vou trazer.
0: Tá bom.
1: Então, ontem, fazendo o trailer do filme, eu fui usar um dos apetrechos e não funcionou. Que foi quem? A baleinha azul.
0: Ah, é verdade, eu percebi.
1: Você percebeu que eu apertava ela?
0: A baleinha da risadinha da criança.
1: Eu saí daqui com ela no meu bolso, levei pra casa. Você viu ou não no Instagram?
0: Não vi.
1: Eu gostaria que você desse uma olhada.
0: Atenção, gente. Peraí,
1: gente, vou... Emerson Franca Oficial.
0: Faça o que eu estou fazendo agora. Emerson Franca Oficial.
1: Vai lá no feed.
0: Vou lá no feed. É o último vídeo. Ah, tô vendo você vai fazer. Fiz a cirurgia.
1: Dá uma olhada aí. Vamos lá, gente.
6: A gente já começa a tirar algumas coisas e percebe a caixinha que faz o barulho.
1: Olha lá. Encosta mais aí, hein?
6: Ela me jogou essa.
1: Sai direito. Aí.
6: Colocamos as pilhas novas, baterias.
1: Não, né? Vai olhando.
6: E de repente a gente começa a ouvir esse som que era alguma intercorrência.
1: Olha lá.
6: Olhamos e tinha mais alguma coisa dentro.
1: Olha aí, gente,
6: para nossa surpresa. Um bebezinho.
0: Dois!
6: Um bebezinho.
1: Dois.
6: Olha aí. E mais um bebezinho.
1: Três.
6: No caso, uma menina.
0: Como você é doente?
1: Olha lá. Trigêmeos.
6: Eita, gente, foi um sucesso a cirurgia.
1: Olha lá, faturei.
6: Passa bem.
1: Olá.
6: Volta pro aquário amanhã. Mais um teste. Funcionando perfeitamente, né?
0: Ai, que bonitinho.
6: Foi um sucesso. Muito obrigado.
1: Olha lá. Tem eu lá no finalzinho, lá com os bebês.
0: Ah, vai tomar.
1: Então, gente.
0: Tá com tempo
1: aí. Só que. Eu trago notícias. Depois eu postei no Stories o que aconteceu com a baleia. Ela tava em repouso, ela tava na UTI.
0: Tá.
1: Eu fui pra academia um pouco tarde. Então eu fui à noite, eu não costumo ir muito tarde. Eu fui. Quando eu voltei, eu encontro uma cena terrível.
0: Você segura a informação?
1: Eu seguro.
0: Porque a gente vai agora entrar no momento coito interrompido.
1: Terrível.
0: Não pode gemer.
1: Não pode gemer.
0: Vai ter que tirar. Vou ter que tirar.
1: Vai ter que tirar.
0: E daqui a pouco, o que aconteceu com a baleia?
1: A baleinha azul.
0: Foi com a baleia.
1: Com a baleinha azul. Ela tava na UTI se recuperando. Ela ia voltar pro aquário hoje. Mas infelizmente, olha...
0: Bom... Daqui a pouco você confere as informações do estado de saúde da baleia aqui no Band Bom Dia. Mas antes, uma pausa aqui no Coito Interrompido.
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12: Muito bem, tá liberado agora. É, fim do coito interrompido. Pode gemer.
13: Pode gemer.
12: Isso. Acabou mesmo, acabou. Muito bem, homem vinheta, antes do coito interrompido, você ia dar aqui a atualização do estado de saúde da baleia, que você fez a cirurgia aí, deu à luz 3 filhinhos, né, bonitos, lindos.
13: Lindos. Filhos, filhos humanos a baleia teve, mas acontece, gente.
12: Sim, sim.
13: A gente
12: sim.
13: Não pode mexer, são coisas que acontecem.
12: Uhum.
13: Agora eu fui, deixei ela lá na UTI, dos bichinhos, de pelúcia. E, gente, quando eu cheguei, também não posso julgar, nem criminalizar, nem brigar, não briguei. Mas quando eu chego, que eu abro a porta, a baleia tava na boca da pituca.
12: O quê?
13: Eu tenho imagens aqui, eu vou mostrar pra você. Foi algo assim. Pra mim foi chocante? Foi.
12: Que loucura.
13: Foi loucura. Foi chocante?
12: Por
13: foi.
12: Essa eu não esperava. É, por essa eu não esperava.
13: É.
12: Que você isso, quer ver aqui? Gente?
13: Você quer ver aqui?
12: Mas aí já é loucura.
13: Aqui, ó. Vou te mostrar.
14: Então a notícia não é tão boa pra você.
13: Eu vou mostrar aqui, eu vou mostrar direto pra você, tá viu?
14: Acabo de chegar da academia.
13: Olha aí. Olha lá.
12: Cadê? Deixa eu ver,
13: olha
12: gente.
13: Olha lá.
12: Tô acompanhando aqui. Meu, dê a carinha da pituca.
14: Você que ela tava se recuperando.
13: Eu fui pegar, fica vendo, ó.
14: Eu falei pra você. Ela tava na UTI se recuperando.
12: Quem?
14: E agora?
13: Olha lá.
14: Filha, você comeu a baleia.
13: Eu fui tomar dela.
12: Tá.
14: Teve uma cirurgia, ganhou um bebezinho, você comeu a baleia. Dela pra mim, dá.
13: Ó.
14: Dela pra mim. Dela pra mim, dá. Devolve.
13: Ó.
12: Ela não...
14: Devolve, filha, a baleia.
13: Ó.
12: Ela não quer devolver.
13: Não quer. Aí já era.
14: Tá bom.
13: Ali comeu.
12: Acabou. A partir de agora é propriedade da pituca, é isso?
13: É dela. E o que eu tive que fazer? Abri a baleia de novo e trouxe só a caixinha. Aqui está, ó.
12: Gênio.
13: Aqui está, ó. Bom dia, pessoal.
12: Mas que bom que você resolveu, no famoso, tá estando bom para ambas as partes, né?
13: Tá aqui. Tá aí, então. A baleia ficou com ela.
12: A baleia ficou com a pichuca, tá, a caixinha tá aí, é isso, muito bem.
13: Bom dia, pessoal.
12: Bom dia, repórter Pidoncio, quer dizer, aqui você é o diretor Pidoncio, né?
13: Diretor, muito vamos lá, o que vocês estão fazendo, hein?
12: O programa chama Band Bom Dia, a gente tá fazendo programa aqui,
13: você chama Band Bom Dia. Mas vocês já começaram?
12: Já começamos.
13: Tanto é que quando você entrou no ar lá como repórter, você tava no ar.
12: Já tava no ar.
13: Ah, tá.
12: Já tava no ar. Nossa senhora. Você tava aquela brincadeira que você tava fazendo?
13: Não, de jeito nenhum.
12: Não, aqui ninguém brinca não, cara.
13: Aqui o trabalho é sério, né?
12: Exatamente. Ai, falando em trabalho sério, vamos prosseguir com o nosso programa?
13: Vocês querem?
12: A gente quer. O Hudson tá se questionando. Tadeu, o programa já é curto. Por que que entra esse negócio de coito interrompido? É lei, cara. A gente precisa pagar os spots políticos aí. Que os partidos mandam, e por lei a emissora é obrigada a exibi-los.
13: Mas tem um tempo, né?
12: Mas tem um tempo. Quando acabar, acho que é 1º de outubro que acaba o primeiro turno, né?
13: Acredito
12: que
13: sim,
12: Quando acabar, a gente volta ao normal. Tá bom, meu querido? Gente, é rapidinho.
13: Quer dizer, voltar ao normal pra nós é difícil, então.
12: Isso, vai ser. Voltaremos ao anormal. 5h38 agora, gente.
13: Corta pra mim.
12: Tá com você.
13: Corta pra mim, por favor, que eu tô sem faca.
12: Tá com você.
13: Eu tô com essa laranja aqui na minha marmita e eu não consigo cortar. Corta pra mim.
12: Sabe que eu não consigo cortar a casca inteira? Uma hora sempre vai quebrar.
13: Mas isso é uma frustração pessoal que eu tenho. Muito bom dia pro senhor e muito bom dia pra senhora.
12: Bom dia.
13: Você já tentou?
12: O quê?
13: Você já parou concentração e fala assim, hoje eu vou descascar. É um desafio. A laranja do começo ao fim sem quebrar a casca. Você tem que se concentrar. Primeiro lugar, uma faca bem afiada. Uma faca onde você vai poder começar a cortar a laranja e não ter nenhum sacrifício. Por isso, você tem que afiar. Aí você começa a mão assim e vai aqui, ó. Dedão sempre firmando essa parte.
12: É uma técnica.
13: É uma técnica. Você segura assim, ó. Deixa eu ver se tem alguma coisa aqui. Pega essa tampa. Tá. Segurou aqui. Aqui você tá com a faca.
12: Tá.
13: Aqui na a faca tá aqui.
12: Tá. O Marcelo me empreende que, pra quem não sabe, tá ensinando a cortar a laranja sem quebrar a casca.
13: A
12: de uma vez
13: tá
12: só.
13: Aqui, querida, a faca aqui, ó. Tá. Esse dedão, o polegar da mão direita sobra. Olha a laranja. Olha a mão. Aqui, apoiou na laranja. É uma guia. Você vai guiando. Se você fizer só assim, você se... Aqui você vai guiando. Olha aqui.
12: Gênio.
13: E vai aqui. Aqui você já virou. Aqui, ó. Comecei aqui. Agora aqui você já... Aqui você já... Aqui você já virou. Olha
12: tá,
13: aqui.
12: Tá.
13: Já peguei a lateral, correto?
12: Correto, correto.
13: Olha onde eu já tô.
12: Já tá aí, ó.
13: Ó aqui. Na bundinha, cortei aqui. Olha a casca
12: inteira. Inteira a casca. Que coisa maravilhosa. É uma técnica, é toda uma técnica envolvida.
13: Eu duvido o programa que já tenha ensinado descascar uma laranja.
12: Eu vou tentar em casa hoje.
13: Se puder filmar pra nós, correto?
12: Correto, muito bem. Marcelo, me empreende, você não está aqui pra brincadeira. Você está aqui pra colocar o dedo na ferida da sociedade. Teve uma pessoa que pediu pra denunciar uma bandida ontem. Eu esqueci o primeiro nome dela, só lembro do codinome, do vulgo, né?
13: A menina do bumbum, não?
12: Não, a biqueta.
13: A biqueta, verdade.
12: Não sei o que é biqueta, eu esqueci só o primeiro nome dela.
13: Eu também não
12: lembro. Mas
13: eu
12: sei que o vulgo dela é biqueta.
13: Não lembro também.
12: Vamos falar da biqueta, então. Vamos.
13: Mas tem uma outra coisa antes da biqueta, não tem?
12: Então, tem um nome, né?
13: Biqueta, biqueta, alguma coisa ou não?
12: Não, acho que era Cidinha Biqueta, uma coisa assim.
13: Ah,
12: uma coisa assim.
13: Ok.
12: O nome dessa bandida aí, acho que é
13: bandida,
12: isso.
13: Bandida, é verdade.
12: Muito bem. Então, Marcelo, me prende. A partir desse momento, colocará o dedo na ferida e vai denunciar. Cidinha Biqueta, uma das piores bandidas que o Marcelo me prende teve o desprazer de conhecer.
13: Eu estava na minha redação, 1992, máquina de escrever Olivetti. Eu, Marcelo me prende. A partir de hoje, vou em busca de um... uma nova informação através da reportagem que farei sem medo. Ah, hoje, só um minutinho, rolou. Aqui quero deixar bem claro, atrás desta mulher que aterrorizou a enrosca e tecla é ruim, há uma cidade inteira. Assinado, Marcelo me prende.
0: Peguei então ali o bloquinho de notas que naquela época nós usávamos um bloquinho de notas e também um gravador. Fita cassete da BASF. Aquele gravador que parecia um bloco de 10. Entramos na viatura. Uma Variant 1975. Uma Variant branca. E partimos em busca desta reportagem. Naquela época, não tinha trânsito. Naquela época, era uma época mais tranquila, poucos carros. Eu fui conversando com o nosso motorista, Silvinho. Silvinho me relatou que tinha conhecido essa mulher em uma época que ele estava solteiro. Naquela época, quando Silvinho me relatou no caminho que tinha conhecido ela, eu já comecei a ficar assustado, porque batia com todas as características daquela que eu iria entrevistar. Chegamos no local. Uma rua sinistra. Uma rua aonde a gente via algumas casas. Casas essas ainda sem acabamento. Um corredor. Aquele corredor que parecia não ter fim. Uma viela. Portas, uma de cada lado. Mulheres estendendo roupas em varal. Crianças jogando bolinha de gude. Um barzinho que era só uma janela. Um homem debruçado fumando seu cigarro. Outro bebendo uma cerveja. Aquele olhar de desconfiança cruzaram com o meu. Eu dei bom dia, mas não tive resposta. Um barraco. Número 23. Nunca vou esquecer esse número, porque se o vinho jogou no bicho e ganhou. Uma porta onde tinha um furo no lugar da fechadura. Um furo que ali passava uma corrente. E nós percebemos que ela estava com o cadeado do outro lado. Batemos na porta e ouvimos aquela corrente caindo. A porta que se abre. Uma senhora. Uma senhora com um vestido azul com umas bolinhas brancas. Um vestido e um chinelo. Era a mãe da nossa entrevistada. Ela, sem muito falar, poucas palavras, pede pra gente entrar e naquela mesa um café. Aquele copo de requeijão. Sabe quando você vai na casa de alguém que você desconfia daquele copo? Um copo que tinha algumas digitais. Mas quem seríamos nós a não beber aquele café? Seria uma desfeita. Tomei o café. Você já foi na casa de alguém que você toma um café ou água? Vem gosto de peixe, pão.
5: Gosto de alho.
0: Gosto de alho, gosto de tudo menos daquilo que você tá bebendo. Se o vinho olha pra mim, arregala o olho, mas bebemos. Um pãozinho que ela ali no fogão espetou com um garfo e girava na boca do fogão ali. Na boca do fogão, ela pegou um pãozinho, gente, francês, cortou no meio, espetou um garfo, ficava girando como se estivesse fazendo um churrasquinho. Comemos. E de repente, um barulho de descarga. A nossa entrevistada estava no banheiro. Ela sai. Silvinho bicutuca por baixo da mesa. Sabe quando dá aqueles toquinhos debaixo da mesa? Ele me cutucou, eu olhei pra ele e pisquei. Deixa comigo. Ela chega. Senta do nosso lado sem dar bom dia e eu já vou perguntando, já que era assim a nossa conversa. Você é a Cidinha Biqueta? Ela não falou nada. Você é Cidinha Biqueta? Sem falar nada, ela não responde, ela mostra.
5: O senhor viu pessoalmente?
0: Ela abaixou o sutiã e ali
13: a minha surpresa. O peito esquerdo. Eu não sei o porquê. O peito esquerdo não tinha o bico.
12: O quê?
13: O peito esquerdo não tinha o bico.
12: Que
13: já o direito. Ali estava o porquê da biqueta. Imagina um pneu de carro. Imagina aquele pino onde você calibra. Era aquilo. Parecia um dedo mindinho sendo empurrado de dentro pra fora. Sem falar que a auréola parecia uma lua escura. E o pior de tudo, alguns pelos estavam ali. Ela pega, olha pra mim e olha pro bico e faz assim, ó, ó. Sabe, tipo, apontando com o olho, olha o porquê aqui, ó.
12: Mais ou menos assim, de olho, quantos centímetros tinha a biqueta?
13: Você fala o quê? O biquinho mesmo?
12: Isso, isso.
13: Ah, dava ali, acho que uns... quase 10 centímetros.
12: 10 centímetros? É. Que loucura.
13: Tanto é que pra manter o biquinho reto, ela colocava um palito de sorvete e amarrava, rolava uma fita. Aqui, ó, imagina quando você quebra o dedinho.
12: Sim, sim.
13: Você não põe um palito, o pessoal colocava um palito de sorvete e enrolava um esparadrapo?
12: Sim, sim.
13: Ela tinha ali no biquinho um palito de sorvete com esparadrapo. Pra quê? Pra manter ele ereto. Qual o dedinho?
12: Sim, sim.
13: Você não põe um palito, o pessoal colocava um palito de sorvete e enrolava um esparadrapo?
12: Sim, sim.
13: Ela tinha ali no biquinho um palito de sorvete com esparadrapo. Pra quê? Pra manter ele ereto.

0: Mas antes, ela seduzia como? Ela usava uma blusinha de seda.
1: Tá.
0: Uma blusinha de seda sem sutiã. Ou seja, aquilo chamava atenção.
1: Chama, chama mesmo.
0: Azul, aquilo destacava. A pessoa ficava hipnotizada. Uma, duas, três, quatro. Foram 20 vítimas.
1: 20 vítimas.
0: Que ficaram cegas de um olho.
1: Que é isso, gente? Ela usou o próprio mamilo como arma.
0: Como? Ela furava o olho.
1: Olha que bandida.
0: Ela furava o olho. Ela pegava. Ela mostrava pro cara, o cara se empolgava. Quando ele menos pensava, ela desviava. Desviava daqui e punha aqui, ó, no olho. Tirava da boca e punha no olho.
1: Mas peraí, que fim levou a Cidinha Biqueta, ou Marcelo Me Prende?
0: Silvinha Biqueta. Ela encontrou no seu caminho um homem. Raul, lambedor de mamilos.
1: Já diz o ditado, né? Pra um louco, basta um louco e meio.
0: Toda laranja tem a sua metade. Lambedor de mamilos encontra a Silvinha Biqueta. Os dois se apaixonam, até porque o útil é o agradável. Ele se apaixona não por ela, pela Biqueta. Casaram. E tiveram um filho.
1: Olha que bonito, gente.
0: E vamos falar deste filho numa outra matéria. Porque de Silvinha Biqueta e o Lambi Mamilos tiveram um filho. E ele se torna um dos piores bandidos. Vamos falar de cheirador de bunda. Numa próxima reportagem.
1: Cara, que família é essa?
2: Que família é essa? É a família Adams brasileira, né?
0: Aguarde! Numa próxima oportunidade eu contarei essa história. Fiquem bem, fiquem com Deus, porque eu já estou com ele. Tchau!
1: Um forte abraço, Me Prende!
0: Forte abraço!
1: É denúncia, é bandidoria!

0: Desculpe.
1: Vamos lá, gente. 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Pede aí. Oi.
2: Pedacinho da Silvinha Biqueta. Auréola gigante. A biqueta de 10 centímetros, o seio dela era praticamente um palhaço com a linguinha de fora.
0: É verdade.
1: Praticamente isso.
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1: Eu cumprimento e saúdo a todos os nossos ouvintes nesta manhã de quinta-feira, dia 3 de setembro de 2026, 5 horas e 57 minutos. Iniciamos mais uma edição deste Buenas Tché, de marca e sinal, desta Rádio 94.3, Band FM de Lages, para todos vocês. 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Entretanto, neste momento, a temperatura é em quanto? Quanto? Já te falo. Isso, 11 graus e 2 décimos. Umidade relativa do ar 78%, ventito soprando, não com intensidade. 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
2: Vai ser uma bruxa feia, cheia de ciúme de ti. Ela se chama Velhice. De tudo que já se disse sobre a sua casmurrice, tem mais para dizer aqui. Ela virá de mansinho a te encontrar no caminho, tu quase não vais notar. Primeiro, um cabelo branco, não é nada, esse é o arranco, tu vais dizer quase a rir. Porém depois, sem sentir, outro mais outro, outro mais, todo o cabelo, e jamais tu vais tapear ou tingir. Ou então, num desvario, vai te arrancar fio por fio até pelar a cabeça, para que ninguém se esqueça do triste casco vazio. E a China ali, ao teu lado, com o manso passo grudado no teu passo a prosseguir, vai pegar na tua cara, que as mulheres adoravam, e riscar mapas profundos, sulcos, vales, rios e mundos, pés de galinha nos olhos, sob os óculos de grau, esmagando em gesto mau, estranhos, murchos refolhos ao redor de tua boca, como uma criança louca que rabisca em desatino. E a China, sem muito tino, vai trocar teus poucos dentes por outros mais reluzentes, completos, de dentadura. Vai te mudar a figura, pergaminhando o pescoço, fazendo um velho no moço que tu foste alguma vez. Sempre assim, a dois por três, vai dobrar teu espinhaço, te deixar com os pés de arrasto, sem pena do tempo gasto pelos caminhos da vida. Que China mais atrevida! Vai te deixar barrigudo, ruim de ouvido, ruim de tudo. Vai trocar tua bombacha, tua guaiaca, tua faixa, por um pijama de lista. Depois, a fingida artista rouba as tuas alpargatas e as tuas botas gaúchas para te calçar bambuchas nas pobres, cansadas patas.

vesgo ou torto, não come churrasco gordo, nem chega perto do sal. Lá putia que no final, o homem, velho animal, é o mesmo que um burro morto. Mas o que dói nessa China, nesse maldito cambicho, é o seu estranho capricho de te roubar a tesão. Na hora da precisão, com muito ciúme da outra, te retira a velha potra para te deixar na mão. 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

0: 6:10, nós ouvimos aí o Newton Ferreira, Canção para um Peão Solito, Dom Adair de Freitas, Vento Chucro, ilustrando a poesia do Antônio Augusto Fagundes, Penúltima China. 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Muito bom dia, 6:12.
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0: Muito bom, às 6:14.
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0: 6h28, tá aí a Demar Silva, Lua Teimosa, André Alano, Tropeiros em Apuro, e ouvimos Batizando os Tarros com Marcelo Donato aqui na Band FM na 94.3, tá certo? Claro que sim, parceiro. 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Feito! Tá certo. Muito bom dia. 6h30 é horário. Volto já.
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1: Bom dia, 6:32.
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1: Muito bem, para você que levanta neste momento, dia 3 de setembro de 2026, 6 horas e 37 minutos, dia de lida. Dá um Raul aí na Lagoa Grande, um abraço para esse povo aí, Dão Neizinho. Correio, um abraço. Buenas, lidando, parceiro.

0: certo, meu jovem. Tá aí então César Oliveira e o Rogério Melo. Rosílio Maleva, beira de estrada, pandeiro de atravessado na 94.3. Feito? Buenas. Vamos trabalhando. Isso. 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
1: 13 minutos para as 7, buenas.
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1: 6h50 é horário, João Maria. Buenas. Vamos lá, moda velha de fundamento. Já já, horário eleitoral gratuito determinado por lei. Lei 9.504 de 97. Tá certo? Buenas. Antes disso, trazemos aí esta saudade. Quem não tem saudade? Ou não sente saudade?

Muito bem, tá aí o Douglas Moraes Serrano, aí Douglas? Balanço de bugio, ouvimos Serranos esta saudade, esperando então o horário eleitoral gratuito. 6:58:29, não é? Horário eleitoral e vem, nós voltaremos com a nossa programação normal a partir das 7:25. 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Feito, meu parceiro. Muito bom dia. Volto de ver.

0: 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Agora, 7:00 da manhã, horário de Brasília, já estamos na manhã de quinta-feira, 3 de setembro. 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

0: aí, meu parceiro. Dom Adelar Bertucci, um pedaço da minha vida. Ouvimos também o horário eleitoral gratuito, determinado por lei. São 7 horas e 29 minutos. É a 94.3, conferiu? 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Já já a previsão do tempo? 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

0: 7:33.
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3: Muito bem, senhores, vamos com a previsão do tempo, então, para este dia 3 de setembro de 2026, 7:34. Neste momento, a temperatura, aliás, quando eu cheguei, 11 graus e 9 décimos, está 12,6 agora, é? Isso, umidade relativa do ar 77%, vamos ver que lua que é esta, deixe-me ver aqui, é lua cheia, continua sendo. Então, para quinta-feira, sol com diminuição de nuvens de manhã, tarde ensolarada e noite com muitas nuvens. A mínima foi de 10 e a máxima 21 graus Celsius. Não há possibilidades de chuva, o vento que sopra é o vento nordeste a 10 km por hora. Não é o sul. Sul é que imprime temperaturas baixas, né? De fato, lua cheia. Não chove para hoje, então. Amanhã, sexta-feira, sol com muitas nuvens durante o dia, períodos de céu nublado, noite com muitas nuvens. Também não chove para amanhã. Mínima de 12 e a máxima de 19. No sábado, mínima de 7 e máxima de 16. Há de chover 0,1 milímetro de recolhimento. Então, nublado pela manhã com possibilidades de garoa. Tarde de sol com diminuição de nuvens. Noite estrelada no sábado. E no domingo, mínima de 5, máxima de 12. Se a noite é estrelada, então a chuva não vem, né? Dia de sol com algumas nuvens e névoa ao amanhecer. Noite de céu limpo. Segunda-feira, dia do feriado, fria, mínima de 4 e a máxima de 12. Entretanto, dia de sol com muitas nuvens à tarde e à noite sem chuva. Tá certo? É a tendência para os próximos dias, segundo o Climatempo fala, né? E a gente entende, o céu fala, a gente entende. Isso, Buenas.
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2: De fato, aí está então, atualizado o dia de ontem, através do Infoagro, para o Planalto Sul, nós temos aí feijão carioca, R$250, feijão preto, R$ 196,25, a soja industrial, R$ 140, o trigo, pH 78, R$ 68,50, o milho amarelo, R$ 63. Repito, bolsa de 60 quilos. Continua o preço do boi, R$ 12,30, R$ 12,50, a vaca, R$ 10,66, R$ 10,80, terneiro de ano, por R$ 14,77, novilhos de ano e meio para 2, 12,83, ovinos 16,22, adulto, ovino de 4 anos já, boca cheia, 9,75, o preço do dólar para o dia de hoje, R$ 5,09, e o euro, R$ 5,91. O preço que eu te dou, obviamente, é parâmetro, não é? Se teu produto for bom, pode até valer mais. É uma questão de negociar com o tropeiro. Feito! 7h39.
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2: Então, Joel Alves, crioulo lá do Cerro Negro, um abraço, meu parceiro. Um abraço pra ti. Muito bem.
4: Vieram os negros africanos para o Brasil, não por vontade própria, vieram como escravos. Pelearam guerras e revoluções para defender a pátria que nem sua era, inclusive o Rio Grande do Sul. Espalharam sua cultura por todo esse continente. Na Vila 13, nas missões, também existia um quilombo das Luzia, que era bem assim.
2: É a história através dos versos? Ouça, Dom Pedro Hortaça. Vente para as 8.

0: meu senhor? Os tiranos Chasque Pradão Munhoz. Ouvimos Pedro Hortaça, Quilombo das Luzias, aqui na 90 e 43. Faltando apenas 15 minutos para as 8 horas da manhã, nós encerramos mais uma edição, agradecendo a audiência e a preferência de todos os senhores, os convidando para permanecer no prefixo. Tadeu Ronco vem por aí, a Vanessa de tarde, ou melhor, depois das 9, é isso, Vanessa? O Iago de tarde, nós voltaremos amanhã bem cedinho com as bênçãos divinas, em nome sempre de Recanto Marim, parceira do Homem do Campo e também o Homem da Cidade, sempre com variedades de produtos, rações, ferramentas, medicamentos e com atendimento diferenciado. 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Um abraço, serranos e serranas, e até amanhã.
1: Entrega pro tio Adil.

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2: A sua rádio do seu jeito, hoje estão bloqueando geral na internet.
3: Hein, Ronco? Queremos saber outros motivos, né?
2: Uhum.
3: Alô?
4: Alô?
3: Bom dia!
4: Bom dia.
3: Tá com sono, né?
4: Não, eu trabalhei à noite e levantei de madrugada.
3: Ah, então tá bom. E qual é seu nome?
4: Alexandre.
3: Alexandre. O Alexandre bloqueou ou foi bloqueado na internet?
4: Eu bloqueei.
3: Motivo e quem?
4: Eu trabalho numa lanchonete à noite.
3: Sei.
4: E acabei passando os contatos meu pra alguém pedir lanche lá, tal, pra... E um dia eu peguei uma semana de férias e a pessoa ficava ligando pedindo lanche. Daí eu até passei o outro contato. Mas ela não conseguia falar lá. Daí ela ficava ligando pra mim.
3: Pedindo lanche.
2: Pedindo lanche. Que eu queria pedir um lanche aí.
5: Pedir de férias, né?
4: Eu falei pra ela, eu tô a 300 quilômetros da lanchonete. Você quer que eu vou lá pra fazer o lanche pra fazer o lanche pra você?
2: É, realmente mereceu
4: bloco. Eu insistia, não, rapaz. Daí eu bloqueei, né?
5: É.
3: Diga uma
4: depois,
3: coisa.
4: Quando eu voltei,
3: você...
4: ela apareceu de novo lá e falou, você me bloqueou. Eu falei, eu não bloqueei, não, só troquei o número.
2: Entendi. O que foi, Ronco?
3: Eu queria saber qual a especialidade, que sanduíche você faz melhor?
4: Hambúrguer.
2: Hambúrguer. Faz podrão?
3: Não, podrão eu não quero.
2: Não.
3: Ah, não. Eu quero carne boa.
2: Vai comer um lanche podre, já deu. Pelo amor de Deus. Podrão é o nome do lanche.
3: Come você.

0: mexe nas minhas gavetas aqui na hora do ronco. 4 para as 8, ô Pidoncio, preciso dar sua atenção aqui.
1: Mas por quê? O que, que aconteceu?
0: Porque eu vou girar a roleta de piadas aqui.
1: Você não faz outra coisa?
0: Não. Não, até baiano, posso fazer, mas...
2: Barata, Joãozinho.
3: Mas você não faz nada,
0: velho. É, pois é.
1: Ah, quer dizer que eu não faço nada.
3: Não é isso.
4: Mendigo, namorado, padre,
3: não é engraçado isso, eu sou inútil, então.
0: Presta atenção.
5: Não é isso não, velho.
6: Religião, profissão, chefe.
3: É engraçado você
0: fazer... Presta atenção.
3: Criança.
1: Criança é fogo, né, Jardim? Criança. Sabe, criança é, não mente, né? Quando tem que falar, fala. Tocou o telefone. Teu pai tá aí? Não, saiu. Sabe que horas ele volta? Posso falar a verdade? Nunca sei horas que ele volta quando ele fala que não tá em casa.
0: A hora tem que combinar isso aí.
3: Tem que combinar. Criança é...

0: Band FM, Bruno e Marrone. Deixa aqui na hora do ronco. 8 horas em ponto. Hoje o papinho é bloquear na internet, hein? Já bloqueou alguém nas redes sociais?
1: E aí?
0: No WhatsApp, no Instagram, no Facebook?
1: Onde foi?
0: Conta aqui. 11 999919197.
2: Bom dia, galera da Band FM.
0: Dia.
2: Bom dia, hora do ronco.
0: Oi.
2: Já bloqueei, sim, várias pessoas. Principalmente no status, pra não saber da minha rotina, da minha vida particular. Não sou obrigada a receber mensagens dizendo: ai, nossa, não me chamou pra tal lugar, não me chamou pra fazer isso, nossa, como vocês são. Não sou obrigada a ter um monte de gente ao meu lado, principalmente as que eu não quero.
0: Olha.
2: E também já fui bloqueada assim por falar a verdade, por falar, jogar na pessoa a verdade na cara dela e ela não gostar de me bloquear. Ai. Beijo pra vocês da Band.
0: Olha!
3: Cambada de chato, né?

0: Band FM, turma do pagode, menos é mais, investigadora aqui na hora do Ronco. 8h04 agora, seu Pedro, dá tempo ainda de falar com a gente.
1: Vai, né? E contar pra gente se já bloqueou alguém nas redes sociais, na internet, e qual o motivo? Até as 9, Band FM, hora do Ronco.
0: Oh, palavra-chave qual que é, homem vinheta?
2: Sol.
0: Sol, o Pidonço fica apontando, ah, hoje é vinheta. 11999919197, manda sol e vem falar ao vivo com a gente.
1: Toma banho de sol. Ah, não, é de lua.
0: Meu Jesus amado. Até quando, né?

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13: FM, a sua rádio do seu jeito, é hora do Ronco, 8h12, Ronco tem ouvinte na linha.
14: Alô?
15: Alô?
14: Bom dia.
15: Bom dia.
14: Quem é?
15: É Júlio Pinheiro.
14: Júlio quem?
15: Júlio? Júlio Pinheiro Dias.
13: Tá muito bom. Bem. Só abaixa tá um pouquinho bom. O volume do rádio, tá dando eco.
16: É isso aí. Ouve pelo telefone lindo.
14: Ô, Júlio, você bloqueou ou foi bloqueado?
15: Eu bloqueei.
14: Motivo?
15: É porque é o seguinte, eu sou caminhoneiro.
14: Sei.
15: E eu morava em São Paulo, assim, na Avenida Itaquera.
14: Opa!
15: E todo dia que eu ia sair pra carregar a carreta, saía uma mulher que morava no mesmo prédio. Aí eu... A primeira vez deu uma buzinada, ela olhou pra mim, um sorriso e foi embora.
14: Sim.
15: Na semana, outra buzinada. Na outra semana, eu falei, eu vou parar e vou dar carona pra essa mulher.
14: Certo.
15: Aí eu parei e ela entrou no caminhão. Ok. Aí começamos a trocar a conversa e tal. Ela falou pra mim que era solteira.
13: Tá.
16: Ok.
15: Aí depois de uns dias, já dando carona várias vezes.
16: Ok.
15: Você ia pegar ela, né?
16: Sim.
13: Falhou.
16: Vamos fazer
15: essa daí parte. Pegou o meu número, eu peguei o número
13: tá, dela. Ah, tá. Pô. Se quiser resumir a história, pode resumir.
16: Senão a gente faz outra parte amanhã.
15: E começando a trocar conversas.
14: Tá.
15: Daí eu não sei o que aconteceu, acho que o marido dela, um cara lá, pegou o telefone dela e começou a ligar pra mim. Aí eu achei estranho.
14: Mas saiu com ele ou não?
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14: É, deu carona pra ele. Foi tão lindo.
16: História, hein?

0: Band FM, Henrique e Juliano, amor dos outros, amor aqui dos na Hora do Ronco. 8h17 agora, Homem Vinheta.
1: Oi, querido, a segunda aula de inglês pra vocês.
0: É, o teacher Pidoncio Pidunga da Silva. Vamos nessa aí, gente. Vamos lá.
1: Cadê o Pidoncio, gente? Cadê o Pidoncio,
0: Cadê
1: gente?
0: O professor? Ô, professor!
2: Oi, oi, tava embaixo da mesa, que foi?
0: Fazendo o que embaixo da mesa? Posso saber?
2: Não, eu acho que é um mini protesto aí de quererem tirar eu da aula.
0: Ô, gente, não faz isso não.
1: Não, gente, olha, hashtag fica Pidoncio, pelo amor de Deus.
0: Por favor.
1: Cara, eu acho que essa aula tem sua cara, Pidoncio. Acho que nenhum outro professor teria a capacidade de fazer essa merda. Quase que eu falo.
0: Fazer o que você faz, ninguém faz. Ninguém faz.
2: Obrigado, já deu.
0: Tá bom?
2: Obrigado, muito bem. Eu preciso desse apoio, viu? Eu preciso de vocês junto comigo.
0: Não, eu tô junto com você.
1: Eu tô junto com você, queridão. Aqui ninguém larga a mão de ninguém.
0: Vamos provar que quem tá querendo tirar você da escolinha tá errado? Vamos provar agora?
1: Como?
0: Vamos lá? Respondendo a pergunta do Moacir.
2: Moacir.
0: O Moacir quer saber o significado da palavra couple.
2: Inclusive, um abraço. Hoje é dia do Guarda Civil, né?
0: É isso aí.
2: A todos os policiais, militar, civil, metropolitano. A gente tem um carinho muito grande pelos policiais que cuidam da nossa segurança, esses guerreiros que saem de casa sem saber se voltam. Deixa a família em casa.
1: Tá. E aí?
0: E couple.
2: Não, então, esse no carro, na viatura. Posso fazer aqui rapidinho?
0: No carro, na viatura? Pode fazer.
3: Ela capão! Ela capão! Viatura 337! Indivíduo portando. Calça jeans, camisa branca! Ela capão! Ela capão!
0: Ô, Pidoncio, eu não entendo muito dos bastidores da polícia.
2: O Vinheta, sou amigo.
0: O Vinheta entende um pouco mais?
1: Eu entendo um pouco, eu gosto.
0: Eu tenho quase certeza que eles falam copom e não couple. Porque couple é casal em inglês. Couple é casal em inglês. É isso.
3: Fala, couple. Vem pedir Deus, já deu?
4: Não, vem lá.
0: Já tem a música, né?
1: Couple.

0: Band FM, Leonardo Eduardo Costa, vá com Deus. Aqui na Hora do Ronco, 8h23, Homem Vinheta.
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2: Negócio de bloquear, né? Há poucos dias atrás recebi um telefonema, atendi como sempre educado, e a pessoa me falou que eu fui sorteado para um resort em Fortaleza, no Ceará, com tudo pago. 3 refeições, podia levar esposa, casal de filhos, tudo pago. No resort, 1 semana e viagem de avião, ida e volta.
0: Que beleza.
2: Aí eu perguntei, o que eu devo fazer? Não, você só não esqueça de pagar a inscrição. Eu falei, quanto que é a inscrição? Ah, olha, para ter tudo isso, R$150.
0: Tudo bem.
2: Ah, mas minha resposta foi legal.
0: Qual foi a resposta, seu Pedro?
2: Enfia o resort.
0: Pô, só 150, seu Pedro.
3: É, ué.
0: Lá já não temos um Kirana.
4: É inevitável. Você pode entrar.

0: Band FM, Murilo Wolf, saudade estranha aqui na hora do ronco. 8h27 agora, gente.
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0: Muito bom dia, Babi.
2: Tadeu, bom dia. Quinta-feira, 3 de setembro. Cheguei aqui com as primeiras informações.
0: Simbora.
2: A Copa do Brasil já conhece 3 dos 4 times que vão disputar as semifinais.
0: Uhum.
2: Depois do Atlético Mineiro, que eliminou o Cruzeiro na terça-feira, ontem mais 2 times garantiram as vagas na próxima fase. O Vasco, que venceu Vitória por 2-0, depois de já ter ganhado por 1-0 no jogo de ida, e o Palmeiras, que confirmou a vaga depois de empatar em 0-0 com o Santos. Como tinha vencido o primeiro jogo por 3-0, conseguiu aí avançar tranquilamente.
0: Que beleza.
2: Neymar, aliás, se machucou e saiu chorando, e olha que o jogo nem foi no gramado sintético, hein?
0: Ai, toma.
2: E hoje tem mais. Às 8 horas da noite, Grêmio e Internacional fazem o segundo jogo do Clássico Gaúcho. O primeiro confronto terminou em 0-0. Quem vencer fica com a última vaga na semifinal da Copa do Brasil e vai encarar o Atlético Mineiro.
0: Beleza.
2: Um beijo, Tadeu.
0: Beijão, Babi. Já, já, na Band FM, tem essa da Simone Mendes que você...

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35: Ai, amiga.
36: Conta tudo.
34: Papo de amiga.
36: Bom dia, amiga minha.
35: Bom dia, amigo Tadeu, tudo bem?
34: Bom, e você?
35: Tudo já, tudo bem, meninos?
34: Bom dia.
35: Então, bora.
37: Bom dia, Mi, bom dia, amiga. Me dá um conselho,
35: amiga.
37: Por favor.
35: Claro.
37: O que é que eu faço pra parar de ser boba com as pessoas? Sabe, eu sou um tipo de pessoa, Mi, que eu sou muito boazinha. E pra mim tudo é sim. Eu não sei falar não pras pessoas que precisam de mim. Então, às vezes, isso acaba me magoando. Muitas vezes eu acabo, sabe, se dando mal. E quero mudar isso de mim mesmo. Sabe, eu cansei um pouco de ser tão ingênua e ser tão boba com as pessoas.
35: Tá certo, amiga. Um beijo pra você. Ah, eu quero tanto ser sua amiga, qualquer coisa precisar de uma amiga, tá? Tô aqui. Ó, o negócio é o seguinte, o negócio da ajuda, a gente só ajuda o outro a hora que tá tudo resolvido com a gente. É o negócio das máscaras que vão cair, né, no avião. Você primeiro coloca em você, depois coloca no outro. Você tá dando pro outro, pelo jeito, uma coisa que nem você tem pra você. Então, tá na hora de você começar a aprender, dizer não, eu não posso, eu não vou, e vai ficar com você quem realmente gosta de você. Não é, seu Ronco?
38: Ah, Mirena, eu não gostei do que você falou, não.
34: Como não, Ronco?
38: Desculpa. Ela falou pra ir dar pro outro, pô.
34: Não, não, não. Tem que... Não, seu Ronco! Não é isso, não!
35: Eu ia fazer uma pergunta, mas eu acho melhor não.
38: Eu acho melhor.

0: Band FM, Simone Mendes, Direitos Iguais, aqui na Hora do Rom. Tô olhando o Instagram, viu, seu Pedro? @BandFM. Ouvinte respondendo a pergunta do dia aqui.
1: Alguém
0: Sandra...
1: te bloqueou, Jagueu?
0: Não, eu não, tá. Mas a Sandra já bloqueou o chefe dela, porque ele queria sair com ela.
2: Ah, e perdeu o emprego.
0: Mentiu porque ele era casado, disse que era solteiro.
1: Se não fosse isso, hein?
0: Sandro, um beijo pra você, tá? A Eliane tá com a gente aqui. Já bloqueei Ronco, meu ex, a mãe dele, ex-colega de trabalho, tia. Eu vou bloqueando. Me fez raiva, é bloque. É isso.
2: Nossa.
0: Caramba, velho. É isso aí, meu.
2: Viva sozinha.
0: E a Leoneia, seu Pedro.
2: Leoneia.
0: Diz que quem nunca foi bloqueado certamente não fez o estrago direitinho na vida do peão. Ela diz que já bloqueou e foi bloqueada por várias pessoas.
2: Caramba, principalmente chave. Os maridos.
0: Imagina só.
1: Porra, deve ser.
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0: Band FM, César Menotti e Fabiano, Nova York. O que tiver que vir, virá aqui na hora do
1: Vai vir mesmo.
0: 8h44 agora, gente. Bom dia.
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0: Já bloqueou alguém ou foi bloqueado nas redes sociais, na internet?
3: Bom dia, Tadeu. Bom dia, Homem Vieira.
4: Bom dia.
3: Bom dia, Ron.
4: Bom dia.
3: Rapaz, eu já fui bloqueado, viu, por uma amiga da minha esposa. Só porque eu falei, nossa, você tá muito linda, viu? Aí ela pegou e me respondeu, nossa, sua esposa também é muito linda. Nossa. Aí ela pegou e me bloqueou, só por causa disso. Tem cabimento?
5: Não. Imagina se você fala que ela é gostosa.

0: FM, Tiaguinho, pensamentos intrusivos na hora do ronco, 8h47. Agora seu Pedro acabou, hein?
1: Amanhã, se Deus quiser, estaremos de volta sempre pela Band FM pra todo o Brasil com mais uma edição de A Hora do Ronco.
0: Valeu, Vinhetão.
2: Valeu, obrigado, gente.
0: Valeu, Pidoncio.
1: Valeu, pessoal. Obrigado pelo carrinho de todos.
0: Vem aí amanhã no show Band FM. Antes tem histórias que a vida conta.
1: Olha, prestem atenção nessa história. Vocês vão perceber que há todos os motivos do mundo para esse rapaz bloquear a tia ou a avó, sei lá.
0: Bloqueou a tia no WhatsApp?
1: Vê se era motivo para bloquear.
3: Oi, Neto querido, a tia tá aqui, tem peixe, tá?
0: Peraí. Ô tia. Ô tia. Ô tia.
3: Você vai vir almoçar?
4: Oi, tia. Não, porque não. Eu já almocei. Deixa pra outro dia, tá bom?
2: Caramba, velho.
1: E com certeza o peixe era pilhar no cu.
0: Deve ser mesmo. Tava estragado.
5: Caraca, velho.
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3: Oi, bom dia pra você. 2 minutos faltam pras 9 horas da manhã. Hoje é dia 3 de setembro de 2026 e vai começar a melhor manhã do seu rádio. Aqui na Band FM Lages 94.3. 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

0: dia pra você, uma excelente manhã de quinta-feira. Vamos começar o nosso Manhã Show. Eu sou Vanessa Souza e tô chegando pra te fazer companhia com muita música, informação, muita alegria e presente aqui na Band FM Lages 94.3, emissora do Grupo Barriga Verde de Comunicação, até o 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Agora em Lages, o tempo tá com algumas aberturas de sol e a temperatura marca 14 graus.
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0: Fica à vontade para participar com a gente no nosso WhatsApp 999430617.

Band FM, a sua rádio do seu jeito, de chaleira, amor fantasma, 9:12 agora, melhor manhã do seu rádio tá no ar, com panificadora Miller, a mais completa da cidade, tem delicioso almoço, pratos quentes, carnes saladas e um irresistível café colonial. 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Eu volto já para a gente falar da previsão do tempo.

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2: 9:13. Vamos falar da previsão do tempo agora. A temperatura em Lages marca 14 graus. O tempo está com algumas aberturas de sol, um pouquinho nublado nesse momento aqui na cidade. Para hoje a gente tem 23 como máxima nas temperaturas e 13 como mínima. Não temos previsão de chuva para hoje. O dia deve ficar ensolarado agora de manhã e também à tarde. Amanhã, sexta-feira, a gente tem as temperaturas parecidas com hoje, um pouquinho mais baixas, ali na casa dos 20, a máxima e 13 a mínima. E amanhã a gente tem também tempo ensolarado pela manhã e à tarde, mas a diferença é que amanhã, de manhã, a gente tem previsão de chuva, já ali a partir das 6 horas da manhã, e ela deve cessar ali por umas 9, 10 horas. Depois a gente pode ter uma chuvinha, depois ali do almoço, por volta das 2 horas da tarde, mas é uma quantidade pequena, no acumulado total para amanhã, 3,5 milímetros. Final de semana com temperaturas em queda, porque no sábado a gente já vai sentir um friozinho e no domingo mais ainda. No sábado a gente tem temperatura chegando aos 20 como máxima e 6 como mínima. Não tem previsão de chuva nem no sábado nem no domingo. Serão dois dias ensolarados, mas no domingo um dia bastante frio, onde a gente tem a temperatura chegando a zero. E 11 graus deve ser a máxima para domingo. Então, ressalto, não tem chuva para o final de semana, tempo ensolarado, mas principalmente no domingo, bastante frio.

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3: Band 9:16.

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13: 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Um abração aí pro Lucas e pro Cadu, pro Felipe, pra toda a galera aí. 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Bom trabalho pra vocês. 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

0: Band FM, a sua rádio do seu jeito, São Francisco de bike a BMW. Agora 9h33, finalizando esse bloco do nosso Manhã Show. 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
2: Band agora 9:38, bom dia.

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11: 18 minutos, faltando para as 10 horas da manhã, aqui na Band FM, com oferecimento Supervisa Atacadista, melhor preço todo dia. 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Daqui a pouquinho eu vou liberar presente para você a partir das 10 horas. E quem tá no nosso grupo do WhatsApp já tá sabendo qual é o presente. E aí, você já está? 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

0: lá em Capão Alto, no dia 6 de setembro. Então participa muito votando na sua música daqui a pouquinho, depois do intervalo.
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1: Band, faltam 5 minutos para as 10 horas.
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6: Continuamos por aqui na melhor manhã do seu rádio, agora trazendo 6 músicas na sequência na nossa Super 6. Você vota na sua preferida e concorre a presente.
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6: Agora aqui na Super 6 tem um par de ingressos para você curtir a festa Reassentamento Laranjeiras. Com o Nosso Balanço e Grupo Moda Boa, neste domingo, dia 6 de setembro, lá em Capão Alto. Para participar, é só você votar na sua música aqui no 999-430617. 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Inclusive, nosso parceiro novo aqui da Super 6, onde a gente vai falar muito para você. 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A música 4, Xeloquedo, Fui Domado. 5, Júnior e César, Cheiro de Culpado. E a música 6, Mercosul, Cê Sabe Que Volta. Escolhe a sua e deixa o seu voto aqui no nosso WhatsApp.
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0: Band FM, Mercosul, você sabe que volta, foi a última música aqui da Super 6, vota na sua preferida, valendo par de ingressos pra curtir a festa Reassentamento Laranjeiras em Capão Alto neste domingo com o Grupo Nosso Balanço e Grupo Mota Boa.
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1: 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Band FM, agora 10 horas e 23 minutos.
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1: 10 horas 31 minutos. Vamos de resultado. A música mais votada toca de novo agora na nossa Super 6. Sua rádio do seu jeito.
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1: Aqui na nossa Super 6, quem tá faturando par de ingressos pra festa Reassentamento Laranjeiras com o nosso balanço e grupo Moda Boa, neste domingo em Capão Alto, é a Suiane Basílio do fone final 4335. Parabéns, Suiane, foi você que levou esse presentão. E agora tem mais, hein? Antes da música vencedora, como de costume, já vou emendando um prêmio no outro e você vai participando comigo agora desse prêmio até o meio-dia.
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Sorriso lindo, momentos raros, 10h38. Já rolou por aqui Super 6 e a gente continua na Manhã Show da Band com a panificadora Miller, a mais completa da cidade. 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Tá valendo agora pra você até ao meio-dia um kit da Band com camiseta e copo. Você vai mandar pra gente o emoji premiado, que é o emoji do rádio, aqui no nosso WhatsApp, 99430617. Mandou, já tá concorrendo!

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5: Band FM, tô de volta com você aqui na sua rádio do seu jeito. 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Mandar um beijo especial pra Josi, que tá ligada com a gente lá em Pouso Redondo. Pra você, Josi, pra toda a tua família. A Josi, inclusive, tá mandando um alô, um abraço pras irmãs, a Zenilda, a Adelita, a Iolita, toda a família aqui de Lages. Tá mandando um beijo também especial aí pra minha mãe, pro meu pai. São parentes, né? Tudo de bom aí pra você. Josi, obrigada pela companhia. Tá ouvindo aí em Pouso Redondo? Agora 10h49. E você? Tá ouvindo a gente de onde? Conta aí. Qual cidade que você tá nos acompanhando? É Lages mesmo? É os municípios vizinhos ou é mais longe? Sua rádio do seu jeito.

Band FM, a sua rádio do seu jeito, João Gomes, às 4 estações, 5 minutos, faltando para as 11 da manhã, na melhor manhã do seu rádio. Bom dia para você de Lages, para você que nos ouve aqui na nossa região da Serra ou mais longe. Muito obrigada pela sua companhia. 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
4: Band, agora faltam 2 minutos para as 11 horas.
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0: 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César Menotti e Fabiano, como um anjo. 11 horas 13 minutos aqui no Manhã Show, com o oferecimento da panificadora Miller. 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Daqui a pouquinho a gente tá de volta. Lembro que tá valendo um kit personalizado da Band com camiseta, copo também. Você vai participar com o emoji premiado do rádio aqui no nosso WhatsApp.
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1: Band FM agora 11:16. Bom dia.
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Jorge Matheus traz ela de volta pra mim. Agora 11h31, bom dia. 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

0: Band FM, agora 11 horas e 33 minutos. 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
11: Valeu, Ronaldo Ortiz. 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Já já, ao meio-dia tem resultado. 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

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O nosso Manhã Show fica por aqui, vem aí horário eleitoral gratuito. 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Quem leva esse presentão da Band, o último aqui da nossa manhã de hoje, quinta-feira, é um kit com uma camiseta e um copo personalizado da Band. Vai lá pro nosso ouvinte mirim de Anitta Garibaldi. Parabéns, Isaac, do fone final 1622. O Isaac, tá aí ouvindo a Band junto com a tua família, com o Zezo, com a Senilda, com a galera aí em Anitta Garibaldi. Você ganhou esse presentão. Kit com uma camiseta e um copo personalizado aqui da Band. Venham pra Lages e já retirem esse presentão. Bem, a gente volta daqui a pouquinho no Da Play. Tem mais música pra você, vai rolar mais sorteios. Inclusive, a gente tem um jantar do Caetanos pra amanhã. Já tô dando o spoiler aqui.

0: Na verdade, não é nem spoiler, já tô entregando o que é o presente do Daplay. Então fica aí com a gente. Agora tem horário eleitoral gratuito e a gente volta em instantes.
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8: Band meio-dia e 28.
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8: Alô, Ronaldo Ortiz, a gente volta agora para conversar com você em outro ponto da cidade, de onde você fala agora.
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1: Meio-dia e 35, continuamos por aqui na Band FM Lages 94.3, emissora do Grupo Barriga Verde de Comunicação. Vai começar o Da Play até as 14h por aqui. 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
1: Bora começar o Da Play. Agora eu tenho de presente pra você um jantar pra sexta-feira, amanhã, lá no Caetano's Ranch. Vem concorrer, manda mensagem, fala assim, ó, eu quero ganhar esse jantar. Manda aqui no 999430617 um jantar pra uma pessoa, amanhã, sexta-feira, lá no Caetano's Ranch. 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Tempo ensolarado em Lages e a temperatura agora marca 21 graus. Play, né?

0: bom demais!
1: Band FM, a sua rádio do seu jeito, Pedro e Benício, lembrança boa. Meio-dia e 41, agora a gente volta daqui a pouquinho no Da Play. Segue valendo um jantar pra amanhã no Caetano's Ranch.

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4: Band 17 para 1.

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1: Vamos nessa, Ronaldo Ortiz traz pra gente informações. Ô Ronaldo, onde você tá agora?
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8: Hora de falar pra você da agenda. E dia 12 de setembro, que é sábado, sem ser neste, no próximo, tem Das Antigas com o DJ Edson Andrade no Aero. Continua o nosso Da Play até as 2 horas, mas até a 1 você concorre junto comigo a um jantar pra amanhã lá no Caetano's Ranch. 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

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Falta um minuto pra uma hora da tarde e o nosso da Play volta daqui a pouquinho, trazendo o Super 6 com o Iago Ropa. E agora, tem resultado de sorteio, um jantar pra uma pessoa, amanhã lá no

0: Caetano's Ranch. Será que é você que vai levar? Então, hora de dar parabéns pra você que tá aí ouvindo a Band, participou muito. É a Ana Luísa, do bairro Getal. Fone final da Ana é o 2009. Ana, parabéns, foi você a ganhadora. Ó, eu tô de volta com você amanhã, às 9 horas da manhã. Tchau!
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5: Boa tarde para você, Iago Roupa na parada, quinta-feira. Que diazão é esse, Iago Roupa chegando? Vamos começar nossa Super 6? 6 músicas direto, com presente.
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5: 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Armazém do Shop, a música de número 1 da Super 6 é Ana Castela. É que eu não te esqueci. 2, Zezé de Camargo, irmão da... Ou melhor, irmão da Lua, amigo das estrelas. Música 3 é Tia Chaleira, Amor Fantasma. Música 4, Tiaguinho, Pé na Areia. A música de número 5, Maiara Maraíza, 90-10. E a 6, Gustavo Lima. Bala Alojada. Dessas 6, qual tem seu jeito? Tem um presente pra galera que participa. Participou, escolheu a sua preferida. Tá concorrendo a um kit com uma camiseta e um copo personalizado da Band FM.
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5: Band FM, 1:33, boa tarde.
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9: Vem aí, música vencedora Super 6. Faz botada, vai tocar de novo. Vamos conferir?
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9: Música mais votada foi Mário Maraíza, 90 a 10. Mais votada, toca de novo.
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0: Moradeira no nosso da Play na Band FM. Pra você que tá ouvindo o Band FM em casa, no trabalho, no trânsito, é bom ter você por aqui. Quinto, né, gente? 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
0: 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Band FM, 12 minutos para as duas.
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3: 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Nosso da Play continua.

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2: Band FM 12 e 2, bota.
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2: Pra você ligadinho na Band FM. Quinto, né, gente? 13 de setembro. Iago Roupa na parada. Já já eu tenho Kit Band de presente. E no 999-430616. 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

0: 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Tudo bem aí, gente? Tudo Band? Vão ter você aqui na Band FM sempre ligadinho, mandando aquele alô, participando das grandes promoções. 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Já já eu tenho o resultado por aqui. 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E agora, pera aí que eu volto já, que tem um rolezinho aí na cidade. Já já com Ronaldo.
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0: 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Ele, o homem que nos traz todas as informações do que rola de promoções e oferta, hoje, direto da Honolulu. Ronaldo.
5: Boa tarde, Diego Ropa, boa tarde pra você que se liga na Band FM, chegando com as primeiras informações dessa tarde. 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
0: Temperatura agora em Lages é de 23 graus. A máxima para hoje é 23, inclusive. Para hoje, sol predominando entre nuvens. Gente, o que vai vir de frio aí, vocês não têm noção, tá? Inclusive, para amanhã, a temperatura já começa a cair, fica a 20 graus de máxima. Tem uma tendência de uma leve garoa para amanhã. Para sábado também, o tempo já começa. E aí, meus amigos, nós estamos quinta. Melhor, quinta, sexta, sábado, no domingo, aí sim, meus amigos, aguenta coração, que a temperatura vai chegar a 0 grau. 0 grau, e a máxima para o dia vai ser de 11. Vem frio aí no domingão.
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0: 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Band FM 12:28.
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0: 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Bruno Marrone, Primavera! E nossa tarde Band FM com o Nulu. 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
1: Daqui a pouco, na Band FM, tem Fernando e Sorocaba.

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5: 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E a hora na Band.
6: Band FM, 15 minutos para as 3 da tarde.
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3: Band FM 3:03. 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
17: Boa tarde pra você. Boa quinta-feira. Que a sua quinta aí seja maravilhosa. Vou ter você na Band FM.
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17: Vamos juntos, vamos até as 5.
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junto na Voz FM. Boa tarde pra você. Quinta-feira, que diazão lindo, né, gente? E aí, bora pro Beto Carreiro. Manda uma mensagem pra mim, diz assim: Iago,

0: Do seu jeito, São Francisco, de bike a BMW, na nossa tarde Band FM. Galerinha, tá valendo passaporte pro Beto Carreiro. Alô, Tairine!
1: Boa tarde, boa tudo tarde. Bem? Eu me chamo Tairine. Eu queria concorrer aos ingressos do Beto Carreiro. Saia. Minha filha tá de aniversário esse mês.
0: Tô na torcida, sai!
2: Boa tarde, aqui é a Vanderleia do bairro da Várzea. Quero ir com a Band pro Beto Carreiro. Bora lá. Beijos.
0: Linda. Clarice, você tá aí, menina?
3: Boa tarde, Iago Ropa. Aqui é a Clarice de Oliveira Brito de Capão Alto. Band FM, me leva para o Beto Carreiro.
0: Boa sorte, tô na torcida. Band FM.
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Seguido em Bordoneio, Profe Alma, Profe Cumprimento. 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
3: 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E a hora na Band.
2: Band FM 3:30.
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5: 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Tá sabendo? 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

0: FM, a sua rádio do seu jeito. Tá valendo passaporte pro Beto Carreiro, Jonathan. Vamos pro Beto Carreiro, menino.
1: Tarde, Agô.
0: Boa tarde.
1: Pessoas de Correia Pinto, quero levar esse ingresso aí para o Beto Carreiro.
0: Tá, é. Tô na torcida. Oi, Josi.
2: Aqui é Josiane Melo. Oi, Josi. São Miguel. Ah. Band FM, me leva pro Beto Carreiro.
0: Leandro.
3: Boa tarde, Iago. Tudo certo, Leandro? Tudo aqui. Certo. Do Conta Dinheiro, Band FM. Me leva para o Beto Carreiro.
0: Boa sorte, meu querido.
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Bora, Maraísa, quem se saudade sou eu. 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
6: Band FM, 13 minutos para as 4.
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9: 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No 999-430-617. Já manda mensagem de voz pra mim, diz assim: Iago, quero ir pro Beto Carreiro. Me ajuda aí, o resultado daqui a pouquinho. 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
1: Rádio FM, a sua rádio do seu jeito, tá valendo o passaporte pro Beto Carreiro. João Vitor, você quer ir pro Beto Carreiro, menino? Você quer? Todo mundo quer. Eu também quero. Alô, Rádio FM, me leva pro Beto Carreiro.
2: E aí, Iago, João Vitor de Santa Helena.
1: E aí, querido?
2: Quero ganhar esses ingressos aí, eu não quero concorrer, eu quero ganhar esses passaportes pro Beto Carreiro aí. Levar a meia lá, deixar ela feliz, né? Tá meia brava comigo, então aí vai ser uma baita desculpa pra
1: sair, né?
2: João Vitor de Santa Helena.
1: Isso aí, querido. Alô, Mariana.
3: Boa tarde, Iago.
1: Boa tarde.
3: Aqui é a Mariana Xavier, do bairro Petrópolis. Band FM, me leva pro Beto Carreiro.
1: Todo mundo quer ir pro Beto Carreiro. Ainda mais um presentão desse, né, gente? Ah, um presentão desse pra você curtir Beto Carreiro é tudo de bom. Tudo de Band. É ou não é? Tarde, Band FM, sempre com eles. 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Tá valendo o passaporte do Beto Carreiro e daqui a pouquinho já tem resultado. Peraí!

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4: Band FM 4 e 3.

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6: 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Vamos pro Beto Carreiro, gente! 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
1: 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Tá valendo o passaporte Beto Carreiro, Suiane.
2: Oi, Bandinho. Aqui é a Suiane Vieira, do bairro Triângulo. Band FM, me leva com o Beto Carreiro.
1: Aê, Suiane, tô na torcida. Já pensou um par de passaporte Beto Carreiro? Graciane, você tá aí, menina?
3: Boa tarde. Oi. Aqui é a Graciane, do bairro São Luís.
1: Ah.
3: Band FM, me leva pro Beto Carreiro.
1: Uhul, tô na torcida. Eduarda, você tá aí, que é pro Beto Carreiro, que eu sei.
4: Band FM, aqui é Eduardo, do bairro da Várzea, e eu quero que a Band me leve pro Beto Carreiro. Uma boa tarde pra vocês.
1: Boa tarde, boa sorte.
4: Band FM, aqui é Eduardo, do bairro da Várzea, e eu quero que a Band me leve pro Beto Carreiro. Uma boa tarde pra vocês.
1: Valeu!

0: Band FM, a sua rádio do seu jeito, tarde da Band. 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
1: Daqui a pouco, na Band FM, você vai ouvir Marília Mendonça.

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0: FM, essa é a rádio do seu jeito, se aloquendo. Fui domado agora 22 minutos para 5. Robson, você quer ir pro Beto Carreiro também, menino?
1: Aqui é o Robson de Macedo, do bairro da Várzea.
0: E aí, querido?
1: Band FM, me leva pro Beto Carreiro.
0: Aê, boa sorte. Oi, Sony.
2: Aqui é a Soniara, do Conta Dinheiro. Me ajuda a Band a levar meu filho pro Beto Carreiro no aniversário dele.
0: Que querido. Carlos.
3: Boa tarde, Jago. Aqui é o Carlos Alberto Branco, do Copacabana. Quero ir pro Beto Carreiro junto com a Band. Levar a Morena.
0: Valeu, querido!
4: Boa tarde, aqui é a Jaqueline Fernandes, do bairro Guadalupe, Band FM. Me leva pro Beto Carreiro.
0: Camila, você tá aí, menina?
5: Boa tarde, Iago. Boa tarde. Tudo bem? Aqui é a Camila Silva, do bairro Boqueirão. Quero muito ir pro Beto Carreiro com a Band.
0: Tá aí, Edson, você tá aí, menino?
6: Boa tarde, Band. Me chamo Edson Lucas, sou do bairro Petrópolis. Band FM, me leva junto para o Beto Carreiro.
0: Tô na torcida pra todo mundo.

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5: Band FM, 14 minutos para as 5.
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0: FM, a sua rádio do seu jeito, Pedro Paulo e Alex, as novinhas tão sensacional. 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
0: 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Alô, Vinícius, é o Vinícius Medeiros, do Guarujá, levando presente aqui na Band FM.
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0: Champagne, música 6 da Super 6. Daqui a pouco tem o resultado pra você aqui na programação da Band FM. Venha.
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0: Band Notícias é com a Babi. Babs, conta aí as novas de hoje, vai.
2: Robson Ramos está de volta aqui na Band FM com outras informações e para falar de futebol, porque a gente já conhece os 3 dos 4 times que são semifinalistas na Copa do Brasil. Depois de o Atlético Mineiro, que eliminou o Cruzeiro na terça-feira, ontem mais 2 times garantiram as vagas: o Vasco e o Palmeiras. Agora hoje ainda tem mais. Às 8 horas da noite tem o Grêmio e Internacional fazendo aí o jogo do Clássico Gaúcho às 8 da noite. No primeiro confronto, os times terminaram empatados em 0 a 0, ou seja, tudo em aberto. Hoje também tem sorteio da Mega Sena e tá acumulado. São estimados 41 milhões de reais para quem acertar as 6 dezenas. As apostas podem ser feitas até às 8 horas da noite e o resultado sai às 9. Um beijo, Robson, já eu volto.
0: Valeu, Babi, até mais.
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0: Quem se deu bem foi a Josiane Brandão da Cruz, nossa amiga, curtindo aqui a programação da Band FM, que participou e tá levando para casa o Big Copo Térmico da Band FM. Ô, Josiane, tem 1,2 litros, tem a marca da Band pra você dar aquela ostentada, para você tomar seus líquidos aí, suco, água, refrigerante, chazinho, água de coco, do jeito que você quiser, tá bom? E tem o kit com 3 hidratantes labiais da Beijo Boom. Aproveita para conhecer @beijo.boom no Instagram e no TikTok também, tá? José, só passar aqui na Band FM para retirar, estamos te esperando por aqui também. Tá na hora da gente ouvir a vencedora. A Josiane votou na música 1 e ganhou a música 1.
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0: você tem que mandar aquela mensagem. Mas manda o que está no seu coração.
1: Porque se fosse eu falaria mais ou menos assim.

0: Ele Sentiu Amor, Band FM, ele é Pericles, até que durou aqui no fim de tarde na Band FM. Um abraço aqui do nosso amigo Marcelo Evandro, já tá para que tá atrás do iPhone, rapaz. Promoção nova é assim na Band FM, né? O povo vem que vem doido. Já tá todo mundo nessa aqui também, mais um monte de gente bacana. Um beijo aqui na Maildes, que tá ligada na programação, e a Thaís Luana, que também veio no fim de tarde da Band FM. Conta aí que você tá aprontando de bom, hein?
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0: De tarde da Band FM, você gostou? Então você pode pedir que ela toca de novo. Anitta abre caminho. Um beijo pra Silvia, que mandou mensagem pra gente. Outro pra Vanessa e a Rosineide Valério também tá por aqui. Participa aí, o Band ao vivo tá chegando, viu? Vem curtir.
1: Daqui a pouco você vai ouvir Henrique e Juliano. FM, a cantora Anitta, querem te ver poderosa, plena e ainda mais bonita. 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
3: Enquanto isso, nós vamos cantando e vamos dançando em ritmo de festa, meu povo.
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0: Band ao vivo é show no seu rádio, aqui da programação da Band FM. Você adora as músicas que tocam na Band? Então, tem elas em versão de show aqui pra você. Band ao vivo da quinta-feira tá prontinho. Guilherme Benuto vem cantar. Tiaguinho vem também. Começa com Henrique e Juliano.
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Logo em seguida a gente vai.

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0: Tarde FM, Tiaguinho, reinventar a carta aqui no nosso Band ao vivo, que é show no seu rádio, na programação da Band FM. Alô, Tata Corajosa!
1: Alô, meu bem! Como é que tá, Robito?
0: Tô bem, meu bem!
1: Que bom, beleza. Meu bem!
0: Ô, Ana Maria Brisa, vem cá, menina!
2: Oi, menino!
0: Tudo bem
2: Oi,
0: com você?
1: Menina. Gente, Ana Maria tá com um topete tão bonito
0: tá,
1: hoje.
0: Cara,
1: quanto
0: melhor,
1: tempo você demorou pra fazer esse topete, Ana Maria?
2: Olha, acho que foi rapidinho. Coisas de 3 horas.
1: Não, tranquilo.
0: É. O vento contribui um pouco também ou não?
2: Ah, um pouquinho, né?
1: Dá pra ver. Que topete, né?
0: Que topetão, você tá topetuda.
2: Não é,
0: cadê o Paulo Gomes?
2: Eu acho que, bom...
1: Já eu acho que ele abandonou mesmo.
0: Não vem mais, né? Assim, ele a hora que lembra, ele vem.
1: Ele voltou tão feliz de Barretos que eu acho que ele, tá preso lá.
0: Ele tá preso lá.
2: Ele não voltou ainda.
0: Ele passou no corredor agora há pouco.
1: Não, mas ele tá nem aí pra gente.
0: Pergunta se ele me cumprimentou.
1: Não, tá nem aí pra gente.
0: Não tá nem aí pra gente. Daqui a pouco ele aparece. Do
2: tá
0: nada.
2: Assim, fala com a minha assessoria.
0: Gente, vai começar o Estação. Vai começar o Estação Band FM já já aqui na Band FM e tem pra você o kit personalizado.
2: É.
0: João Bosco e Vinícius e Band FM com Big Copo Térmico, com chaveiro com abridor de bebidas, suporte de celular e bolsa térmica. Tudo com a marca João Bosco e Vinícius e Band FM, certo?
2: Você
0: pode ganhar.
2: É.
0: Hoje, baseado em fatos reais.
1: A gente tá rindo, mas quem passou por isso tá chorando.
0: O nosso amigo Luan teve um perrengue do transporte público.
2: Tadinho, o que aconteceu?
0: É, então. E aí ele deu um problema no bilhete, de que negócio.
2: Ah,
0: aí eu ficou inspirado, a gente se inspirou na história dele. Porque todo dia tem algum perrengue, não tem?
1: Ah, não sei. Ana Maria,
0: passou,
1: por exemplo, ela tem helicóptero. Não sei se ela passa
0: então, perrengue. O transporte dela é só individual.
1: Tem perrengue
0: de helicóptero, né?
2: O motorista, o piloto fica doente aí.
0: Não, e visibilidade também.
1: Também
0: se
1: tem
0: tiver,
1: tudo isso.
0: Se tiver neblina, não pode voar.
2: Não pode.
0: Se tiver ventando muito, não pode voar. É terrível.
1: Nossa, chatão também.
2: Eu mesmo pago 3 pilotos pra não ter esse problema.
1: Nossa,
2: tá doente.
1: Não foi
2: outro.
1: O que aconteceu com o Luan, né, gente?
0: Luan, tadinho, o bilhete dele disse não.
2: Ah, é.
0: Então você pode contar pra gente. Perrengues e transporte.
2: Ai, ai.
0: Bilhete que disse não. Você já errou o ônibus, o trem, o
1: Nossa,
0: metrô?
1: Meu Deus.
0: Você já dormiu no ônibus, no trem, no metrô e foi parar em outro lugar?
2: Furou
0: já fez
2: o pneu.
0: Isso? Essa é clássica. Hein?
2: Furou o pneu do ônibus.
0: Nossa, furou. Nossa, essa não passa é uns 40 anos, mas já peguei isso. É terrível.
1: Isso é muito transtorno.
2: Aí pega o ônibus que vem atrás, todo mundo
0: aí, fica, isso, fica duas lotações do ônibus. Horrível.
1: Horrível.
0: Horrível. Enfim, ai, conta o bêbado que senta do lado. O chulezento.
1: Não, tudo, tem de tudo.
0: Tem gente que solta pum.
1: O cara que fica com fone alto, com
0: fone alto,
1: som alto.
0: O cara que quer tocar violão no metrô.
2: Ah, é.
0: Conta pra gente, perrengues do transporte público, vale pra todo lugar, tá?
1: Isso.
0: Pra todo lugar. 11999919197, manda áudio.
1: Tem gente que tem um pau velho, né? Aquele carro velho.
0: Ai, nossa, que susto. Olha. Carro velho, né?
1: É, pau velho, a gente
0: também,
1: já usa pau velho, né?
2: Também que você falou do carro. Quase
1: né? Que aí só dá trabalho, gente.
0: 11999919197, manda áudio. Escreve ao vivo pra falar o

0: Léo Santana, Vingança. Fechou, terminou, acabou. Mande ao vivo. Mais um Band ao Vivo, gente. Obrigado a todo mundo que participou com a gente aqui também. Band ao Vivo volta amanhã. Amanhã é sexta-feira. 6 da tarde na Band FM com o show do seu rádio. Já já tem a estação Band FM. Zoeira liberada. Vem zoar.
1: Seus lindos.
0: Vem, seus lindos. Vem zoar.
2: Tchau. Tchau.

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7: É começar o Estação Band FM hoje, o estúdio tá cheio, tá todo mundo aqui. Até o Paulo Gomes voltou de Barretos, de verdade.
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7: Estação Band FM no ar, estamos aqui, hoje é quinta?
11: Hoje é quinta.
7: 3 de setembro de 2026, vai cair o pagamento, hein? Pode cair no fim de semana,
12: hein?
7: Demais. Tá perto. Gente, vocês estão bem, né?
11: Boa.
7: A estação começou, hoje tem kit personalizado João Bosco, Vinícius e Band FM, aquele do Big Copo Térmico, do abridor de bebidas, suporte de celular, bolsa térmica, tudo com a marca da Band FM, João Bosco e Vinícius, Ana Maria Brisa, acaba de abrir a boca, mas ela tá abrindo a boca de espanto, tá feliz.
12: Ah, de boca aberta, né?
7: Boca aberta, exatamente. Paulo Gomes tá aqui também.
12: Tô aqui.
7: No nosso programa sensacional de hoje, você vem participar com a gente, porque hoje o tema é perrengues do transporte. Aliás, eu tava debatendo com a Tatá aqui, é transporte em geral, pronto. Não precisa ser só transporte público, não.
11: Não.
7: Porque é o que ela falou, tem os pau velho.
11: Tem pau velho.
7: Eu mesmo lembrei que eu tinha um carro há um tempo atrás.
11: Você tinha
7: o pau velho
11: também.
7: Não, era. É que ele já estava ficando velho.
11: Não, não era pra você. Pro mercado, ele era o pau velho.
7: Pois é, a vida é assim. É. Aí o que aconteceu? Quebrou, Ana Maria Brisa, o ponteiro de combustível.
11: Ai, ó.
7: E aí eu não sabia quando acabava o combustível, não.
12: Nossa.
7: E aí o que eu fazia, o super-herói? Eu fazia um cálculo, olha, eu ponho aqui, dá mais ou menos X quilômetros.
11: Uhum.
7: E vou lá rodando. E aí, 2 vezes eu precisei parar no meio da rua porque acabou.
11: Aí, ó.
7: Fiz a conta errada. Como é que eu fiz a conta errada? Eu falei, não, vai dar até ali.
11: Não deu, não.
7: Não dava.
11: Tá vendo?
7: Perrengaço.
11: Perrengaço. É isso, todo mundo já passou um perrengue.
7: Já passamos,
11: gente,
7: por isso.
11: Faz e parte aí, da aquilo, vida.
7: O Luanzinho hoje,
11: coitado,
7: o bilhete.
11: Ele deu, até deu chorou
7: problema,
11: de raiva.
7: Deu problema no bilhete.
13: O que você fez? Passou por baixo da catraca?
7: E quase isso. Quase
12: acontece isso, né, gente?
7: O bilhete recusou, Paulo Gomes. Recusou,
12: estava
7: errado, porque não carregou certo.
12: E eu também não tinha dinheiro, tinha que pedir para descer pela frente.
7: Aí que acontece, tem gente que senta no metrô e o bêbado senta do lado, o outro cara vai tocar violão. Tem gente que dorme, perde o ponto, vai parar lá no final da linha. Aí dorme de novo e passa o ponto de novo da volta.
11: Eu já peguei o trem do lado errado.
7: Também.
11: Quando eu cheguei em São Paulo, não sabia para que lado ia.
7: Pior, pega do lado errado e não sabe pra onde tá indo.
11: Não, não sabia nem e depois pra voltar. Você já não sabe pra onde você tá indo. Então, como é que você vai voltar pra um lugar que você já não sabe onde você tá indo?
7: Pro lado errado.
11: Nossa, eu sempre fiz isso.
7: Então, perrengues do transporte.
11: Terrível, gente.
7: 11999919197, manda áudio pra gente aqui. Se quiser falar ao vivo, você escreve ao vivo, a gente põe você no ar, certo?
12: Tá bom!
7: Seu destaque. Seu destaque.
12: Olha, a apresentadora famosa diz que já pegou apresentador famoso. Já beijou, na verdade.
11: Ai, quem nunca, né?
12: Pois é. Ela deu nome, falou detalhes.
11: Quem nunca?
7: Mas eles não estão juntos?
12: Não.
7: Olha.
12: Foi só uma pegada.
11: Só pegada.
14: O seu destaque, Tatá.
11: O meu?
14: É.
11: O meu, eu vou falar de uma... É uma barbearia, né? Que fica no Rio, no, em Santa Catarina, lá no sul.
15: Sim.
11: É uma barbearia de nudismo.
14: Ah, ela é.
11: Só que tem novidade sobre essa barbearia.
14: A gente já falou dela, mas ela vai falar da novidade.
11: É, tem uma novidade.
14: A novidade a gente não falou ainda.
15: Coisa nova?
11: É.
14: Coisa nova.
12: Olha.
14: Mas... Qual a sua, ô, Ana Maria?
15: Tá acabando o ingresso do meu show. Se você não for, você vai ficar
11: sem. Pelo amor de Deus, são 90 lugares. Você vai ficar lá de fora.
15: Entendeu?
14: Eu vou dizer mais. Mulher é demitida apenas 2 dias depois de ser contratada nos Estados Unidos.
12: Mas pode isso? Eficiente.
14: No caso dela, pôde.
12: Ah.
14: Vamos ver se foi justa a demissão.
11: Tá bom, vamos.
14: A gente vai falar
11: vamos
14: depois.
11: Vamos julgar aqui.
15: Eu ainda tô no negócio do nudismo ali.
14: Ah, mas é que mexe com a gente,
15: mesmo. Mexe, imagina.
12: É. No ar, o programa que um dia vai ser apresentado numa praia de nudismo.
11: Olha!
14: Com vários microfones. De rádio, microfone de rádio mesmo.

0: Band FM, Ana Castela, que eu não te esqueci aqui no nosso Estação Band FM no ar. Olha, eu vou te falar uma coisa. O pessoal manda mensagem, viu? Vamos ouvir.
1: Paulo Gomes, me quer um microfone aí na Praia de Ludismo? Não. Liga no cabo ou no rabo? Como é que é?
2: Não, é na rádio. É, explica pra rádio. A gente é radialista.
0: Exatamente.
3: Né? A gente vive com a boca no microfone.
0: É, uai. É, direto, o tempo todo a gente
3: senão
0: não sai
3: você
0: daqui.
3: Não ouve a gente.
0: Alô, é isso mesmo. É isso mesmo. Vai mandando. Cadê aquela moça que tava aqui, gente?
3: Vai saber onde ela foi.
2: Ela fugiu.
0: Sei lá onde ela foi. Mas fala um número aí, Tatá.
3: Você quer o que? A moça da gasolina?
0: É, agora sumiu daqui. Ela ficou.
3: Já fixei lá pra você. Tá lá em cima. Vai lá em cima.
2: Com o WhatsApp.
0: Primeiro, vai lá.
4: Frequentei eu e meu marido. Minha cunhada, meu cunhado, que durante isso, um bom tempo a praia lá, viu? Tivemos muitos amigos
3: aí é
4: que
3: outro.
4: Ainda fazem também. Parte eu da tema. Nossa vida só até avisa. Hoje. Não. Lá. A Praia do Pinho.
3: Não,
4: Praia
3: sabe quem Pinho. Foi?
2: Só a vez.
3: Vocês falaram que a gente vai fazer um programa. Vocês não, né? Vocês Paulo vão fazer Gomes. Um programa. Ah, Paulo isso. Gomes vai fazer um programa no, na Praia de Nudismo. E ela falou que participou do Cacete e Planeta numa Praia de Nudismo.
0: Olha aí. É. E por que você não vai fazer?
2: Vamos com a gente.
3: Porque eu sou recatado e do lar.
0: Ah, pelo amor. Paulo Gomes, não, conta aí.
2: Ah, sou eu? Falar.
0: É.
2: Luísa.
0: Luísa.
2: Ambiel.
3: Ah,
2: é. Luísa Ambiel. Ela agora ela não tá mesmo. No conteúdo adulto. É. Ela, lembra, pra quem nos recorda, a banheira do Gugu, né?
0: Isso.
2: Muito
0: isso.
2: Rapaz, ela foi num podcast e contou que deu uns pega, sabe em quem?
0: Em
2: pega.
0: Quem?
2: Danilo Gentili.
3: Ah, não é possível.
0: Naquela época?
2: Não,
0: ele era uma criança.
2: Não, Nindo, desses últimos tempos.
0: É mesmo?
2: E ela falou
0: você
2: que...
0: Você não fala pra ninguém.
2: Não, então, ela falou que deu uns... Só beijou, tá?
3: Tá.
2: Ela explicou o porquê. É, ela falou que esse dia ela foi até a casa dele, eu não sei se é apartamento ou casa dele, e ele... Ela falou que ele recebeu ela peladão.
3: Aí, ó. Ah, então veio
0: tá
3: na
0: de sacanagem. Ele tava de sacanagem.
2: Tava no banheiro tomando banho.
0: É sim,
2: aí ela falou, nossa, quando eu vi aquele homem de 2 metros de altura sem roupa, eu falei, meu Deus.
0: Ela... Aí ela deu um beijo.
2: E é, enfim, mas no final das contas ela falou que só teve beijo por quê?
0: Ué. Por quê?
2: Porque ela estava naqueles dias, ela falou.
0: Ah,
2: e não tá. Tinha preservativos, quando ela falou, não teve mais nada, foi só beijo, gente, a cara da
0: que coisa mais sem graça. Viu? Ele ela disse que tudo, nunca deu, não aproveitou?
2: É, não aproveitou, disse que não teve finalmente.
3: Rapaz,
2: mas ela falou que deu um, né, ficou com ele.
0: Tá
2: a Tatá, ela tem uma opinião aí.
0: Eu acho que tem que falar.
3: Fala, Tatá. Me engana que eu gosto.
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0: aqui no nosso Estação Band FM, tá aí o cara que não erra, porque ele tá no trem todo dia, ele vai pro sempre
1: direto,
0: lado certo.
1: Né, pai? Tô direto, né? É, no vagão é várias fitas, pai.
0: Várias fitas, vários
1: bagulhos. Vocês estão bem? Tá todo mundo tudo
2: fechadão? Você tá fechadão com nós?
1: Eu tô sempre, né?
2: Ah, isso.
1: Na Maria também, tá fechadona.
3: É, eu tô fechado pra que eu não tô me abrindo pra você, não.
1: Não, não é nem isso, né?
0: Meu Deus.
1: Mais firmeza. É, não, é. Mano, passei uns perrengues aí, perrengues no metrozão ali. Fiz minhas rimas, tá ligado? Rimador de vagão, fiz minha rima. Pumba, fora os perrengues com os guardinhas, né? Que os caras sempre vêm pá com nós, né? Nós temos que ficar desviando dos caras. Mas nem vem ao caso agora, que foi outra situação. Sabe o perrengue qual foi, tio?
2: Qual?
1: Falta de educação das pessoas, mano.
0: Nossa!
2: Algumas pessoas você tem mesmo. Isso é todo lugar, né, Robson? Não é só no.
1: Ó, tava a senhorinha e a filha dela. Neta, sei lá o que era, tio. Uma jovem e uma senhorinha. As duas estavam juntas, cheia de sacola, elas. Cheia de sacola e pumba, dei lugar pra senhorinha sentar. Falei, senta aí. A filha dela, falei, senta também. Ela falou, não, pode ficar aí, só segura uma sacola aí pra mim. Falei,
2: tá. Ah, educado.
1: Ajudei ela com a sacola.
2: Boa.
1: Coloquei a sacola, pai, pumba, aqui na minha perna. Daqui a pouco o bagulho começa a molhar minha perna, tio.
2: Ué?
1: Aí eu olhei pra senhorinha do lado e falei, minha senhora, o que que tem nessa sacola aqui que tá, né, molhando aqui minha perna? Ela falou, não te interessa.
2: Que nossa, isso? Falou desse jeito?
1: Desse jeito.
0: Mas tô ajudando.
1: E eu ajudando, tá ligado? Aí peguei bagulho molhando cada vez mais, perguntei pra filha, né? Pra sobrinha, sei lá o que que era, neta. Eu falei, ô filha, essa. Tá molhando aqui, o que que tem nessa sacola aqui? Ela falou, não te interessa.
2: Caramba, mal educada.
1: Mas pra você ver a má educação das pessoas. Desceram, esqueceram a sacola comigo. E o que que tinha? Não te interessa.
2: Você me respondeu, gente.
3: Não acredito nisso, viu? Que besta.

0: horas aqui no nosso Estação Band FM, sucesso no Brasil. O pessoal mandando mensagem pra gente aqui também no fim de tarde da Band no Estação Band FM.
1: Boa noite, Tata.
0: Sim.
1: Boa noite, Robson.
0: Boa.
1: Boa noite, Ana Maria Brisa.
2: Noite.
1: Aqui quem fala é o Bruno, Bruno de Três Lagoas, Mato Grosso do Sul.
0: Três Lagoas, grande.
1: Eu já passei por uma ocasião, não que eu perdi ônibus e nem que chegou a zerar passe, não.
0: Não.
1: Mas teve uma situação que aconteceu comigo que a viagem era longa e meus parceiros de trabalho, era ônibus da empresa, meus parceiros de trabalho pegou no, justamente no dia que eu não levei blusa de frio. E o ônibus andava com o ar torando.
0: Ônibus da firma.
1: Os caras pegou da poltrona da frente, da poltrona de trás, e a minha poltrona pegou e virou o negocinho do ar condicionado, que vinha aquele vento, mas aquele vento gelado que parecia o Paulo Norte, rapaz.
3: Paulo Norte.
1: E aquilo ali eu passei a viagem inteirinha batendo os queixos.
0: Mas por que você não virou o negócio? Ele não virou.
1: É só isso. Tchau,
3: era obrigado. Só levantar o braço. Cara, nesse dia você entrou numa fria, hein, pai?
0: Olha aqui, ó. Ah, não, é, que o ouvinte agora fala aqui, agora manda. É. Que o vídeo feito por uma americana viralizou em suas redes sociais, viu? Nele, a mulher, identificada apenas com o seu nome de usuária, arroba Big Seas Ray. Ela conta que foi demitida no segundo dia do novo emprego. Pois é. E ela diz que o motivo foram os atrasos. Aí também a pessoa no emprego atrasa. Primeiro dia, atrasou meia hora, porque tinha que renovar a carteira de motorista, foi lá no órgão de trânsito, demorou demais. Meia hora atrasado. Ei. No segundo dia, ela disse que estava com muita cólica, não conseguia levantar da cama, demorou, levantou e chegou 5 minutos atrasado.
4: Cinco minutos não é nada, né?
0: Vou chegar com os... Mas tinha chegado meia hora, né? Aí falou, vou falar com os meus chefes, pedir desculpa, começo de... Né? Aí nem deu pra entrar.
3: Caramba.
0: Já dispensaram, ó, não dá.
4: Tchau, obrigado.
0: Você vai embora, tchau, obrigado. E aí já foi ali mesmo. Já no segundo... Aí ela relatou, porque o pessoal ficou lá comentando, uns achando que era injusto, que tinha que dar mais tempo pra ela, o outro pessoal achando que já tinha que resolver logo, porque tô 2 dias, 2 atrasos.
3: É.
0: Não dá, né?
3: Não dá. Porque
2: o bagulho foi 2 dias seguidos, né?
0: É. Exatamente. Dá, no primeiro e no segundo dia.
4: Você veja, o Luan não tinha hoje como chegar aqui, chegou.
0: Então, deu um jeito.
4: Verdade. Ele chegou atrasado?
0: Pouquinho, mas ele nunca chega.
4: Manda embora!
3: Convida ela pra ir na festa pra você ver se ela chega atrasada.

0: processo.
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0: xixi aqui, né?
1: Nossa! O pessoal passou aí e achou estranho.
2: Acho que eu sou tonto, velho.
1: Porque tem um vidro. É. O pessoal olha no vidro. Pessoal, a gente não devia fazer essas coisas.
3: Eu fingi que não conhecia vocês.
4: Às vezes o pessoal fica olhando a gente nesse vidro, eu me sinto às vezes um bicho no zoológico.
1: Mas você não é?
4: É, não, é.
1: É, mas quando é aqui, a gente é
2: bicho. Você é uma gatinha.
4: Tá falando que eu sou animal?
3: Dá um biscoitinho pra gente.
1: Um animal bonzinho.
3: Passa um biscoitinho.
2: Tem nada pra comer?
1: Tem bolo lá. Bolo de fubá com goiabada.
3: Tem amendoim, você tem uma cervejinha?
1: Ai, olha, gente.
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1: Estação Band FM. A gente conversa pelo vidro. Estação Band FM no ar para todo o Brasil.
2: Sucesso.
1: Você participa com a gente aqui pelo WhatsApp da Band FM, 11 999 919197. Hoje tem o kit da Band FM da dupla João Bosco e Vinícius também, viu, Xente? Conte pra gente, perrengues no transporte público, qual for o transporte particular, pode contar.
6: Aqui é Cleusa. Eu passei um apuro com um carro velho, eu e meu marido.
1: Olá.
6: Tava eu, meu marido, meu irmão.
1: Andar de carro velho.
6: Mas o senhor aqui, meu marido, nossa, comprou uma Brasília velhíssima, tá caindo um pedaço.
3: É o pau velho que eu falei.
6: E daí quando chegou, uns 6 km antes, daí parou. A gente comprou gasolina, daí descobriu que aquela bomba lá que bombeia a gasolina não tava funcionando.
1: Ah, claro.
6: Eu tive que assoprar na gasolina até... chegar na minha casa, mas tomei gasolina. Nunca tomei tanta gasolina na minha vida igual tomei aquele dia. Sim, faz muito tempo atrás, né?
2: E que perigo.
6: A gente comprou a Brasília, olha que loucura. A gente comprou a Brasília por R$1.000 e já tava velha, né? Porque era só pra sair mesmo, a pessoa.

0: pescar.
1: R$1.000 assim, não faz isso.
0: E a gente mora perto da represa, do sítio, do meu irmão.
2: É mais barato
0: tudo.
2: Pegar ônibus.
0: E acabamos vendendo, sabe por quanto? 250. Tão, tão velho que a Brasília ficou. Foi uma. Até hoje eu lembro, eu dou risada.
2: Vendeu
0: que a gente
2: ainda.
0: Sofreu com essa bebida Brasília.
2: Vendeu caro ainda.
3: GFM! Esse carro aí, né?
2: Quem pagou 250 pagou
4: literalmente.
5: Tá doido.
6: Tô aqui bebendo em um botequinho de esquina, cerveja e pinga depois de um dia.

0: Band FM, Gustavo Lima, bloqueado aqui no nosso estação Band FM. Aí, Paulo Gomes.
1: Hoje é aniversário do bebê.
2: Quem?
1: Gustavo Lima, pô.
0: Nossa, que susto.
3: Gustavo Lindo.
1: Oi, bebê. Tudo pra bebê, bebê. Não é Gustavo tudo Lima. Bebê. É, oi, bebê. 37 anos.
3: Parabéns.
0: Rapaz, é uma criança.
3: Jovem,
0: menino.
3: Né?
0: É um menino ainda. Parabéns pro Gustavo Lima.
3: Jovem.
0: Com a gente aqui, sempre na programação da Band. Vem com a sua barba preta, o embaixador em Barretos. Que coisa sensacional,
3: que
0: hein?
3: É demais,
0: bem,
3: gente.
0: Você também participe com a gente aqui. E, inclusive, você pode escrever ao vivo.
3: Ao vivo.
0: Pra gente colocar você ao vivo e você falar neste programa sensacional. Ô, Tatá.
3: Oi, meu querido.
0: A história qual que era mesmo?
3: A história da barbearia que fica em Santa Catarina.
0: Queremos saber.
3: Entendeu? Ela abriu uma barbearia pra atender as pessoas, pra eles ficarem lá à vontade. Então, tipo assim, tem vários preços. Você quer entrar de roupa? É um preço. Você quer ficar só de roupa íntima? É outro preço. Você quer ficar peladão? É outro preço.
0: E aí ela corta seu cabelo com você pelado.
3: Você fica peladão lá, tranquilão. Ela também só usa um avental e fica com o popozão de fora.
0: Ah, é? Então ela passa na frente, na hora que ela o cabeleireiro
3: tá
0: dá aquela volta.
3: Seu cabelo, ela fica com a busanfa na cara? Esqueci uma coisa. Aí ela vira busanfa pra você, vai pegar o negócio e volta. É. E o negócio fez tanto sucesso, que agora ela contratou uma pessoa. Carteira assinada, CLT, meu querido.
1: Olha!
3: 10 mil reais por mês. Detalhe, ela não mostrou o rosto da funcionária nova. A funcionária vai ajudar.
0: A mesma coisa?
3: A mesma coisa.
1: Gelada.
3: A mesma coisa. Mas ela já tá pensando em abrir também a parte de manicure, pedicure, entendeu?
0: Claro. Manicure pelada, pedicure pelada.
3: Todo mundo peladão lá, entendeu?
0: Coisa maravilhosa, Paulo. Sim, isso é a evolução da humanidade, isso aí.
3: Eu fico imaginando, a gente tá falando de perrengue, né?
0: É.
3: Fico imaginando o que a pessoa não passa pra ganhar um salário, né, gente?
0: É. Pô, mas de 10 mil até eu, hein?
3: Você fica pelado?
0: Num salão de cabeleireiro?
3: Você, eu não duvido. Você já ficou pelado aqui na estação sem te pagar nada.
0: Eu não fiquei. Mentira dela!
3: Você
0: nunca fiquei pelado na estação.
3: Se der oportunidade,
1: ele vai.
3: Vou gravar,
1: ele vai chegar, corta na frente e pica atrás aqui pra
3: mim. É isso aí, não é nada dele isso, gente.

0: Dani, Danilo da Vida, não mexe nas minhas gavetas aqui no nosso Estação Band FM. Você vem e fala ao vivo com a gente aqui também, exatamente. Alô? Alô?
1: Oi.
0: Oi.
2: Oi.
0: Tudo bem?
2: Oi.
1: Tudo bem.
0: Você tá assustada?
3: Respira.
0: Não fique assustada.
2: Respira.
3: Também entre amigos.
0: Não fique assustada, também entre amigos. Quem tá falando?
1: Adriana.
0: Tudo bom, Adriana? Está aqui na Band FM, no Estação Band FM. Eu estou aqui, Robson Ramos, está aqui na minha frente a Tatá. Fale com a Adriana, Tatá.
1: Oi, amo vocês, viu? Vocês são a alegria do meu dia.
0: Alegria do dia.
2: Obrigada.
0: Pronto, Paulo Gomes, Ana Maria Brisa, fala com
3: menina.
0: Ela,
3: menina.
0: Faz uma arara, Paulo Gomes. Pronto, já tá boazinha. Adriana, você passou perrengue no transporte?
1: Muitos, muitos. Eu sou, meu sobrenome é perrengue.
2: Tadinha.
0: Que isso? Conta um, pelo menos, vai.
1: Olha só, fui pro. Tava voltando da faculdade, lá de Santo Amaro, voltando pra Cotia. Peguei o trem errado, ao invés de vir pra Cotia.
0: Onde você mora?
1: Isso, Zona Oeste. E aí eu não sabia muito bem pegar o trem, peguei o trem, fui parar no Belém.
0: Nossa, mas não tem nada a ver.
2: Eu não sei.
1: Nada a ver. Não sei o que eu fiz. Não me pergunte.
3: Gente.
1: Foi uma loucura. Já peguei o ônibus.
0: Não, mas peraí, quando você chegou no Belém, você fez o quê?
1: Aí eu fiquei perdida, um monte de mato de um lado, era meia-noite, mato de um lado, mato de outro. Eu falei assim, meu Deus, o que eu faço? E aí eu inteligente, né? Segui as placas. Aí eu consegui voltar.
0: Olha, faça isso. Quando você for na estação, leia as placas.
1: As placas.
0: E a outra, e a outra história que você contar qual é?
1: É, eu fui pra. Eu trabalhava em São Roque e aí eu pegava o ônibus de manhã. Então, nesse dia eu acordei atrasada. E aí por 5 minutos eu perdi o ônibus. E aí eu carregava uma marmita. E aí minha mãe colocava laranja, colocava um monte de frutas pra eu comer. E eu fui sair correndo atrás do ônibus, porque ele parou longe. E aí a sacola abriu, caiu laranja pra um lado, maçã pro outro. Eu saí que nem uma louca correndo atrás das marmitas.
0: Você queria pegar as laranjas no chão?
1: Não sabia se, não sabia se eu pegava laranja, se eu pegava o ônibus. Gente, minha... dentro do ônibus dando risada. Eu falei, olha, que perrengue.
0: Meu Deus do céu.
3: Gente.
0: Bom... Pelo menos você comeu a laranja, né?
1: Comi, tava gostoso.
3: Gosto de asfalto.
1: Mas se a gente não passar perrengue nessa vida, gente...
0: Como é que vai
1: a
0: ser?
1: Vida, né? A vida não tem emoção, não tem emoção.
0: Não tem, verdade. Não tem emoção. É verdade. Não tem emoção.
3: E lá, quando você foi em Belém, ficou quantos dias pra voltar? Belém no Pará?
1: Não,
3: foi?
1: Belém, não, é mais ou menos.
3: Belém, Papai Noel. Achei que era Belém no Pará. Gente...

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1: Ah, que raiz, demais, hein, Paulo? Matou uma saudade agora, hein, bicho?
2: Aliás, nossa eles senhora, tiraram aí umas férias de 6 meses, 8 meses. Vai voltar o ano que vem, hein, pai?
3: Vai voltar?
2: Já.
1: Olha aí.
2: Porque parou no carnaval. Então o carnaval foi no carnaval.
3: Março, fevereiro.
1: Março. Esse ano foi, final de fevereiro.
2: Volta aí no final do ano aí, no Réveillon. E aí,
1: olá,
2: volta
1: pai. Tempo. Só
3: vem que a gente gosta.
1: Jordan Matthews. Muito bom. Gostamos de Jorge Matheus.
3: Só vem que a gente gosta.
1: Gostamos de Jorge Matheus. E gostamos também de histórias de Paulo Gomes. Histórias do interior que ele traz, porque estava em Barreto.
2: Essa história é de São José do Rio Preto. Alô, Rio Preto, hein?
1: Alô, exatamente.
3: Mirassol Schmidt.
1: Exatamente. Exatamente.
2: É, pra quem não sabe, Rio Preto é interior de São Paulo.
1: Claro.
2: Né?
1: É. Cidadão bom, como diz lá.
3: Bom mesmo.
2: E Rio Preto, um cavalo. Cavalo.
1: Cavalo.
2: E uma cachorra viraram celebridades. Sabe por causa do quê?
1: Ah. Por quê?
2: Porque todo dia eles vão até uma padaria atrás de pão.
1: Mas,
3: cavalo e cavalo cachorro.
1: Mas eu vejo muito cavalo e cachorro indo na padaria.
2: Então, o hábito do cavalo... Sabe qual que é o nome do cavalo?
1: Qual que é?
2: Scooby!
3: Oxi. Ué, gente.
1: Não, o cavalo é uma cachorra?
3: Esse mundo tá perdido.
2: E a cachorra é a bonita.
1: O cavalo que chama Scooby é o contrário.
3: O cavalo chama Scooby. Como é que é?
2: O cavalo chama Scooby, a cachorra é a bonita.
1: A bonita cachorra.
3: Tá. Bonita.
2: E esse hábito deles ir até a padaria começou por acaso, tá?
1: Tá.
2: Maria, a dona da padaria, sempre teve o costume de alimentar os animais com legumes.
3: É.
2: Porém, depois que eles experimentaram um pãozinho pela primeira vez...
1: Não resisto.
2: Aí não largaram mais, né?
3: Logo
2: não
3: cedo. Resisto.
2: Já a tutora deles, a Marilda, reforça que Scooby, o cavalo, não sai da frente da padaria enquanto não ganha o pãozinho.
1: É, diz que ele quer só o pão, né?
2: Só o pão.
1: Que é isso?
2: E a fiel escudeira dele, a cachorra bonita, também não abandona ele de jeito nenhum. E também quer outras coisas pra comer ali, viu? O pão de queijo, essas coisas.
1: É. Não, cachorro, dá pão de queijo pro cachorro a primeira vez. Nunca mais você se livra, você
3: dá uma
1: que
3: carolina
1: é
3: pra ele, pra você ver.
1: Nossa, nunca mais você se livra.
3: Com doce de leite?
1: Meu você Deus do céu.
3: Como é que chama? Rabanada? Como é que chama?
2: É rabanada,
1: né? É rabanada. O cachorro come rabanada, tô pra ver, não conheço. Mas deve ter.
2: A parceria dos animais também é algo que, sabe, começou por acaso. Inclusive, na hora de buscar o cavalo da pastagem, Marilda, que é a dona, disse que no final do dia a cachorra só sossega quando o Scooby entra no terreno e fica guardado ali. As duas são parças.
1: Olha que ele vai dormir. Põe no lugar direito.
2: Bonita
1: lá.
2: Cachorro e Scooby, caramba. O cavalo são parças.
1: É, mas eu já vi bastante cachorro e cavalo
3: que
1: juntos.
3: Amizade, assim.
4: Amizade aleatória, né?
2: Aleatória. Mas eu acho que ele corre perigo indo na padaria todo dia o cavalo, velho.
1: Por quê?
2: Vai que alguém pede um dia um bife a cavalo, velho.
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1: Ele faz. Às vezes ele faz isso.
3: Tão bonito. Desculpa, Scooby. Desculpa, bonita.

0: com a Escola Castela. Simplesmente acontece. O que aconteceu com
1: Ana Maria? Vem aí o que, Ana Maria?
2: Olha, o meu show de comédia. Você dá risada, você já dá risada aqui no rádio.
0: Quase caiu da cadeira, eu não aguentei.
2: Vamos dar risada no meu show de comédia. Eu e Minhas Brisas, é o meu show solo. Vai ser dia 13 de setembro, vai ser um domingo às 19 horas, lá no My Fucking Comedy Club, que é a casa de comédia do Danilo Gentili, que fica ali, pertinho da Avenida Paulista. Metrô Trianon Masp, ali,
0: sabe? Ali mesmo.
2: Pertinho. Então, ó, você quer ir lá no show, dar risada, tirar foto comigo no final, a gente brinca, a gente se interage, você participa do show, vê as imitações, tá muito legal. Manda mensagem agora no meu Instagram, @AnaMariaBrisaOficial.
0: Boa.
2: Que eu mando o link do ingresso pra você.
0: Maravilhoso.
2: Olha,
0: maravilhoso.
2: Você vai mandar mesmo? Manda agora. Eu olho e respondo todo mundo aqui no Instagram.
0: Ela responde mesmo. Ai, ela é simpática,
2: ela
0: demais.
2: Ela é
0: das redes.
3: É acessível, né?
0: Ela é das redes.
2: Manda aí.
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0: Nossa, linda, eu adoro mapagafos. Essa parte, essa espetada do cara. Olha lá, tá espetado,
2: é
0: Tatá.
2: Um ninho de mapagafos, né?
0: Tá bonito.
3: Né? É.
0: E aí?
3: Vamos pro pensamento?
0: Vamos, bebê. Aqui é tudo seu.
3: Pensamento de hoje.
0: Tatá, ela tem um troço.
3: Olha, e diz que se você nasceu em setembro, é porque no Natal a sua mãe temperou o peru errado.
4: É bom. É verdade. Mas o peru é pra comer, não é?
3: É, menino. Olha.
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0: FM, Marília Mendonça com Maiara e Maraísa, todo mundo menos você, Ana Maria. É, é, não tem jeito. É o... Tem ouvinte agora, né? O pessoal tá na linha aqui pra falar com a gente. Alô? Alô?
1: Alô, tio.
2: Cadê? Boa noite, meus amores.
0: Boa noite. Boa noite. Boa noite. Quem tá falando?
2: É a Debs, meu amor.
3: Oi, Debs, meu amor.
0: Tudo bem com você?
3: Tudo bem, Debs?
2: Tô ótima, graças a Deus.
0: Ana Maria.
3: Fala, Cabrizes.
2: Oi, meu amor. Ó, vou no seu show, hein? Já falei com uma amiga minha, a gente vai no seu show.
4: Ah, quero ver vocês lá. Vamos ficar doida lá.
0: Paulo Gomes.
2: Ah, claro. Paulo Gomes, meu amor. Que saudade de você.
1: De baixo.
0: Ô, Debs, e aí? Cadê o perrengue do transporte?
2: O perrengue, Robito, foi que eu fiquei presa no metrô entre o túnel e a próxima estação, cara.
0: Ué, mas isso acontece quase todo dia com todo mundo, ou não?
2: Então, o que acontece? É quase todo dia acontece, só que o que acontece? Nesse dia...
0: Nesse dia parou voltando, geral.
2: Parou geral, só que assim, eu tava indo pra casa porque eu tinha formatura de um amigo meu, então assim, tava com horário já, aquela coisa toda, já tinha... feito um monte de coisa pra sair cedo do serviço, que eu pensei, meu, eu vou sair cedo do trabalho pra poder chegar em casa numa boa, tranquila, pra me arrumar e ir pra formatura. Pra que eu fui falar isso?
0: Pra quê?
2: Pra que eu fui falar isso? Eu fiquei presa entre a estação Chácara Clabinha e a estação Santos Imigrantes ali perto da Ipiranga. Meu Deus, que horrível! Eu não aguentava ficar mais ali. Aí quando o trem saiu, quando o metrô saiu do túnel, eu simplesmente saí da estação voando e peguei o primeiro ônibus que tinha no
0: ponto. Não queria mais andar no metrô,
4: mais andar
0: traumatizado. Você
4: conseguiu chegar na formatura?
2: Olha, eu tive que ir de Uber.
0: Tá vendo?
4: Mas nem deu tempo de ver o menino pegando no canudo?
2: Não!
4: Não deu tempo.
2: Não deu tempo.
0: Eu não sei como é que ela não viu a Ana Maria, porque a Ana Maria vive na linha 2.
4: Eu tô lá direto.

0: FM, Felipe Rodrigo, ignora aqui no nosso Estação Band FM. Venha para cá, locutor do Brasil.
1: Vem, locutor.
0: Narrador do Brasil.
2: Agora... Ah, boa.
3: Oh, espera, não é locutor, da narrador, meu.
0: Não, mas não é narrador, locutor.
2: Ele, ele colocou você em outro patamar.
3: Exatamente. Já fui locutor há um tempo atrás, tudo certo.
0: Rapaz, você não encontrou o Paulo Gomes lá em Barretos?
3: Não,
0: ele tava lá.
3: Encontrei, amigo.
0: Ele foi lá na Ana Castela, tomou cerveja com ela lá.
3: Mesmo, tomei uma com a Ana Castela, com o Paulo Gomes, com todos os sósias do Gustavo Lima que tinha lá.
2: Todos?
3: É, amigo.
2: 15 sósias.
3: Na hora que eu não sabia se eu tava vendo tanto Gustavo Lima, se eu tava bêbado, você era só
2: ala. Era mesmo.
3: Foi bom demais, amigo.
0: Olha aqui, o Vasco também passou, tá?
3: Passou.
0: Passou na Copa do Brasil.
3: Passou, amigo.
0: É. Ficou lá no empate com
3: o
0: Vitória
3: passou
0: ontem.
3: Passou também, amigo.
0: O Palmeiras
3: passou. Passou perrengue, amigo.
0: Passou
2: Ele tá engraçadinho.
4: Tá ligado.
0: Agora, você sabe que a gente tá, Band FM Porto Alegre, tá ouvindo muito, porque quer saber o que você vai dizer pra esse Grenal que começa já já 8 da noite.
3: Band FM Porto Alegre, Grenal hoje vai ser 2-1 pro Grêmio.
0: É mesmo?
3: Ah, arrumei briga lá pra todo mundo. Agora a discussão.
0: Não, mas é porque a queixa de todo mundo é o seguinte: o jogo da semana passada foi muito ruim, Paulo.
2: Foi mesmo. Foi 0-0, mas era 0.
0: E foi 0-0.
2: Nossa.
0: Então alguém tem que se virar hoje ali.
3: É, vamos jogar.
0: Ou vai pros pênaltis de novo.
3: Vamos jogar.
0: Certo?
3: Vamos jogar, amigo.
0: Vamos jogar, né? 2-1 pro Grêmio, então.
3: Dois
0: tá bom.
3: Um
0: fala aí,
3: Grêmio,
0: faz um palpite,
3: amigo.
0: É qualquer coisa.
2: Não, vai ser empate, vai ser 1-1, vai pros pênaltis, vai pra passar o Grêmio.
0: Vai passar o Grêmio. E a Tatá também vai falar.
4: Pronto. É 1-0.
3: 1-0 pra quem?
4: Grêmio.
0: Tá bom,
4: vai
0: passar o Grêmio. Todo mundo Grêmio. Alá. Todo mundo foi no Grêmio, eu também vou 1-0 pro Grêmio.
2: Deixa eu falar uma coisa.
0: Vai, bebê.
2: O Flamengo ganhou ontem do Mirassol por 2-0.
0: Ah, é, no Brasileirão.
2: Jogo atrasado.
0: Brasileirão, jogo atrasado.
2: Oh, encostou no Palmeiras. Um pontinho só.
4: Um só.
0: Colou um só e no fim de semana pode passar. Agora. É, Copa do Brasil ainda, só pra terminar, CBF não definiu o local da final ainda, tá? Vai começar a semifinal, mas eles não sabem onde vai ser a final.
2: Dizem
0: vai
2: que ser... pode ser em Brasília.
0: Então,
2: viu,
0: Brasília, desde o começo, falava vai ser em Brasília, no estádio Rei Pelé, mas eles não decidiram, que vai ser, só decidiram que vai ser um jogo só.
3: Não, certo, naqueles estádios apertadinhos dos Estados Unidos, pode escolher qualquer lugar.
2: Você não gostou, né?
3: Não,
2: não gostou,
3: é ruim demais. É muito, muito ruim.
0: Você reclamou.
3: Eu reclamei.
0: Caramba, você tava muito apertado, você, não, o Pato, o Life.
3: Tinha hora que eu tinha que dar quase dando um selinho no sovaco do Pato.
2: Era apertadinho.

0: FM. Eduardo Costa, enamorado, aqui no nosso Estação Band FM. Paulo Gomes do Brasil.
1: Gente!
0: Vem.
1: Oi, gente.
0: Oi, gente.
1: A gente falou aí do aniversário, né, do Gustavo Lima.
0: Isso.
2: Ah, é?
1: É, e o Gusta. 37 anos, aí ele recebeu uma declaração de amor.
0: É?
1: Da Andresa Suíta. Aliás,
2: claro.
1: Eu a vi muito perto, assim, em Barreiros. É linda, viu?
3: Ela é uma moça bonita. É?
0: Uma moça bonita.
3: Gente, ela é muito linda.
2: Linda, ela é linda,
1: viu?
2: Não, ela é bonita.
0: Essa definição é boa de boneca, é verdade. Ela tem um rosto.
3: Gente, ela é uma boneca.
2: Se um dia eu trombar ela, eu peço desculpa na hora pela minha feiura. Ah, por favor, né?
1: E aí, aquela história, né? Ela não deixou passar aí o aniversário.
0: Claro que
1: uma
0: não.
1: Declaração de amor pro embaixador. Parabéns para o grande homem da minha vida.
2: Tá vendo, olha.
1: Obrigada por ser esse exemplo de caráter, tá humildade e força. Que sorte minha da nossa família ter você. Que Deus te abençoe com muita saúde e muitos anos de vida. Te amamos. Cara, é uma família...
0: É um parabéns, né?
3: Feliz, margarina, né?
1: Margarina.
0: É um parabéns, né?
2: Margarina.
1: E eu vou dizer uma coisa pra você. Você, por exemplo, Ana Maria, recebeu no seu aniversário uma declaração de amor dessa?
2: Recebi, só que eu não posso falar o que eu recebi aqui.
0: Por quê?
2: Porque foi outras coisas que eu recebi.
1: Não foi só parabéns,
2: seu aniversário?
0: Dá de parabéns, hein?

0: aqui no nosso Estação Badevê. Mas quem é que aconteceu? O que aconteceu?
1: Forrozinho bom,
0: rapaz. Delícia. Ó, ouvinte contando.
2: Fala, galera do Estação.
0: Fala.
2: Beleza, boa noite.
0: Beleza.
2: Oi. Eu vou contar um perrengue que passou comigo. Eu sou motorista de caminhão.
0: Vai, me deu.
2: Certa vez eu tava na rodovia. E uma vez eu tava andando do lado.
0: Isso.
2: Tava andando na minha mão, na mão da direita.
0: Isso.
2: Empareou o carro do lado, né?
0: Tá vendo?
2: O carro importado, todo escuro, preto. Eu falei, ah, é assalto.
0: Tá.
2: Já fiquei que não passava nem Wi-Fi, né?
0: Não.
2: Aí do nada o cara me abre o vidro.
0: Ai.
2: Do lado do passageiro. A mulher estava nua.
0: Nossa, tadinho, roubaram.
2: Nuazinha, como veio ao mundo.
1: Calor.
2: E tava fazendo o quê? Fuga da lua no rapaz aí.
0: Tá, tem mulher aqui,
2: do lado. E ele parou, só passou, abriu o vidro, buzinou e vazou embora.
0: Ainda queria mostrar.
2: Eu fiquei assim de boca aberta.
0: É, não, você não.
2: Beleza? É, um
0: não
2: abraço.
0: Foi bem ele que ficou de boca aberta.
1: Não.
0: Não. Mas é, isso aí o cara fez pra se mostrar.
1: Rapaz.
0: Eu tava lá nesse dia.
1: Ele deu uma buzinada, será, velho?
0: Ah, deu. Eu já passei por isso.
1: Já?
0: Já.
3: Você, como assim?
0: Eu era o caminhão.
3: Ah, tá.

0: FM, Matheus e Cauã, nem doeu. Terminou nossa Estação Band FM.
1: Acabou.
0: Acabou, gente. Acabou. Uma hora sempre acaba, não é? É?
2: Terminou, amigo.
0: Terminou. Tudo aqui de presente, atenção. Acabou nosso mesmo. 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
2: Quem leva, tio? Quem leva,
0: copo pai? Térmico, chaveiro, suporte, bolsa térmica, tudo com a marca da Band, da dupla João Bosco e Vinícius. Quem leva? Deixa eu ver aqui.
1: Porque... Eu vou pra Vale Scooby.
0: Tem surpresas aqui, ó.
2: Não, não.
0: Marisa do Santo Silva. Aê. Parabéns, Marisa. Você ganhou, meu bem.
2: Vambora. Vamos lá, né?
0: Terminou, né? Amanhã estamos de volta.
3: Sim.
1: Olha, um beijo pra cachorra bonita, pro cavalo.
3: Beijo pra todos.
0: Meu, pé da minha casa, todo dia entra um cavalo e uma cachorra na padaria. Impressionante.
2: O que é a fuga da lua?
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13: Fala, gente! Boa noite pra todo mundo. Olha aqui, ó. 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
14: Notícias do governo federal que movimentaram o país no dia de hoje.
15: Olá, boa noite.
16: Boa noite para você que nos acompanha em todo o país.
15: Quinta-feira, 3 de setembro de 2026.
16: Vamos aos destaques.
14: Está no ar a Voz do Brasil. As notícias do governo federal que movimentaram o país no dia de hoje.
15: Olá, boa noite.
16: Boa noite para você que nos acompanha em

0: disponível para descrever como ocorreu a situação.
1: Está chegando o fim do prazo para escolher os livros didáticos que vão ser usados a partir do ano que vem.
2: Escolas públicas têm até 8 de setembro para definir as obras. Gabriela Noronha.
3: Os livros didáticos serão utilizados nos próximos 4 anos por estudantes e professores do 1º ao 5º ano do ensino fundamental.
1: Hoje, na apresentação da Voz do Brasil, eu, Mariana Jungmann e Luciano Seixas.
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1: A saúde das mulheres ganha novas regras no SUS.
2: Uma lei publicada nesta quinta-feira garante o direito a uma avaliação médica completa, pelo menos uma vez por ano, com exames de rotina e ações de prevenção.
4: As mulheres vão ter direito a uma avaliação médica completa pelo SUS, pelo menos uma vez por ano. A medida está prevista em uma lei publicada nesta quinta-feira no Diário Oficial da União. O objetivo é reforçar a prevenção e ajudar a identificar doenças e outros problemas de saúde o mais cedo possível. A avaliação deve incluir exames de rotina e de triagem, definidos de acordo com a idade e as principais doenças que atingem a população feminina. O atendimento também vai levar em conta fatores como condição de saúde, situação socioeconômica e local de residência. A nova lei prevê ainda campanhas para incentivar os cuidados com a saúde das mulheres. Entre as ações estão orientações sobre alimentação, atividade física, saúde mental e vacinação, além da realização de exames preventivos. As novas regras entram em vigor 180 dias depois da publicação da lei. Márcia Fernandes, para a Voz do Brasil.
1: Foi apresentada hoje a Central de Comando das UTIs Inteligentes do SUS, que monitora em tempo real os pacientes internados em 6 hospitais do Brasil.
2: Sediada na Universidade de São Paulo, a sala contará com monitoramento 24 horas e vai contribuir para o atendimento dos pacientes.
1: Para isso, as UTIs Inteligentes vão utilizar a conectividade e a inteligência artificial, como destacou o ministro da Saúde, Alexandre Padilha.
5: Inteligência artificial é uma realidade quando é aplicada a uma estrutura, ou seja, trazer essa corporação tecnológica para servir os pacientes do SUS. Isso é inovação com acesso. Essa é uma tecnologia que vai ser apropriada também pelos hospitais privados, pela saúde suplementar, vai crescendo a densidade tecnológica do país.
2: A expectativa é reduzir as complicações clínicas e o tempo de internação dos pacientes, aumentar a rotatividade dos leitos e o acesso aos serviços do SUS.
1: Início das aulas desperta aquele interesse pelo material novinho que vai acompanhar o aluno durante toda a jornada daquele ano.
2: Escolas públicas de todo o país têm até a próxima terça-feira para decidir quais livros serão usados pelos próximos 4 anos.
3: Escolas públicas de todo o Brasil têm até o dia 8 de setembro para escolher os livros didáticos que serão utilizados nos próximos 4 anos por estudantes e professores do 1º ao 5º ano do ensino fundamental. O processo de seleção faz parte do Programa Nacional do Livro e do Material Didático, iniciativa executada pelo Fundo Nacional de Desenvolvimento da Educação, o FNDE, em conjunto com o Ministério da Educação. Para auxiliar as equipes na decisão, Fernanda Pacobaíba, presidente do FNDE, explica que o MEC disponibiliza o Guia Digital, ferramenta que reúne informações sobre as obras aprovadas. Segundo Fernanda Pacobaíba, os livros selecionados passam por uma análise criteriosa.
6: O que o FNDE disponibiliza a partir de uma seleção junto com o Ministério da Educação, quais foram as obras selecionadas. Então vamos imaginar, para português tem 4 possibilidades, e aí é o professor junto com a rede que vai dizer, ah, eu quero a obra do autor X, porque ela tem mais a ver com a minha peculiaridade aqui.
3: A escolha dos materiais, segundo a orientação do MEC, deve ser realizada de forma coletiva, incluindo professores, coordenadores e gestores escolares. E essa decisão tem até oficina para preparar toda a equipe na escola pública onde a Juliana Cristina Silva trabalha em Brasília. Ela é coordenadora pedagógica e afirma que é fundamental que os livros atendam à realidade dos estudantes.
7: Professora, o que encara sala de aula mais próximo ao aluno.
3: Roberto Alves, diretor da mesma escola onde a Juliana trabalha, conta que mesmo em um cenário cada vez mais cheio de telas e aparelhos eletrônicos, o livro didático segue como um aliado essencial no processo de ensino e aprendizagem.
7: O livro físico, ele é muito importante ainda.

0: tecnologia, né? Então as crianças gostam de receber, coloca o nome, coloca o telefone, coloca a série, porque não pode perder o livro, tem que ter cuidado. O livro é um parceiro do dia a dia.
1: Após a análise das obras e a definição dos livros escolhidos, o diretor da escola ainda deve enviar o registro no sistema PNLD Gestão, com acesso pela conta gov.br. Reportagem Gabriela Noronha.
2: E professores podem ter acesso a descontos em compras e serviços. Para isso, devem participar da iniciativa #TôComProf.
3: Com mais de 40 empresas físicas e online aderiram à iniciativa de bancos e farmácias a aplicativos de alimentação e cursos de pós-graduação.
2: As empresas podem ser identificadas por meio do selo #TôComProf ou ser verificadas na página do programa no portal do MEC.
3: Para ter acesso aos benefícios, basta apresentar a Carteira Nacional Docente do Brasil.
2: O documento pode ser solicitado por professores da educação básica e superior de escolas públicas e privadas de todo o país, que estejam no exercício da profissão.
3: Confira como obter o documento com Graziela Mendonça.
4: Professores da educação básica e superior já podem solicitar a Carteira Nacional Docente do Brasil. O documento pode ser emitido por profissionais em exercício em instituições públicas ou privadas de todo o país. A solicitação é feita pela internet, no sistema oficial da Carteira Nacional Docente, com acesso pela conta gov.br. O sistema verifica os critérios de elegibilidade e os dados do vínculo com a instituição de ensino. Para solicitar o documento, é necessário ter o CPF regular e cadastro ativo no E-Social pelo empregador. Depois da conferência dos dados, o professor deve completar o cadastro, enviar uma foto e confirmar as informações para a emissão da versão digital. O documento tem validade de 10 anos e possui QR Code para verificação. Ele também permite acesso a benefícios previstos para professores, como descontos em hotéis, estabelecimentos credenciados e eventos culturais, além de condições específicas em produtos e serviços. Para saber mais e solicitar a Carteira Nacional Docente, acesse maisprofessores.mec.gov.br. Graziela Mendonça, para a Voz do Brasil.
2: E por falar em pesquisa, você que é professor da educação básica, uma oportunidade de formação profissional e acadêmica.
3: O Ministério da Educação e a Coordenação de Aperfeiçoamento de Pessoal de Nível Superior, a CAPES, divulgaram mais de 8 mil vagas em cursos de pós-graduação para docentes da rede pública de ensino.
2: As oportunidades contemplam mestrado e doutorado acadêmico em áreas como matemática, letras, biologia, história e demais áreas do currículo escolar.
3: Também serão oferecidas mais de 1.000 vagas para mestrados profissionais nas áreas de educação inclusiva e educação tecnológica.
2: Os interessados podem se inscrever pelo portal Formação Mais Professores no endereço gov.br/mec.
3: Uma mistura improvável que promete construir casas mais frescas e sustentáveis.
2: Cientistas da Universidade Federal de Lavras, em Minas Gerais, desenvolveram um bloco de concreto usando fibra de coco e restos de mineração.
3: O novo material reduz a transferência de calor e pode criar ambientes mais confortáveis.
2: Os detalhes dessa novidade você confere agora no quadro Ciência em Prática.
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6: Uma forma sustentável para um velho conhecido da construção civil. Um bloco de concreto mais resistente, feito com fibra de coco e resíduos de mineração da rocha quartzito.
7: Sou Isabelle Cristina de Carvalho Terra, sou engenheira civil e doutora em engenharia de biomateriais da Universidade Federal de Lavras. A pesquisa, ela teve como objetivo avaliar a possibilidade de produzir blocos de concreto para alvenaria incorporando dois tipos de resíduos. Resíduo de quartzito, que é proveniente da mineração, e fibras de coco, proveniente de resíduos agroindustriais.
6: Dois ingredientes inusitados e uma receita que promete conforto para os lares brasileiros. Os blocos de concreto prometem amenizar o calorão dos materiais tradicionais.
7: Os blocos convencionais de concreto, eles podem apresentar elevada transferência de calor. Então a pesquisa mostrou que a utilização das fibras de coco reduz a condutividade térmica dos blocos. Então, na prática, isso pode contribuir para menor transferência de calor, ambientes internos mais confortáveis, menor necessidade de climatização artificial, possibilidade de redução do consumo de energia. A contribuição ambiental da pesquisa, ela é bastante significativa, porque ela transforma dois materiais que seriam considerados resíduos em matérias-primas para a construção civil. A incorporação desse material em blocos de concreto oferece uma alternativa de destinação tecnicamente viável. Isso representa uma lógica de economia circular.
6: Acompanhe a pesquisa na página da Universidade Federal de Lavras. E esse foi o Ciência na Prática, com produção de Warby Calil e edição de Edinaldo Júnior. E nosso encontro com o Saber Científico volta na próxima semana. Até lá.
3: O Pix tem novas regras para que os usuários tenham mais clareza para contestar uma operação identificada como fraude ou golpe.
2: As mudanças deverão ser efetuadas pelos bancos, dando mais liberdade para que o usuário encaminhe documentos e informações.
8: Disponível desde 1º de outubro de 2025 nos aplicativos das instituições que oferecem um PIX, a funcionalidade de contestação por meio do Mecanismo Especial de Devolução, MED, passa a contar com uma jornada mais orientativa. O sistema vai facilitar a identificação do tipo de golpe e a vítima terá um campo disponível para descrever como ocorreu a situação, inclusive com a possibilidade de anexar documentos e comprovantes que serão analisados pela instituição financeira. O MED também vai trazer orientações em casos que não envolvam fraudes, como a não entrega de produtos comprados por meio do PIX, direcionando o usuário para os canais de atendimento do consumidor. Outras mudanças se referem a funcionalidades dos aplicativos. As instituições deverão informar quando houver mudanças no destinatário de contatos salvos para operações de PIX. A função PIX automático deverá trazer em destaque a identificação do recebedor. As novas regras entram em vigor em 1º de março de 2027. O prazo é para que as instituições façam as alterações em seus aplicativos. Nazi Brum, para a Voz do Brasil.
3: Rico em proteína e nutrientes, como por exemplo ômega 3, uma gordura boa que faz bem para o cérebro e para o coração.
2: Pode ser feito assado, cozido, grelhado, ensopado.
3: Estamos falando de peixes e frutos do mar.
2: E já começou a semana do pescado, que estimula o consumo dessa carne tão saudável.
9: Incentivar o consumo de pescado no Brasil. Esse é o objetivo da Semana do Pescado, que este ano é realizada entre 1º e 15 de setembro. Criada em 2003 pelo Ministério da Pesca e Aquicultura, a iniciativa também tem o objetivo de valorizar o empreendedorismo pesqueiro. A campanha propõe que as pessoas criem o hábito de incluir o consumo do pescado ao menos uma vez por semana. Quero ver.

0: daqui.
1: O peixe foi o meio de sobrevivência do seu Francisco dos Santos Bezerra, que desde os 9 anos de idade já acompanhava o pai, que era pescador. Hoje, aos 65 anos, está aposentado da profissão.
2: Saí assim 2:30 da manhã e quando era 1 hora da tarde já estava chegando de volta. Minha família toda, eu criei a custa de pescaria.
1: E foi justamente o pescado que fez a merendeira Marli Pereira de Souza ganhar até prêmio. Só de saber os ingredientes, já dá a vontade de experimentar essa receita, que leva o nome de peixe joia rara.
3: Leite de coco, extrato de tomate, vem a batata inglesa, vem o queijo mussarela, que dá todo o diferencial, né? Todo o sabor do peixe. Nós colocamos o tomate, a cebola, o pimentão, a manteiga para dar aquela refogada, aquela apurada, e é onde vai dando sabor.
1: E esse prato é um dos preferidos de Ana Júlia Ramos da Silva, de 9 anos.
4: Gosto muito do peixe porque o peixe é macio e também do queijo e da batata.
1: A diretora escolar Maria Ângela Rolim de Oliveira garante que os alunos aprovam essa refeição.
5: Na escola, a gente usa muitas estratégias para a criança aceitar bem o peixe. Então, aqui na escola, eles amam o peixe assado. Eles amam esse peixe, né, que a nossa merendeira faz com batata, com queijo mussarela. Então, assim, tem uma boa aceitação.
1: O pescado chega até as escolas públicas de diferentes regiões do país por meio do PNAE, o Programa Nacional de Alimentação Escolar. Uma pesquisa nacional realizada pelo FNDE, em parceria com o Ministério da Educação e o Ministério da Pesca e Aquicultura, aponta o potencial de ampliação do pescado na merenda escolar. O levantamento revela que a inclusão do pescado nas escolas ainda possui espaço para crescimento. O ministro da Pesca e Aquicultura, Édipo Araújo, ressalta que a cadeia produtiva nacional está muito organizada e preparada para atender a demanda.
6: São pescadores, pescadoras, armadores, aquicultores, feiras e empresas que envolvem essa cadeia. O pescado brasileiro, ele precisa estar no centro da mesa da população brasileira.
1: E quem ficou com vontade de comer peixe pode conferir receitas, espécies de peixes, além de dicas sobre como escolher o pescado, saber se ele está fresco e bem armazenado no site comapescado.com.br. Reportagem Luciana Colares de Holanda.
7: Uma plataforma abre possibilidades para que pessoas com deficiência pratiquem atividades esportivas.
8: Mas quem pode participar? No Paradesporto, atletas com diferentes tipos de deficiência podem competir.
7: Para promover disputas justas e significativas, existe um sistema de classificação que determina quem é elegível para competir e agrupa os atletas em classes esportivas, considerando o impacto da deficiência nas atividades fundamentais de cada modalidade.
9: A atleta paralímpica de tênis de mesa, Carla Maia, conta como o esporte transformou sua vida.
10: Me trouxe propósito, me trouxe desafio, me trouxe saúde, oportunidade até como repórter depois. Por isso eu indico para todo mundo.
9: E para quem deseja começar a praticar uma modalidade paralímpica, como Carla Maia, o Comitê Paralímpico Brasileiro oferece uma plataforma que reúne orientações sobre como dar os primeiros passos e permite localizar clubes e associações que desenvolvem atividades esportivas adaptadas. A página Quero Ser Atleta Paralímpico está disponível no site cpb.org.br. Ela apresenta informações para quem pretende iniciar no esporte, seja por lazer e inclusão, ou seja com o objetivo de seguir uma trajetória no alto rendimento. A ferramenta também facilita a busca por instituições que atuam no esporte paralímpico. Segundo o Comitê Paralímpico, existem atualmente mais de 1.000 associações dedicadas ao desporto para pessoas com deficiência em todas as regiões do Brasil. O secretário nacional de Paradesporto do Ministério de Esporte, Fábio Araújo, explica qual é o primeiro passo para encontrar a modalidade adequada.
11: Procure uma entidade que ofereça um esporte inclusivo
0: acessível e seguro, porque quando você insere o esporte na sua vida, você não está falando só de competição, você está falando de empoderamento, que ela vai buscar uma educação melhor, uma vida social, ela vai buscar seus direitos, ela vai buscar emprego melhor. Então o esporte é a porta de entrada para muitas outras coisas dentro da vida da pessoa com deficiência.
9: E o tipo de deficiência e como ela impacta a execução das atividades não impede a prática de qualquer modalidade. No paradesporto, os atletas passam por uma classificação. O objetivo é minimizar o impacto da deficiência sobre o resultado da competição. O processo é realizado por classificadores certificados que levam em consideração quanto a deficiência afeta a execução das tarefas e atividades fundamentais de determinado esporte. Assim, os atletas podem competir de forma justa em cada modalidade. Reportagem Cleide Lopes.
8: Dia 7 de setembro, próxima segunda-feira, celebramos a independência do Brasil. Mas para chegar a essa conquista, a história começou bem antes de 1822.
7: Foi resultado de um processo que não ocorreu apenas às margens do Ipiranga, mas que envolveu guerras na Europa e Brasil.
8: E não só com personagens dos livros, mas brasileiros anônimos em diversas regiões do país.
7: Vamos conhecer um pouco mais sobre essa história na reportagem de Graziele Bezerra.
11: No início do século XIX, a Europa estava em guerra. O imperador francês Napoleão Bonaparte decretou o impedimento do comércio dos países europeus com a Inglaterra. Diante da recusa de Portugal em aderir e a ameaça de uma invasão francesa, o príncipe regente Dom João decidiu transferir a corte portuguesa para o Rio de Janeiro. Foi então que o Brasil deixou de ser colônia e passou a integrar o Reino Unido de Portugal. Anos depois, com a queda de Napoleão na Europa, as cortes portuguesas passaram a exigir o retorno da família real. Dom João retornou a Portugal, mas deixou aqui seu filho, Dom Pedro I, que protagonizou o chamado Dia do Fico. Em 9 de janeiro de 1822, conforme relembra o escritor e jornalista Laurentino Gomes.
12: Dom Pedro, pressionado pelas cortes constituintes que queriam que ele voltasse a Portugal, ele decide, não, se é para o bem da nação e felicidade geral de todos, eu fico. Ou seja, é um rompimento entre o herdeiro da coroa portuguesa e a monarquia que estava em Lisboa. E a partir daí, diria assim, que o processo se torna irreversível, né?
11: No dia 7 de setembro, nas proximidades do rio Ipiranga, Dom Pedro recebeu cartas com notícias e decisões das cortes portuguesas. E foi ali que ocorreu o episódio que entrou para a história como o Grito da Independência. Como detalha o historiador e diretor do Museu do Ipiranga, Paulo Garcês Marins.
13: Aqui foi declarada a independência, porém, essa independência foi pactuada no Rio de Janeiro, naquilo que viria a se tornar a Corte Imperial. Com as elites do país fazendo um movimento bastante conservador nesse processo de independência.
11: Outros personagens tiveram participação direta no processo de independência, como o ministro José Bonifácio e a princesa Leopoldina, esposa de Dom Pedro. Sem eles, provavelmente Dom Pedro não teria conseguido aguentar a pressão entre a corte de Lisboa e os interesses brasileiros, segundo o jornalista e escritor Laurentino Gomes. Mas ele lembra também de outros brasileiros que protagonizaram a independência.
12: Os brasileiros de 1821 e 1822 sonharam grande. Brasileiros ricos, imperiais, mas também brasileiros pobres, brasileiros escravizados, brasileiros simples, anônimos. Sonharam que o Brasil poderia se manter como um país unido, que não se dividisse, um país que se tornasse independente de Portugal e tivesse grandes ambições. Esse Brasil aconteceu, nós temos o Brasil hoje graças aos sonhos daquela época.
11: Consolidar a independência, ocorreram confrontos em diferentes regiões do país. Houve combates e mortes no Ceará, no Piauí, no Pará e, sobretudo, na Bahia, onde foram desencadeadas as batalhas de Pirajá e de Itaparica. Colaboração de Malu Prado, reportagem Graziele Bezerra. Quem estava na lista de espera do ProUni e foi chamado tem até o dia 14 de setembro para comprovar as informações apresentadas na inscrição.
7: A documentação deve ser entregue à instituição de ensino indicada pelo candidato.
11: Cada faculdade ou universidade define o formato de recebimento dos documentos exigidos, que pode ser presencial ou online.
7: Quem não apresentar os dados no prazo, perde a vaga.
11: O programa Universidade para Todos usa a nota do Enem para conceder bolsas em instituições particulares de ensino.
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11: Fique agora com as notícias do Poder Judiciário e do Congresso Nacional. Boa noite.
7: Boa noite para você. Até amanhã.
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16: Jornada Ítalo Hispano-Brasileira de Direito Público foi encerrada no Supremo Tribunal Federal com um debate sobre integridade do processo democrático eleitoral.
17: Para STJ, comprador de celular defeituoso não está dispensado automaticamente de aguardar prazo legal para conserto.
16: Bancário chamado de devagar, devagarinho, obtém aumento de indenização na Justiça.
17: Boa noite, eu sou o Arthur Filho.
16: E eu sou Walter Lima.
17: A 17ª Jornada Ítalo Hispano-Brasileira de Direito Público foi encerrada nesta quinta-feira no Supremo Tribunal Federal com debates sobre integridade do processo democrático eleitoral e o papel da Justiça Constitucional.
16: O encontro, iniciado ontem, reuniu magistrados, professores e pesquisadores do Brasil, da Itália e da Espanha. Marta Ferreira.
18: A jornada teve como tema resistência democrática e justiça constitucional. Na terceira e última sessão do evento, os debates abordaram a atuação da justiça constitucional para garantir a regularidade das eleições. O diretor do Centro de Estudos Constitucionais do STF, Fernando Facuris Caff, apresentou um panorama dos acontecimentos posteriores às eleições presidenciais de 2022 e exibiu vídeo institucional sobre os ataques às sedes dos três poderes em 8 de janeiro de 2023. Ele citou as investigações, os processos e os julgamentos decorrentes dos ataques. Segundo Scaff, o cenário político brasileiro continua marcado por disputas intensas e críticas ao Supremo e ao sistema de justiça.
17: STJ entende que comprador de celular defeituoso não está dispensado automaticamente de aguardar prazo legal para o conserto.
16: O prazo definido em lei é de até 30 dias para o fornecedor resolver o problema. Fátima Uchoa.
19: A Defensoria Pública do Rio de Janeiro ajuizou ação civil pública contra as operadoras Claro, Oi, TIM e Vivo, alegando que o celular é produto essencial e por isso seria abusiva a prática dos fornecedores de não disponibilizar o direito imediato à troca, à devolução do valor pago ou ao abatimento do preço. Mas o Tribunal de Justiça Estadual discordou. No voto condutor do julgamento pelo STJ, o ministro Ricardo Vilas Boas Cueva observou que, em regra, só após os 30 dias é que a lei garante ao consumidor uma dessas três opções. E embora o celular seja importante na vida cotidiana, cabe ao juiz analisar cada caso se o aparelho é essencial para a pessoa, a ponto de serem dispensados os 30 dias.
17: Um bancário que era alvo frequente de apelidos e brincadeiras ofensivas por causa de uma doença relacionada ao trabalho vai receber uma indenização maior por danos morais.
16: A decisão é da terceira turma do Tribunal Superior do Trabalho, Samanta Flor.
20: O bancário foi diagnosticado com LER-DORT, doença que afetava os movimentos e dificultava que ele realizasse algumas tarefas. O trabalhador passou a ser alvo frequente de comentários e brincadeiras ofensivas entre os colegas. Para a terceira turma do TST, além da repetição das ofensas, houve omissão da empresa em impedir a situação. Por isso, a corte elevou a indenização por danos morais de 10 mil para 20 mil reais.
17: Tribunal Superior Eleitoral celebra Pacto Nacional pela Paz e Tolerância nas eleições 2026.
16: Acordo busca promover diálogo, segurança, pluralismo e fortalecimento da democracia no pleito de outubro. Fábio Ruas.
2: O pacto foi firmado nesta quinta-feira com instituições da sociedade civil e organizações religiosas. O objetivo é fortalecer a democracia, promover a convivência pacífica e contribuir para a realização de eleições livres, seguras e legítimas. Na abertura do evento, o presidente do TSE, ministro Cássio Nunes Marques, disse que o tribunal dá um passo que transcende o calendário eleitoral por um propósito comum de fortalecer a democracia brasileira e reafirmar um de seus pilares constitucionais, o pluralismo político. Ele disse também que é necessário construirmos um ambiente em que ninguém tenha medo de votar, de manifestar opinião, de participar da vida pública ou de defender as próprias convicções.
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17: A você uma boa noite.
16: E até amanhã.
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22: Eu sou Paula Groba.
23: E eu sou Humberto Pinheiro.
22: E estes são os destaques de hoje do Jornal do Senado, que começa agora.
23: Aprovada MP da taxa das blusinhas, que zera imposto sobre compras internacionais de até $50.
22: Congresso aprova medida para acelerar fila de benefícios do INSS.
23: Senado aprova a criação de Universidade Federal da Fronteira Norte.
22: Boa noite.
23: Boa noite.
22: O Senado confirmou o fim da taxa das blusinhas, que é o imposto nas compras internacionais de até $50.
23: A medida ainda determina a realização de avaliações periódicas sobre os impactos da desoneração fiscal. E mais, o texto ainda prevê isenção de impostos para medicamentos de doenças raras que não tenham similar no Brasil. Repórter Márcio Maturana.
24: Agora é definitivo. Compras internacionais de até $50, cerca de R$ 250, não pagam mais o imposto de importação, que era de 20%. A senadora Leila Barros, do PDT do Distrito Federal, foi a relatora na comissão mista da medida provisória.
25: Enquanto o viajante que se desloca ao exterior já goza de isenções de tributos federais sobre a bagagem no valor de $1,000, a família de baixa renda que não viaja não dispõe desse mesmo canal desonerado. A única forma de disposição desse extrato social para adquirir produtos importados de pequeno valor é pela remessa internacional.
24: Nas compras de até $3,000, as alíquotas da importação serão reduzidas de 60% para 30%. Uma das mudanças é a isenção de impostos para medicamentos de doenças raras que não tenham similar no Brasil. Outras são a adoção de medidas para a venda de produtos ilegais e a realização de avaliações periódicas sobre os impactos da desoneração. O primeiro em 3 meses e os seguintes em intervalos de no máximo 6 meses, como explicou Leila Barros.
26: A gente atendeu em parte a maior preocupação do setor, que é a avaliação, dando essa autonomia ao Ministério da Fazenda, a avaliação de 6 meses e também passar pelo Executivo a avaliação do Congresso Nacional anualmente.
24: O imposto sobre importações de até $50 ganhou o apelido de taxa das blusinhas, mas existia para qualquer tipo de produto, como eletrônicos ou cosméticos, em compras internacionais que ficaram populares em sites e aplicativos de celular. Já a cobrança do ICMS continua igual para compras de qualquer valor, porque a alíquota desse imposto é definida pelos estados.
22: E o Senado enviou para a sanção presidencial a prorrogação até 2030 de incentivos fiscais a programas de atenção à saúde oncológica e de pessoas com deficiência.
23: Com a medida, empresas poderão continuar direcionando parte de seus impostos para financiar projetos de entidades sem fins lucrativos que atuam na prevenção, no diagnóstico e no tratamento. Repórter Pedro Pincer.
0: O projeto altera o funcionamento do Programa Nacional de Apoio à Atenção Oncológica e do Programa Nacional de Apoio à Atenção da Saúde da Pessoa com Deficiência. O texto prorroga até o ano calendário de 2031 a possibilidade de dedução do imposto de renda para doações destinadas aos dois programas. Com a medida, empresas poderão continuar direcionando parte dos seus impostos para financiar projetos de entidades sem fins lucrativos que atuam na prevenção, diagnóstico e tratamento de doenças oncológicas, bem como em serviços de reabilitação e tecnologias assistivas. A relatora, senadora Mara Gabrilli, do PSD de São Paulo, ressaltou que a aprovação não vai significar aumento de despesas.
1: Não há no texto ampliação de percentuais de dedução, criação de novos benefícios ou majoração de despesa orçamentária direta. Os limites e condições para usufruto do benefício permanecem inalterados, de modo que a renovação do incentivo não implica aumento de renúncia fiscal em termos percentuais, mas apenas a manutenção do regime vigente por mais um ciclo.
0: O texto também atualiza a legislação para incluir o termo correto transtorno do espectro autista e adequa as referências às normas de certificação de entidades beneficentes.
22: A fila de benefícios do INSS é um dos principais desafios da Previdência. Para reduzir a espera de quem precisa de uma resposta sobre aposentadorias, auxílios e outros benefícios, o Congresso aprovou uma medida provisória que amplia a força-tarefa do INSS e da Perícia Médica Federal.
23: A medida reforça as equipes do órgão e da Perícia Médica Federal com o objetivo de acelerar a análise dos pedidos que estão há mais de 30 dias na fila. Repórter Rodrigo Rezende.
3: O Congresso aprovou a medida provisória que ampliou a força-tarefa do INSS e da Perícia Médica Federal com o objetivo de diminuir a fila de cidadãos que aguardam benefícios previdenciários. A ideia da MP é dar celeridade à análise dos pedidos, principalmente para aqueles que estão aguardando há mais de 30 dias na fila. A relatora, senadora Zenaide Maia, do PSD do Rio Grande do Norte, destaca que desde a edição da MP, os resultados já são significativos.
4: Os resultados alcançados em 2026 evidenciou a efetividade do programa. Entre janeiro e junho, o número de processos pendentes de análise ou de perícia médica inicial caiu de 2,7 milhões para 1,7 milhão. A redução foi ainda mais expressiva nos processos com tempo de espera superior a 45 dias, que passaram de 1,7 milhão para apenas 557 mil.
3: Como não houve modificação por deputados e senadores no conteúdo da MP enviada pelo Poder Executivo, o texto será agora promulgado pelo Congresso.
22: Atos de crueldade contra animais poderão estar entre as hipóteses que autorizam a aplicação de medidas socioeducativas de internação para crianças e adolescentes.
23: Projeto com essa determinação teve a votação concluída na Comissão de Constituição e Justiça e deve seguir diretamente para análise da Câmara dos Deputados. Repórter Bruno Lourenço.
5: O projeto de lei inclui ações contra animais praticadas com crueldade extrema ou com potencial concreto de causar lesão grave ou morte como nova hipótese de internação para menores de idade. A proposta também aumenta penas para maus-tratos contra animais em geral. A relatora, senadora Leila Barros, do PDT do Distrito Federal, defendeu maior cuidado com os animais.
25: A vedação à crueldade, ela constitui fundamento central do direito animal brasileiro e confere proteção aos animais individualmente considerados. Essa proteção constitucional também se relaciona à dignidade da pessoa humana na medida em que a submissão de animais à crueldade degrada os próprios valores éticos que devem orientar as ações humanas e a atuação estatal.
5: O texto ainda aumenta a punição em casos que envolvam tortura, abuso sexual ou transmissão das agressões pela internet.
22: E avançou no Senado a criação de um serviço de telefone nacional gratuito para encaminhar denúncias de maus tratos a animais. A proposta assegura o direito ao anonimato dos denunciantes.
23: O projeto define como maus tratos atos de crueldade, abandono, agressão, mutilação, falta de alimentação e cuidados, além de trabalho excessivo ou inadequado. O abandono também é considerado maus tratos. A matéria seguiu para análise do plenário em regime de urgência.
22: O Senado aprovou o projeto do Executivo que cria a Universidade Federal da Fronteira Norte.
23: A nova instituição herdará a estrutura, os estudantes, servidores e professores atualmente vinculados ao campus Oiapoque da Universidade Federal do Amapá. Repórter Alexandre Campos.
6: A população do extremo norte do Amapá, que vive no município do Oiapoque e imediações, contará com uma nova instituição de ensino superior. Isso porque o Senado aprovou nesta quinta-feira o projeto do Executivo que cria a Universidade Federal da Fronteira Norte a partir do desmembramento da Universidade Federal do Amapá. Em julho, um projeto semelhante havia sido analisado pelos senadores. No entanto, a proposta foi vetada pelo governo por ter sido apresentada por parlamentar e não pelo Poder Executivo, como manda a Constituição. Representante do Amapá, o presidente do Senado, Davi Alcolumbre, destacou a importância estratégica da Universidade Federal da Fronteira Norte.
8: É fundamental termos a condição de formarmos capacidade intelectual na academia, na universidade, no conhecimento, nessa nova perspectiva das riquezas da exploração do petróleo e das riquezas que o petróleo pode proporcionar para o Brasil e vai proporcionar para a Amazônia, de conhecimento, de inteligência, e a universidade, só ela é capaz de gerar todas essas perspectivas.
6: Além da oferta de vagas em cursos de graduação e pós-graduação, a nova instituição também atuará em pesquisa e extensão e buscará promover o desenvolvimento regional. O projeto segue para a sanção presidencial.
23: Com edição de Paulo Groba e trabalhos técnicos de Eliseu Caires, o Jornal do Senado fica por aqui. Acompanhe agora as notícias da Câmara dos Deputados. Boa noite.
22: Boa noite e até amanhã.
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10: Plenário da Câmara zera imposto sobre importações de até 50 dólares.
11: Câmara confirma Brasil em acordos de proteção à mulher no trabalho.
10: Deputados aprovam Plano Nacional de Cultura para a próxima década.
11: Boa noite. A Câmara aprovou o Plano Nacional de Cultura para os próximos 10 anos. O repórter Antônio Vital tem os detalhes da proposta.
12: A Câmara dos Deputados aprovou o projeto do governo que institui o Plano Nacional de Cultura para os próximos 10 anos. A proposta estabelece princípios, diretrizes, eixos estratégicos e mecanismos de gestão para orientar as políticas culturais do país. Entre os princípios das políticas públicas voltadas para o setor estão o respeito à diversidade cultural, a valorização dos trabalhadores e a garantia de direitos, como o acesso universal à cultura, a liberdade de expressão e a preservação do patrimônio imaterial. Entre os eixos estratégicos estão o financiamento descentralizado, a redução das desigualdades regionais no acesso aos recursos, a presença das artes e da cultura nos currículos escolares e a proteção de culturas tradicionais, indígenas e de matriz africana. Outro eixo é a proteção de direitos autorais no ambiente digital, principalmente em função do uso de ferramentas de inteligência artificial. Cada eixo apresenta objetivos que servirão de base para a elaboração de metas específicas, ainda a ser definidas. O texto também prevê mecanismos de monitoramento do alcance dessas metas, tanto pelo governo federal quanto por estados e municípios. A proposta foi enviada pelo governo ao Congresso no ano passado, a partir de debates da 4ª Conferência Nacional de Cultura e consultas abertas ao público pela plataforma Brasil Participativo, com mais de 85 mil acessos. O relator da proposta, deputado Pedro Czai, do PT de Santa Catarina, acrescentou outros pontos ao projeto, como a prorrogação até 2028 do prazo para que estados e municípios façam a adesão ao Sistema Nacional de Cultura ou criem seus próprios fundos de cultura como condição para receberem recursos da Política Nacional Aldir Blanc de Fomento à Cultura. Esse prazo hoje termina no ano que vem. Pedro Czai disse que os objetivos, diretrizes e eixos estratégicos do Plano Nacional de Cultura contam com fontes de recursos e incentivos fiscais já existentes, mas ele anunciou que o governo vai elaborar um projeto para aumentar as fontes de financiamento para o setor.
13: As ações estratégicas e os indicadores serão democraticamente construídos com estados e municípios do Brasil. Isso para deixar claro, diferente do Plano Nacional de Educação, nós fizemos metas, definimos financiamento, definimos PIB, etc. Neste ponto, em relação ao financiamento, nós vamos apresentar um outro projeto para discutir novas formas de financiamento da cultura brasileira.
12: O projeto cria um colegiado para gerir o Plano Nacional de Cultura, com representantes do Ministério da Cultura, do Conselho Nacional de Política Cultural e dos órgãos gestores dos estados e municípios. A aprovação do Plano Nacional de Cultura para os próximos 10 anos foi acompanhada no plenário pela ministra da Cultura, Margarete Menezes, e foi comemorada pela bancada do governo. A deputada Jandira Fegali, do PCdoB do Rio de Janeiro, destacou a importância da cultura para o país.
2: Cultura é economia, é trabalho, é disputa, é compreender o Brasil profundo, é entender o que ele é capaz, de que forma a gente faz a integração civilizatória de toda a sociedade na sua diversidade. Não há nenhuma luta de resistência, luta por independência, que a cultura não tenha sido um fator fundamental. E no momento que tenta nos recolonizar, aprovar esse plano é um instrumento de resistência.
12: O projeto que institui o Plano Nacional de Cultura para os próximos 10 anos foi enviado para análise do Senado. Da Rádio Câmara de Brasília, Antônio Vital.
7: Saúde. Rosiana Sarney, do MDB do Maranhão, quer obrigar o SUS a encaminhar pacientes com câncer para hospitais privados quando os prazos legais para diagnóstico ou início do tratamento não forem cumpridos. A medida também prevê encaminhamento preventivo quando o atendimento público estiver prestes a estourar o prazo.
14: Rosiana Sarney afirma que a proposta dá efetividade aos prazos já previstos para o atendimento oncológico. Pelo texto, o paciente deverá ser comunicado do encaminhamento, terá transporte garantido quando necessário e continuará acompanhado pela rede pública durante todo o tratamento.
7: Previdência. Beto Preto, do PSD do Paraná, propõe que a remuneração de adolescentes e jovens contratados como aprendizes deixe de entrar no cálculo da renda familiar do Bolsa Família. A medida valeria durante a vigência do contrato de aprendizagem e preservaria os demais critérios do programa.
14: Beto Preto explica que a proposta evita que famílias percam o benefício quando um jovem consegue o primeiro emprego como aprendiz. O deputado afirma ainda que a mudança incentiva a qualificação profissional e reduz a evasão escolar.
7: Trabalho. A Câmara aprovou a adesão do Brasil a dois tratados internacionais sobre trabalho que protegem as mulheres. O repórter Marcelo Lascher traz os detalhes.
17: A Câmara dos Deputados aprovou a adesão do Brasil a dois tratados internacionais sobre direitos dos trabalhadores e, em especial, as mulheres. Um dos textos aprova a adesão do Brasil à Convenção da Organização Internacional do Trabalho, a OIT, com medidas contra violência e assédio no trabalho. A Convenção 190 da OIT é o primeiro tratado internacional a reconhecer o direito de todas as pessoas a um mundo de trabalho livre de violência e assédio. Os países que ratificarem o texto ficam obrigados a adotar medidas para proibir violência e assédio contra trabalhadores e garantir reparação às vítimas e sanções aos autores. A Convenção considera violência e assédio baseados no gênero como práticas inaceitáveis e inclui o assédio sexual como violência praticada contra as pessoas em razão de seu sexo e gênero. Outro trecho estabelece que as medidas previstas na Convenção se aplicam à violência e assédio que ocorre no trabalho, inclusive durante os deslocamentos do empregado. A adesão do Brasil ao tratado recebeu parecer favorável da relatora, a deputada Benedita da Silva, do PT do Rio de Janeiro, mas foi criticada pelo deputado Kim Kataguiri, do Missão de São Paulo. Segundo ele, os termos que designam o assédio no ambiente de trabalho são vagos e podem encarecer os encargos trabalhistas.
18: Gente, não é à toa que só 30% dos países que integram a OIT concordaram com esse tratado. Nós, mais uma vez, Brasil, América Latina, África, estamos sendo feitos de tonto pela Europa, que vão lá, usam seus 3 votos, cada país lá na OIT, e empurram legislação trabalhista para nós. A gente fica com a legislação mais cara, a gente fica com a legislação mais burocrática.
17: O plenário também aprovou a adesão do Brasil a outra convenção da OIT, esta voltada para promover a igualdade de oportunidades de tratamento para trabalhadores, homens e mulheres, com responsabilidades familiares. Segundo a convenção, as responsabilidades familiares não podem ser usadas como uma razão para demissão. Os trabalhadores devem ter direito à livre escolha de um emprego, levando em conta suas necessidades com responsabilidades familiares. A deputada Benedita da Silva também ofereceu parecer favorável à adesão do Brasil a esse tratado.
19: A ratificação da convenção reforça demais as respostas às interrupções de trajetória laboral impostas pelas responsabilidades de cuidado, que reduzem a densidade contributiva das trabalhadoras e comprometem sua cobertura previdenciária na velhice.
17: As propostas que ratificam a adesão do Brasil às duas convenções da Organização Internacional do Trabalho sobre assédio e cuidado seguiram para análise do Senado. da Rádio Câmara de Brasília, com informações de Antônio Vital, Marcelo Larcher.
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15: Segurança Pública.
16: Silvia Cristina, do PP de Rondônia, defende a aprovação da proposta de emenda à Constituição que reduz a maioridade penal de 18 para 16 anos. A deputada argumenta que a medida pode ajudar a reduzir a violência e responsabilizar jovens envolvidos em crimes graves.
20: Silvia Cristina cita a experiência pessoal com a violência ao lembrar o assassinato do pai e diz que criminosos adultos usam adolescentes para cometer delitos. Para ela, é preciso endurecer as punições para quem participa da destruição de famílias por meio da criminalidade.
21: Se diminuir a maioridade, até porque rapaz e meninas, aos 16 anos, eles já votam, já casam, já sabem muito bem, já têm noção do que estão fazendo, a gente diminui essa violência que assola o Brasil. Então, é um fato que causa muita discussão, mas para quem sabe, já sofreu na pele o efeito da violência, não pode deixar de ser favorável a algo que a gente sabe que tem que ser mais rigorosa, nós temos que ser mais rigorosos nas penalidades de quem sabe que está destruindo família.
16: Sargento Faur, do PL do Paraná, apoia a redução da maioridade penal para casos de crimes graves. O parlamentar lembra sua experiência na Polícia Militar para defender punições mais severas a infrações hediondas e de envolvimento com o crime organizado.
24: Muitas vezes fala-se que queremos prender crianças. É mentira. Nós queremos prender menores bandidos. Menores cometem crimes graves transportando drogas químicas, estuprando e matando crianças, matando pessoas para roubar. Precisam ser punidos severamente de acordo com a gravidade dos seus crimes. Comissão especial instalada, já começamos os trabalhos e tive contato com o relator e ele deu a entender que vai fazer uma consulta pública, um plebiscito para que o povo decida finalmente se quer ou não a redução da maioridade penal no Brasil.
20: Na opinião de Sargento Faur, a revisão da legislação penal responde a uma demanda expressiva da sociedade por mais segurança. O deputado garante que a maioria dos integrantes da comissão especial é favorável à proposta.
26: A quarta edição do concurso Eu e a Lei está com inscrições abertas. 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
15: Justiça.
16: Cássio Favacho, do MDB do Amapá, é autor de proposta que consegue gratuidade da justiça a pessoas que recorram ao judiciário para obter atendimento de saúde do poder público ou de planos privados. Pela matéria, o benefício poderá ser concedido antes da análise da situação financeira do paciente.
20: A gratuidade abrange ações sobre medicamentos, tratamentos, cirurgias, internações e outros recursos relacionados à saúde. A Cássio Favacho avalia que a medida facilita o acesso à justiça em situações nas quais os gastos médicos podem comprometer a renda do paciente.
15: Política.
16: Vinícius Gurgel, do PL do Amapá, apoia projeto que impede condomínios e proprietários de proibir o funcionamento de sedes partidárias em imóveis comerciais.
14: De acordo com a proposta, a regra vale desde que sejam respeitadas normas de segurança, acessibilidade e vizinhança.
0: Vinícius Gugel considera que a medida protege a liberdade de organização dos partidos políticos. O texto torna nulas cláusulas que imponham esse tipo de restrição e prevê que o prejudicado solicite a reparação por eventuais danos. A matéria está no Senado após a aprovação da Câmara.
15: Desenvolvimento Regional.
14: Altineu Cortes, do PL do Rio de Janeiro, defende um regime especial para acelerar obras de reconstrução em cidades atingidas por eventos climáticos extremos. Ele explica que a proposta simplifica licitações, reduz prazos administrativos e prioriza a recuperação da infraestrutura.
0: Na visão de Altineu Cortes, é preciso agilizar as ações de reconstrução e prevenção em estados e municípios em situação de calamidade pública. Para ele, o Estado precisa garantir socorro rápido e eficiente às populações afetadas por desastres naturais.
14: Paulo Litro, do União do Paraná, apresentou o projeto que reforça as regras de segurança para a abertura de comportas de barragens. A proposta do parlamentar determina que a liberação da água seja feita de forma gradual, conforme o volume de chuvas e o nível dos reservatórios.
0: Paulo Litro também propõe a instalação de sistemas de alerta para moradores de áreas próximas às barragens. O texto, que atualmente tramita na Comissão de Integração Nacional, prevê ainda a divulgação dos planos de abertura das comportas para reduzir riscos de inundações.
15: Votação.
14: Deputados aprovam medida que isenta de imposto compras internacionais de no máximo $50. Repórter Antônio Vital tem mais informações sobre a chamada taxa das blusinhas.
12: A Câmara dos Deputados aprovou medida provisória que isenta do imposto de importação as compras internacionais de até $50, conhecida como taxa das blusinhas. A medida provisória, aprovada faltando 5 dias para perder a validade, já está em vigor desde maio, quando foi publicada. Até então, as compras de até $50 pagavam taxa de 20%. O texto também zera a alíquota de importação para medicamentos destinados a doenças raras que não tenham similar nacional. Estabelece ainda a taxação de 30% para as compras entre $50 e $3 mil, com a possibilidade de o governo impor limites para os produtos mais caros. Além disso, obriga as plataformas de comércio eletrônico a adotarem mecanismos contra fraudes, como preços fictícios abaixo dos preços reais e fracionamento das compras de modo a evitar a taxação. O descumprimento sujeita as empresas a multas, suspensão de atividades e até proibição de operar no país. O texto final cria ainda um sistema de avaliação periódica sobre os impactos da isenção, com dados sobre os impactos da medida sobre os empregos, a arrecadação e o comércio. Os relatórios devem considerar especialmente setores considerados mais atingidos pela concorrência de produtos importados, como de roupas, calçados, brinquedos e cosméticos. Deputados da oposição criticaram a proposta e disseram que o fim da taxação sobre os produtos importados prejudica a indústria e o varejo nacionais. Foi o que disse o deputado Gilson Marques, do Novo de Santa Catarina.
3: O empreendedor brasileiro, aquele que paga DARF, que paga Selic a 15%, que contrata e pagar um imposto caríssimo, tem que concorrer com o exterior. A China, por exemplo, que tem regra trabalhista análogo à escravidão, que se diz, entra no solo brasileiro sem nada de imposto.
12: Já deputados da base do governo disseram que eventual prejuízo a comerciantes e fabricantes brasileiros será compensado com a entrada em vigor da reforma tributária no ano que vem, o que vai acabar com o imposto cumulativo sobre os produtos. O deputado Reginaldo Lopes, do PT de Minas Gerais, disse que a medida beneficia quem não pode fazer compras pessoalmente no exterior.
4: É fundamental para aquelas pessoas de menor poder econômico, que não têm condição de fazer viagens internacionais, como os 16 milhões de brasileiros assim fazem e têm o direito à isenção até $2 mil.
12: Já o presidente da Câmara, Hugo Mota, disse que a medida beneficia também aqueles empreendedores que dependem de compras no exterior para seu comércio. Ele disse que a Câmara está atenta ao impacto da isenção no setor de varejo.
5: Sabemos que existem preocupações da indústria e do varejo em relação a essa medida. E a Câmara dos Deputados não dará as costas a essas preocupações. A Câmara continuará dialogando com o setor produtivo, buscando conciliar a proteção do poder de compra das famílias, sem deixar de olhar para a competitividade da indústria e a força do varejo nacional.
12: A medida provisória que isenta do imposto de importação as compras internacionais de até $50 seguiu para análise do Senado. Da Rádio Câmara de Brasília, Antônio Vital.
0: Logo em seguida, a aprovação da MP na Câmara, o Senado retomou sessão própria com a inclusão do tema na pauta de votações.
15: Economia.
14: Mauro Benevides Filho, do União do Ceará, é autor de proposta que obriga o Banco Central a enviar ao Congresso as informações solicitadas por deputados e senadores. Ele explica que a medida visa dar mais transparência à relação entre a instituição e o Poder Legislativo.
6: Restabelecer a obrigatoriedade do Banco Central prestar informações ao Congresso Nacional, tanto à Câmara quanto ao Senado, de qualquer informação que o Congresso deseje. Por exemplo, eu quero pedir informação não só do Brasil, quero pedir informação quanto é a taxa de juros lá da Suíça. O Banco Central tem isso e terá que informar para a gente poder fazer uma avaliação da atuação do Banco Central, que eu acho que o Banco Central hoje privilegia muito o sistema financeiro, com taxas de juros muito elevadas, em detrimento da iniciativa privada, das famílias, das pessoas, e nós temos, portanto, que acabar com isso.
20: Mauro Benevides Filho avalia que a fiscalização do Congresso pode ampliar a responsabilidade do Banco Central na definição da política monetária do país. Ele avalia que a taxa de juros atual representa um custo adicional de pelo menos 300 bilhões de reais por ano.
14: Kleber Verde, do MDB do Maranhão, apresentou o projeto que altera o sistema de consórcios para garantir novos direitos aos participantes desistentes e excluídos. O deputado propõe regras para a devolução de valores, limita multas e veda a cobrança de taxa de administração após a saída do grupo.
20: Kleber Verde acrescenta que o texto prevê o envio de saldos não resgatados ao Banco Central para, segundo ele, facilitar o resgate do dinheiro. Na opinião do parlamentar, a medida busca dar mais transparência e equilíbrio à relação entre clientes e administradoras.
14: Termina agora o Jornal Câmara dos Deputados, produzido pela Rádio Câmara, com trabalhos técnicos de Everson Urani e apresentação de José Carlos Andrade e Márcio Aquilissardi. Uma boa noite para você.
20: Ótima noite. 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